você ouviu Preto no Branco, eu te agradeço. Agora 9:09. Agradecemos a você também, a sua audiência, viu? Você que compartilha.

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0: E vamos juntos até às 10.
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0: Aí você ouviu Análaga e Tiaguinho, Deus Cuida de Mim. Antes, para um jovem de Goiânia, Jerusalém. Agora 9:19, estamos juntos até as 10.
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0: você ouviu Ana Clara Rocha, Jesus, o Bom Amigo. Antes, Anderson Freire, Equilíbrio. Vem aí, momento de meditação. Eu volto já já.
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3: Hoje é. O título de hoje é Promessa do Espírito. Leitura bíblica, Joel capítulo 2, do versículo 1 ao versículo 3 e depois no versículo 28 até o versículo 32. Versículo-chave, Joel capítulo 2, versículos 28 e 29. O Senhor prometeu: derramarei o meu espírito sobre todas as pessoas. Vossos filhos e vossas filhas profetizarão, vossos velhos terão sonhos, vossos jovens terão visões. Até sobre os servos e sobre as servas derramarei o meu espírito naqueles dias. O texto de hoje contém o anúncio da promessa divina do derramamento do Espírito Santo também sobre aqueles que não tinham necessariamente uma função religiosa, como sacerdotes e profetas. Este se daria em um tempo certo no futuro. Passaram-se séculos até que o Senhor Jesus foi enviado ao mundo, onde viveu sem pecado, qualquer desobediência a Deus, ensinou como seus seguidores deveriam agir, curou doentes e expulsou demônios. Sofreu e morreu em nosso lugar. Foi sepultado, mas ressuscitou. Pouco antes de sua ascensão ao céu, ele alertou seus discípulos a não sair de Jerusalém, mas esperar a promessa do Pai. Atos capítulo 1, versículo 4b. E eles obedeceram. Então, no dia da festa de Pentecostes, cumpriu-se aquilo que Joel tinha profetizado tanto tempo antes, conforme o apóstolo Pedro confirmou em Atos, capítulo 2, do versículo 16 ao versículo 21. A presença do Espírito Santo em suas vidas capacitou-os a proclamar o Evangelho com poder e autoridade, mesmo debaixo de duras perseguições das autoridades religiosas da época. Aliás, quanto mais oposição enfrentavam, mais coragem para anunciar Jesus eles pediam a Deus. Sua oração foi atendida e mudou radicalmente suas atitudes. Antes, aqueles discípulos se escondiam em casas trancadas. Evangelho de João, capítulo 20, versículo 19. Mas depois, parecia que nada mais os intimidava. Atos, capítulo 4, versículo 31. Os cristãos hoje também podem e devem buscar ser cheios do Espírito Santo. Efésios, capítulo 5, versículo 18. De nada adianta ficarem acanhados em prédios confortáveis. É preciso sair às ruas e proclamar aos outros o que Cristo fez em suas vidas. Para isso, a capacitação dada pelo Espírito Santo é fundamental. Deus cumpriu sua promessa. Seus filhos não estão sozinhos na missão de viver para Ele.
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1: Aí você ouviu Alex Gonzaga, Descerá Sobre Ti. 9 horas e 36 minutos. Que bom saber que estamos juntos. Onde quer que você esteja, está adorando, louvando, declarando seu amor por Jesus.
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você ouviu Gabriel Guedes, In Memoriam. Agora faltando 15 minutos para as 10, que essa chama do Espírito Santo continue sempre viva dentro do nosso coração.

0: certeza, tá aí Filho Pródigo, Sérgio Lopes, finalizando o Tempo de Amar de hoje. Senhor Jesus, ele perdoa as nossas falhas, os nossos pecados, basta apenas a gente reconhecer e pedir perdão a ele. Mas isso hoje. Eu sou Ulisses Menezes, vou ficando por aqui, mas não desligue o seu rádio. Vem aí Noite de Paz com Antônio Ferreira. A Vox é 24 horas levando boas novas de salvação. Uma excelente noite para você.
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2: Hora certa.
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1: Olá, muito boa noite para você ligadinho na Vox FM. Está começando mais uma Noite de Paz. Aqui na Vox FM 105.9, a Rádio do Bem, um projeto missionário das Igrejas Assembleias de Deus na Bahia. Na presidência do pastor Valdomiro Pereira da Silva e direção da Vox, pastor Arilson Santos, eu, Antônio Ferreira, com você até a meia-noite. Juntos, adorando a Deus. Ótima noite para você, uma noite de paz. E a gente começa com essa canção. Orando.
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2: Deus é fiel em todo tempo. Tá aí, Isaías Rade. Bondade de Deus. Ele é bom em todo tempo, em todo tempo. Ele é bom. Ótima noite para você, uma boa noite de paz. Aqui na Vox FM 105.9, a Rádio do Bem.
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2: Agora 10 e 12, estaremos juntos até a meia-noite. Você pode participar através do nosso WhatsApp 75837060660. Você manda sua mensagem de texto ou áudio. Se for áudio, 30 segundinhos no máximo, para a gente poder aproveitar melhor e trazer muito mais oportunidades, tá bom? Eu trago aqui mais uma participação, a primeira participação de hoje, quer dizer, a primeira participação de hoje com Ney, de Feira de Santana. Alô, Ney, boa noite, uma boa noite de paz.
4: Boa noite, Antônio Ferreira, sou Ney de Feira de Santana, mais uma noite sintonizada na Rádio Vox, a Rádio do Bem, no programa Noite de Paz. Antônio Ferreira, manda um abraço aqui a toda a minha família da Fazenda Amarela. Eu gostaria de ouvir um louvor de Gerson Rufino, Prossiga. Valeu, Antônio Ferreira, que Deus abençoe. Ótima noite.
2: Pronto, a gente toca já já, tá certo? Valeu pela sua participação, Ney. Eu trago mais uma participação, Pastor Eliseu do Capoeiro Sul, em Cachoeira. Tem mensagem aqui do Pastor Eliseu. Paz do Senhor, Pastor Eliseu.
5: Presbítero Antônio Ferreira, graça e a paz do Senhor Jesus Cristo. Aqui é o Pastor Eliseu Santana. Desejo para o irmão uma boa noite na Santa Paz do Senhor Jesus Cristo e para sua esposa, um bom dia das mães, domingo para ela e para todas as mães. Desejo um bom dia das mães para todas as mães, de A a Z, em nome do Senhor Jesus Cristo. Um abraço para todas, em nome do Senhor Jesus Cristo, e um beijo no coração de todas, em nome de Jesus. A paz do Senhor.
2: Valeu pela sua participação, Pastor Eliseu, um forte abraço. Deus abençoe. Daqui a pouquinho nós estaremos homenageando as mamães. Tem mais uma participação, eu trago nosso querido Edson, Edson Gomes, de Salvador. Alô, Edson.
6: Boa noite, irmão Antônio Ferreira. A paz do Senhor. Gostaria de pedir uma música da banda 4x1, Amor de Mãe, para oferecer para todas as mães que estão na escuta do seu programa Noite de Paz, para homenageá-las pela passagem do seu dia. Dia das Mães são todos os dias, mas como domingo escolheram para homenagear, vamos homenageá-las com essa música linda. Que todos tenham uma noite de paz. Eu sou Edson Gomes, falo de Salvador, Bahia.
2: Valeu, Edson, pela sua participação, um forte abraço. Daqui a pouquinho eu trago a sua solicitação musical. Daqui a pouquinho também eu trago mais participações, você que já enviou o seu áudio ou a sua mensagem de texto. Daqui a pouquinho a gente continua trazendo as participações dos ouvintes. Agora a gente ouve a próxima canção. 10h15, vamos homenagear as mamães? Domingo é dia das mães e a gente quer homenagear todas as mamães. A você, mamãe, a você, vovó, e vovó é mãe duas vezes, né? Então, para você, mamãe, todas as mamães do nosso Brasil, que Deus abençoe. Dia das Mães são todos os dias, mas se escolher um dia para prestar uma homenagem, então a gente aproveita para homenagear de uma forma mais intensa, né? Então, domingo, Dia das Mães, a gente já começa, a partir de agora, homenageando todas as mamães. E toda a equipe Vox, toda a direção da Vox, toda a Rádio Vox, homenageia a todas as mamães. Em especial, nós aqui no programa Noite de Paz, vamos homenagear com essa belíssima canção. Nossa Mãe, com Marcos Antônio. Ótima noite para você, uma noite de paz.

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1: Agora 10h25 e nós vamos refletir na Palavra de Deus. Nós vamos meditar na Palavra de Deus, pois Deus tem uma palavra para mim e para você.

E para a nossa meditação nesta noite, eu trago uma reflexão, um evangelho escrito por Mateus, capítulo de número 25, a partir do versículo 1. Diz assim a palavra do Senhor: Então o reino dos céus será semelhante a 10 virgens que, tomando as suas lâmpadas, saíram ao encontro do esposo. E 5 delas eram prudentes e 5 loucas. As loucas, tomando as suas lâmpadas, não levaram azeite consigo. Mas as prudentes levaram azeite em suas vasilhas com as suas lâmpadas. E tardando o esposo, tosquenejaram todas e adormeceram. Mas à meia-noite ouviu-se um clamor: Aí vem o esposo! Saí-lhe ao encontro! Então todas aquelas virgens se levantaram e prepararam suas lâmpadas. E as loucas disseram às prudentes: Dai-nos do vosso azeite, porque as nossas lâmpadas se apagam. Mas as prudentes responderam, dizendo: Não seja o caso que falte a nós e a vós. Ide antes aos que vendem e comprai-o para vós. E tendo elas ido comprá-lo, chegou o esposo. E as que estavam preparadas entraram com ele para as bodas, e fechou-se a porta. E depois chegaram também as outras virgens, dizendo: Senhor, Senhor, abre-nos a porta. E ele, respondendo, disse: Em verdade vos digo que não vos conheço. Vigiai, pois, porque não sabeis o dia e nem a hora que o Filho do Homem há de vir. Queridos, essa passagem de Mateus 25, onde fala das 10 virgens, faz parte do sermão profético, onde se inicia no capítulo de número 24, quando Jesus, interrogado pelos seus discípulos pergunta como seria o final do mundo, quando seria e quais sinais teríamos. Jesus, no capítulo 24, ele fala que quando estivesse perto, que haveria guerras, que haveria rumores de guerra, que haveria terremotos, que haveria nação contra nação, reino contra reino, que o amor ia se esfriar, que as pessoas traíciam umas às

0: que ia se multiplicar a iniquidade. Mas ele disse que até tudo isso acontecer, que o evangelho do reino seria pregado. Jesus continua o sermão profético. Ele fala da grande tribulação, ele fala também de alguns sinais que haveria também sinais no céu. Jesus fala do sinal também do tempo em si, da natureza. Jesus fala que as pessoas sabem discernir até quando está se aproximando o verão, mas não estava sabendo discernir a sua vinda, seus sinais. Jesus fala que há um sinal também semelhante aos dias de Noé, onde as pessoas casavam, se davam em casamento, se dava para curtições, bebedeiras e tantas coisas. Seria como nos dias de Noé, que as pessoas não estariam atentas, dando ouvido à mensagem do fim. E quando pensasse que não, iam ser pegas de surpresa, como nos dias de Noé. E o sermão continua e chega no capítulo 25, qual nós lemos. Jesus faz uma comparação. Ele começa dizendo no versículo de número 1: então o reino dos céus será semelhante a 10 virgens que, tomando as suas lâmpadas, saíram ao encontro do esposo. O que Jesus passa nessa parábola é a comparação de dois grupos de pessoas, de dois tipos de pessoas. Aquelas que andam preparadas, aquela que está pronta o tempo todo, preparada para esse momento do fim, e aquelas que até creem que vai acontecer, porém não tomam os devidos cuidados, não estão preparadas de fato. E a gente sabe, em diversas passagens bíblicas, se fala de dois grupos de pessoas. Jesus está sempre falando, não só Jesus, mas os discípulos também falavam, sempre falavam. Existem vários textos falando de dois grupos de pessoas, diversos tipos de pessoas. E Jesus está falando de dois grupos de pessoas, de dois tipos de pessoas. Ele, fazendo aqui a comparação, ele disse que haviam 10 virgens que iam acompanhar o cortejo para as bodas, o casamento, quando o noivo chegasse. E ele fala de 10 virgens e a gente vê no texto que todas aparentemente eram iguais. Assim a gente vê no meio da igreja. Todo mundo aparentemente é igual. Quando nós estamos num ambiente, numa congregação, numa igreja, todos são iguais. Todos se vestem iguais, todos falam da mesma forma. O modo de se portar, de se comportar, na maioria das vezes, é igual. E Jesus estava mostrando aqui que havia essa igualdade. As 10 eram virgens, as 10 tinham lâmpadas, as 10 tinham azeite nas lâmpadas. As 10 tiveram sono quando o noivo tardou, elas se cansaram. As 10 sentiram sono, as 10 chegaram a dormir, adormecer. As 10. Mas a partir do versículo 6 a gente vê a diferença. Quando deu meia-noite e alguém gritou, aí vem o esposo, as 10 se despertaram. levantaram. As 10 ouviram o grito de que o esposo estava se aproximando. A diferença está quando chega na altura do versículo de número 8. E as loucas disseram às prudentes: dai no vosso azeite, porque as nossas lâmpadas se apagam. Mas as prudentes responderam, dizendo: não seja o caso que falte a nós e a vós, e diante aos que vendem e comprai para vós. O que eu vejo nesse texto e nesse versículo qual lemos, que a diferença a gente vê aqui agora. Todas tinham lâmpadas, todas tinham azeite. Porém, as insensatas ou as loucas, elas não tinham reserva. E esse é o perigo na vida do cristão, é não ter reserva. Reserva de oração, reserva de comunhão com Deus. Aí está o problema. Por isso que a gente sempre diz às pessoas, às vezes algum pregador, quando está pregando e pergunta quem está preparado, ou então diz: se preparem porque Jesus está às portas, Jesus está voltando. Nós não temos que nos preparar, nós temos que andar preparado. Eu faço uma pergunta aqui e você responde para você mesmo. Se Jesus voltar agora, se Jesus voltar agora, você está preparado? Se Jesus voltar agora, eu estou preparado? Aqui eu respondo para mim mesmo. Aí alguém responde: não, eu estou me preparando, eu quero me preparar, porque quando Jesus voltar... Mas se ele voltar agora? E tem gente que está firme, está forte, está preparado, está... Mas aí, aparentemente, porque a gente não sabe o dia nem a hora que Jesus vem, aparentemente Jesus demora. Não que ele vá demorar, porque ele sabe o tempo que ele vem. Mas eu estou colocando aqui na hipótese, na ótica humana. Aparentemente Jesus está demorando. Você vai continuar firme? Aí tem gente que: ah, não, estou esperando há tanto tempo, aí agora... Aí começa a relaxar e tal, e não tem reserva, a reserva que tinha se acaba. Mas quando ouviu o clamor, aí vem o esposo. E as insensatas ou as loucas, elas pediram azeite às prudentes. As nossas lâmpadas estão se apagando. O texto não fala, mas eu acredito que a lâmpada das virgens prudentes também tivesse já quase a se apagar. Tanto que elas dizem: não seja o caso que falte a nós e a vós. Ou seja, se eu compartilhar com vocês, se eu dividir esse azeite que eu tenho, pode faltar para mim. E aí ninguém entra nas bodas, ninguém acompanha o esposo. Vai comprar, vai ao que vende e compra. E aqui eis um detalhe. Será que dá tempo? Será que dá tempo? Antes, vá antes aos que vendem e compram. E elas foram comprar. Mas enquanto elas foram comprar, o noivo chegou. As que estavam preparadas, as prudentes, entraram e fechou-se a porta. Então tem gente que está querendo ir comprar azeite, buscar azeite, na hora que o noivo já está às portas. Então cuidado, vamos ter reserva. E quando elas entraram para as bodas e fechou-se a porta, depois chegaram também as outras virgens, dizendo: Senhor, Senhor, abre-nos a porta. E ele respondeu e disse: em verdade vos digo que não vos conheço. Olha que palavra, não vos conheço. que Jesus não vai conhecer, não vai reconhecer quem é imprudente, quem não valorizou a sua vinda, quem não valorizou o seu reino. Jesus narrando o sermão, que começa no capítulo 24 e segue, ele conclui essa parábola dizendo: vigiai, pois, porque não sabeis o dia e nem a hora que o Filho do Homem há de vir. Em outras palavras, Jesus está dizendo: esteja preparado, porque pode ser qualquer hora. Esteja preparado, tenha reserva, tenha azeite, porque eu estou às portas. É isso que Jesus está dizendo nesta passagem. Vigiai, pois, porque não sabei o dia e nem a hora. Tem gente que se preocupa tanto em parecer ser. Claro que nós temos que parecer, mas não só parecer, ser. E eu concluo aqui dizendo: todas se pareciam, todas eram iguais, mas havia uma diferença. E a diferença estava na reserva do azeite. A diferença estava em quem saiu preparada. É como se você saísse, eu já estou concluindo essa mensagem, mas trazendo aqui para a nossa atualidade. E agora eu saio do campo espiritual e falo do campo físico mesmo, material. É como se alguém fosse fazer uma viagem e saísse com pouco combustível, ou combustível a conta, sem ter uma reserva, sem ter uma quantidade que, se faltar, ela tem a reserva ali. E aí sai com o carro e, de repente, tem um imprevisto, sai um pouco mais, demora um pouco mais, e aí não tem como abastecer, não dá tempo e não chega ao ambiente, ao local, no tempo. Todos se lembram de um acidente que houve há uns anos atrás com aquele avião que levava um time de futebol. Quando você vai pesquisar, a internet está aí mostrando, muitos sabem, né? Ficou comprovado o que aconteceu. Na verdade, os tripulantes, eles fizeram um mapa da sua viagem e eles iam até... Eles fizeram um cálculo de que o combustível daria para chegar até a cidade onde eles iam, o país, a cidade. Eles calcularam certinho. Então não abasteceram. Dizendo: não, o combustível que a gente tem dá para chegar. Não vamos repor, não vamos colocar mais combustível. Essa quantidade dá. Eles desenharam certinho. E eles estavam certos até então. Porém, houve um imprevisto. Houve um imprevisto que eles não puderam descer. Houve um problema e a torre pediu que eles aguardassem, que tinha um problema. E aí a combustível já estava acabando, já estava no final, não dava para ficar. E aí acabou o combustível e o avião caiu, porque não tinha a reserva. Não abasteceram. Então fica aqui o conselho para você, irmão, para você, irmã, para você, servo de Deus. Busque, tenha reserva. Porque a qualquer momento o noivo vai chegar. Que Deus em Cristo vos abençoe, em nome de Jesus.
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0: Agora 10h43, vamos de música. Com Silvan Santos, Me Ajuda, Deus.

0: Aí essa belíssima canção com o Silvan Santos, Me Ajuda Deus. Ótima noite para você, uma noite de paz. E eu continuo trazendo participações através do nosso WhatsApp 75837060. Eu trago o William de Cachoeira. Alô, William de Belém.
1: Boa noite, Antônio Ferreira. Quem fala aqui é o Obeiro William, do loteamento Paraíso, de Belém de Cachoeira. A paz do Senhor para dia, para toda aí, dia Z. Um abraço aí. É muita chuva, né, meu irmão? Muita água, né? É bênção de Deus, né, meu irmão? Só vitória.
0: Isso mesmo.
1: É. Domingo tem a campanha, né, do óleo, né? Na igreja Missão Pentecostal, Missão na Terra, no Alecrim. Um abraço aí, irmão Péricles.
0: Valeu, William. Valeu pela sua participação, meu irmão. Forte abraço. Deus abençoe. Eu trago Fernando José de Muritiba. Alô, irmão Fernando.
2: Boa noite, irmão Antônio. Pai do Senhor. Quero pedir um louvor. Marquês de Nazaré.
0: Pronto. Valeu, Fernando. Valeu pela sua participação. Péricles está no Alecrim. Alô, Péricles. Boa noite. A
3: pastor,
0: paz do Senhor, irmão.
3: Antônio Ferreira. Eu tô ligado no programa A Noite da Vitória.
0: Noite de paz.
3: Meu nome é Pete, eu moro no Alecrim, no Silvio de Cachoeira. Amém?
0: Valeu, Péricles.
3: Em Jesus. Amém?
0: Um abraço, Deus abençoe. Péricles aí no Alecrim, em Cachoeira. Gilmar está em São Félix. Alô, Gilmar. Shalom, meu irmão. Boa noite, irmão Antônio. Mais uma vez, temos graças ao bom Deus por estarmos vivos. E ainda temos o privilégio de ter nossa mãe ao nosso lado. Isso aí, Gilmar. Maravilhoso. Que Deus em Cristo o abençoe e guarde todas as mamães, pois é um dom de Deus ser mãe. E a nós, por sermos e estarmos filhos, devemos cuidar delas. Efésios capítulo 6. Efésios capítulo 6. É verdade. Shalom, shalom, Adonai. Valeu, Gilmar, pela sua participação. Daqui a pouquinho tem mais participações. Porque agora nós vamos a mais uma canção. Vamos de música. Trio Nascimento.

0: aí, trio Nascimento, Não Me Dou por Vencido. Fechando mais uma hora de música aqui na Vox FM 105.9, a Rádio do Bem. Agora vamos a um rápido intervalo comercial. Daqui a pouquinho a gente volta, trazendo o segundo bloco do nosso Noite de Paz.
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0: Daqui a pouquinho eu volto.
2: Hora certa.
0: 10h56.
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2: Agora 11:02. 11:02, esse é o programa Noite de Paz, aqui na Vox FM 105.9, a Rádio do Bem. Daqui a pouquinho eu trago mais participações, porque agora nós vamos ao quadro O Louvor que Marcou a Minha Vida. E eu trago a canção solicitada pelo nosso irmão Lázaro. Ele solicitou ontem e hoje nós vamos trazer o louvor que marcou a vida do nosso irmão Lázaro. Lázaro, que é muritibano, está em São Paulo. Alô, Lázaro, um abraço para você. Você vai ouvir agora o louvor que marcou a sua vida.
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0: do poder de Deus, então glória a Deus.
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olha só, agora eu vou cantar e você vai repetir exatamente o que eu cantar, tá certo?

0: De Quem É Sua Vida? Daí essa belíssima canção com Lázaro. Pedido aí do nosso irmão Lázaro de São Paulo, foi o louvor que marcou a sua vida. Você também pode pedir o louvor que marcou a sua vida, que marcou alguma época da sua vida. Você pede, a gente toca aqui no nosso Noite de Paz.
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0: Agora 11h10, a gente continua trazendo participações. Tem mais ouvinte chegando por aqui. Tem a nossa irmã Tacilda, de Muritiba. Alô, irmã Tacilda. Bom dia, não, boa noite, né?
2: Paz do Senhor, boa noite.
0: A paz do Senhor.
2: Ô, glória, só vitória. Que louvor bonito, né? Me ajuda, Deus.
0: Tocamos eu também essa canção.
2: Que louvor bonito, né? Que nesta noite o Senhor vem estar se derramando o poder dele sobre as nossas vidas, né? Que o Senhor venha estar assim protegendo o Senhor aí, né? Na rádio, aguardando. Né? Manda um alô nesta noite para meus três filhos. E manda um alô também
0: para o grupo. Alô para os seus filhos.
2: Grupo de mulheres, grupo de varão ali da igreja. Igreja Poder Natural da Fé, né? Manda um alô para o meu pastor Barreto, a missionária Lucineide, né? E que Deus está nos abençoando. Manda um alô para José, né? Meu esposo, que se encontra aqui assistindo.
0: Alô, José, um abraço para você. Um abraço para os irmãos aí da igreja.
2: Oração,
0: Deus abençoe.
2: Pela vida de Henry e pelos meus netos, viu?
0: Pronto.
2: Que Deus dê uma boa noite. Um alô pela minha família.
0: Uma noite de paz para a senhora, tá bom?
2: Quem ouviu o louvor, Jota Neto, pensando bem, só a presença de Jesus na minha vida.
0: Valeu, irmã Tacilda. Um abraço para todo mundo aí, tá bom? Para seu pastor, para os irmãos aí na sua igreja, para o seu esposo, para os seus filhos, seus netos. Todo mundo aí, uma boa noite de paz. E também já desejo para a senhora aí um feliz Dia das Mães no próximo domingo. Vamos trazendo aqui. Tem mais participação? Tem? Vamos lá.
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0: É o Fernando?
3: 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Que Deus prometeu, Ele garante.
0: Valeu, meu irmão, pela sua participação. Vamos aqui a mais uma canção. Essa foi pedida pelo nosso irmão Edson Gomes, aí de Salvador. Alô, Edson. Você vai ouvir agora em homenagem às mamães, né? 4x1, Amor de Mãe.

0: Tá aí essa belíssima canção, com 4x1, Amor de Mãe. 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
0: Até a meia-noite estaremos juntos, adorando a Deus, trazendo a sua participação, trazendo canções, louvores, até a meia-noite juntos. Agora 11h17, vamos louvando com a harpa. Hino 26, a formosa Jerusalém.

0: Graus, com Renascer Praise. Ótima noite para você na nossa sintonia, uma noite de paz para você. Agora 11h26, noite de paz.
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0: Trazendo mais participações, tem mais ouvinte chegando por aqui, tem o nosso irmão Ronaldo de Cruz das Almas. Ele traz aqui a sua participação, faz uma solicitação musical. A paz do Senhor seja contigo, irmão Antônio. Toca aí o louvor de J. Neto, Pensando Bem. Ronaldo de Cruz das Almas. Valeu, Ronaldo. Nossa irmã missionária Tacila também pediu essa canção. Daqui a pouquinho eu toco, tá bom? Porque está chegando aquele momento especial onde a gente faz aquela oração, aquele clamor. Você que tem um pedido, se una conosco nesse momento para orar a Deus. Vamos orar. Vamos falar com Deus. Vamos colocar nas mãos dele as nossas petições. Vamos colocar diante dele as nossas necessidades. Vamos orar? Vamos falar com Deus? Vamos? Eterno e soberano Deus, amado Pai, eu quero te louvar nesta noite. Bendizer o teu nome, Senhor, na beleza da tua santidade. Pai amado, querido e eterno, eu te apresento, meu Pai, essa pessoa que ora comigo neste momento. Esse irmão, essa irmã, essa pessoa amiga que está colocando diante de ti, Senhor, as suas necessidades. Pai, algumas pessoas estão felizes, estão alegres, estão agradecendo ao Senhor. Outras estão apreensivas, preocupadas na incerteza do que pode acontecer no dia de amanhã. Mas está colocando diante de ti as suas causas. Outras estão tristes, ó Senhor, desanimadas, mas o Senhor, Pai, tem solução para todos os problemas. Pai querido e eterno, visita essas pessoas agora. Pai querido e amado, eu quero te apresentar, meu Pai, essa mãe que ora por um filho que está enfermo. Te apresento esse filho que está orando pelo seu pai ou pela sua mãe. Pai querido e amado, eu oro nesse momento por essa pessoa que está triste, chorando, porque se afastou dos seus caminhos e se encontra sem força. Deus, Tu és a nossa fortaleza, portanto, fortalece essa pessoa, traz de volta a Tua presença. Pai amado e santo, eu oro juntamente com essa irmã, eu oro juntamente com esse irmão que está clamando ao Senhor pela conversão de um ente querido. Pai querido, Tu és poderoso para completar a obra nesta casa. Pai querido e eterno, eu quero tão somente, Pai, te agradecer, porque eu sei que milagres o Senhor vai operar nesta noite.

Pai querido, eu oro por esta pessoa que se encontra enferma e nós damos ordem em nome de Jesus, se enfermidade bata em retirada, pelo poder do nome do sangue de Jesus. Pai amado e santo, eu quero te apresentar esta pessoa, ó Deus, que se encontra desempregada. Senhor, abre a porta, meu Pai. Essa pessoa já não sabe o que fazer, já colocou currículos e até agora não chamaram. Pai querido e amado, Tu és o Deus que abre porta onde não tem porta. Pai querido, glorifica o Teu nome através desse milagre. Pai querido, opera na vida dessa pessoa. Pai santo e amado, eu quero te apresentar onde estiver chegando o som da Vox, seja através de rádio, seja através do celular, através do aplicativo, onde estiver chegando, Senhor, a minha voz através da Vox. Pai querido, opera as Tuas maravilhas, repreende todo mal, Deus, e dá vitória a esta família, a esta pessoa que clama juntamente conosco. Pai querido e eterno, eu creio que o Senhor fará maravilha e estas pessoas contarão testemunho de que o Senhor operou o Teu milagre. Pai querido e amado, é tudo que eu te peço nesta noite. Já te agradeço pelos milagres que acontecerão para a glória, louvor e honra do Teu nome. É o que eu te peço, Senhor, já te agradeço em nome de Jesus. Amém, amém, amém. Graças a Deus. Agora 11h31, vamos de música. Pensando bem, na voz de J. Neto.

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2: Agora 23:42, ou seja, 11:42, estamos ao vivo na Vox FM 105.9, a Rádio do Bem. Esse é o projeto missionário das Igrejas Assembleias de Deus na Bahia, na presidência do pastor Valdomiro Pereira da Silva. E a direção da Vox é do pastor Arilson Santos. Ótima noite para você, uma noite de paz.
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2: Até a meia-noite estaremos juntos, hein? 11:43, vamos com mais um grande sucesso. Lugar Secreto, com Gabriela Rocha.

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1: Agora 11h54, encerrando mais um programa Noite de Paz, fechando mais uma semana. Desejo para você um ótimo fim de semana, que Deus te abençoe. E já desejo a todas as mamães feliz Dia das Mães no próximo domingo. Deus abençoe a todos. Vou ficando por aqui. Volto segunda-feira a partir das 10 da noite, se o nosso bom Deus assim nos permitir. Tchau, tchau, gente. Forte abraço. Uma ótima noite para você, um ótimo final de noite, uma ótima madrugada, um ótimo sábado, um ótimo final de semana. Tchau, tchau, gente.
2: Hora certa.
1: 11h54.
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1: Meia-noite.

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0: duas horas.
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2: Vamos ler a palavra de Deus no livro de 1 Timóteo, no capítulo 4 e o versículo de número 16. Está escrito assim: tem cuidado de ti mesmo e da doutrina, persevera nessas coisas, porque fazendo isto, te salvará tanto a ti mesmo como aos que te ouvem. Meus amados irmãos e meus amados amigos, esse versículo que acabamos de ler nos mostra Paulo falando com Timóteo sobre a sua salvação e a salvação daqueles que estavam lhe ouvindo. Qualquer pessoa que prega a palavra de Deus, que fala da palavra de Deus, deve estar preocupado com a sua salvação e deve estar preocupado também com a salvação das demais pessoas. Porque, meus amados irmãos e meus amados amigos, Jesus Cristo veio a este mundo buscar e salvar o que se havia perdido. E o pior é que todas as pessoas, quando Jesus Cristo veio a este mundo, tinham se afastado da presença de Deus. Ou seja, todos estavam caminhando para a condenação eterna. Todos estavam caminhando para o inferno. Mas Jesus Cristo veio e morreu na cruz para perdoar os meus pecados e perdoar os teus pecados e nos dá certeza de vida eterna. E Jesus Cristo, ao retornar ao Pai, ao retornar ao céu, ele deixou aqui os seus seguidores, os seus discípulos, para pregar o seu evangelho, anunciando aos homens a necessidade do arrependimento dos pecados. E é interessante observar que quando a pessoa se arrepende dos pecados e aceita Jesus Cristo como Salvador, ele muda o seu jeito de viver. E aí, é por isso então que Paulo chama a Timóteo e diz: Timóteo, tenha cuidado de ti mesmo e da doutrina. Ou seja, o Timóteo que tinha encontrado com Jesus Cristo, com o Salvador dos homens, não podia continuar do mesmo jeito que ele vivia. E a própria Bíblia Sagrada, inclusive, diz que aquele que mentia, aquele que roubava, aquele que adulterava, não pode mais viver nessa prática. Ele tem que mudar o seu jeito de viver. Então Paulo diz a Timóteo: Timóteo, olha, tenha cuidado de você mesmo. Porque, meus amados irmãos, qualquer pessoa que está em uma igreja, que aceitou a Cristo como Salvador, que passou a viver uma nova vida, tem que ser exemplo aqui na terra de um verdadeiro cidadão, de uma verdadeira cidadã. Porque nós vamos morar no céu com Jesus Cristo, aquele que é santo, aquele que é puro. E ele diz para todos nós: sede santo em toda a vossa maneira de viver. E, meus amados irmãos, aqueles que já estão na igreja, que já aceitaram a Cristo como Salvador, sabe que toda a miséria que está acontecendo no mundo é por causa do pecado. E aí a própria Bíblia Sagrada também diz que o salário do pecado é a morte. A morte veio ao homem por causa do pecado. Mas aquele que aceitou a Jesus Cristo como Salvador tem certeza de uma vida eterna no céu, uma vida eterna de paz e de alegria. Mas Paulo diz também a Timóteo: tenha cuidado da doutrina. Meus amados irmãos e meus amados amigos, a Bíblia Sagrada é um livro que nos ensina a viver aqui na terra adorando a Deus. A Bíblia Sagrada é um livro que, inclusive, nos ensina a nos alimentarmos, a gastar o dinheiro que nós ganhamos? A Bíblia Sagrada é um livro que traz as doutrinas de Deus, os ensinos de Deus, para que o homem viva aqui na terra e viva uma vida tranquila. Estou dizendo uma vida tranquila, não significa livre dos problemas, mas uma vida tranquila porque ele tem Deus na sua vida, ele tem Deus no seu coração. Quem está lhe comandando é Deus. E aquele que é comandado por Deus, mesmo que esteja aqui na terra enfrentando lutas, enfrentando dificuldades, ele está vivendo uma vida feliz, porque ele já aprendeu as doutrinas bíblicas, a doutrina de Deus, e ele está andando com Deus. O homem que conhece a doutrina de Deus, ele já fugiu do pecado. Ele já deixou as práticas mundanas para estar adorando a Deus. Então, meu amado irmão e minha amada irmã, você que está assistindo esse programa, nesta hora, lembre-se do que Paulo disse a Timóteo. E eu falo nesse momento também para você. Tenha cuidado de ti mesmo. O inimigo, ele está trabalhando como nunca para enganar aqueles que servem a Deus. E você conhece a Deus. A própria Bíblia Sagrada nos diz que o nosso espírito testifica com o Espírito de Deus. Estar em contato com Deus. Nós entendemos a vontade de Deus. Então tenha cuidado de ti mesmo. Mas, meu amado irmão e minha amada irmã, tenha cuidado também da doutrina. Você conhece a Bíblia Sagrada. Você sabe o que é pecado. Você sabe como buscar a Deus também para que o Espírito Santo esteja na sua vida. Você sabe como buscar a Deus para estar pronto ou pronta para ir morar no céu no dia do arrebatamento da igreja. Jesus Cristo vai tirar a sua igreja da terra. Ele prometeu que vem nos buscar. E a palavra de Deus se cumpre. Está escrito na Bíblia que pode passar o céu e a terra, mas a palavra de Deus, ela se cumpre, ela permanece. Então vale a pena, meu amado irmão, minha amada irmã, ter cuidado da doutrina. E você sabe, meu irmão, que está assistindo esse programa, que o inimigo também está trazendo várias invenções para enganar as pessoas que servem a Deus. E você também, meu amigo, que apesar de não conhecer a doutrina, mas você pode também observar e ver quem são aqueles que estão andando com Deus, que estão adorando a Deus, que estão servindo a Deus, e aqueles que não servem. Porque também a Bíblia Sagrada nos mostra que logo, logo, vai estar se vendo a diferença de quem serve a Deus e de quem não serve, de quem é justo e de quem é ímpio. E as pessoas, para ir morar no céu, precisam realmente ter cuidado de si mesmo, andar aqui na terra com Deus, servindo a Deus, amando as pessoas, amando a Deus, tendo um bom caráter ou sendo um bom caráter, e vivendo aqui para Deus, mas não esquecendo das doutrinas bíblicas, porque é através da palavra de Deus que nós aprendemos a estar mais perto de Deus, e também é através da palavra de Deus que nós aprendemos o caminho para o céu, que é Jesus Cristo, o Filho de Deus. Então, meu irmão e minha irmã, meu amigo e minha amiga, tenha cuidado de ti mesmo e da doutrina. Vamos orar. Maravilhoso Deus Pai que estás nos céus, eu te agradeço, Senhor, por mais esse momento especial que o Senhor nos dá de estarmos aqui transmitindo a Tua Palavra. Deus eterno, nesse momento, Senhor, eu te apresento as pessoas que estão assistindo e que estão com dificuldades. Eu sei, Senhor, que o Senhor tem a solução para todos os problemas. Mas te apresento também aquele que ainda não tem certeza de salvação. Meu Deus, meu Pai, toca, Senhor, com Teu Espírito nessas vidas, para que elas reconheçam que precisam do perdão dos pecados para um dia morar no céu contigo e que possam te aceitar como Salvador. Deus eterno, Deus maravilhoso, eu te agradeço por tudo. Amém.
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2: 3 e 1.

Eu fico imaginando como seria enxergarmos a face do nosso Criador. Sabe, a gente canta e a gente não imagina. 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E o seu rosto brilha muito, muito, muito mais do que o sol. Eu não sei se você já tentou olhar para o sol, mas a gente já não consegue. 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
1: 4:23.

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4h41. 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

É o nosso desejo, Senhor. É o nosso desejo estar em santificação até o Senhor. É o nosso desejo te ver, Jesus. Arábia, Surya, ah, Senhor, quantos pratos e quantas coisas o inimigo coloca diante de nós.

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5:29.

Jesus vai voltar. Somente Ele é a solução para a sua vida. 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
1: Vamos lá, gente. Vamos lá, coisa fofa de papito. Vamos embora. Bom dia, coisa linda. Olha, os interessados deverão ligar o DDD 71-3202-2016 ou o DDD 71-3202-2005 para o agendamento. Então vamos embora, meu papa.
2: Bom dia!
1: Vamos embora!
2: Bom dia, lindo!
1: Ah, para com isso! Deixa disso, seu menino! Por favor, por favor! Vamos lá, gente, ó. Hoje tem vaga aí, tá? Motorista, entregador. Vaga temporária, 90 dias. Ensino médio completo são os requisitos. 6 meses de experiência, carteira de habilitação D. Salário de R$ 1.997, mais benefícios. Show, show, show, show, show, show, show. Ajudante de carga e descarga, ensino médio completo, 6 meses de experiência. Carteira de reservista ou comprovante de dispensa, né? Fácil acesso aí a Porto Seco, Pirajá. Salário de R$ 1.700, mais benefícios, uma vaga. Também tem assistência de financeiro. Requisitos de ensino superior completo em administração ou áreas afins a partir do sexto semestre. 6 meses de experiência e conhecimento em pacote Ops, né? Salário de R$ 2.100, mais benefícios, uma vaga. Auxiliar de expedição. Ensino médio completo, 6 meses de experiência. Carteira de reservista ou atestado de dispensa. Salário de R$ 1.766,10, mais benefícios, 2 vagas. Pegou aí, gente? Pronto, tudo lindo. Tá tudo lindo. Alô, vô!
3: Valmir, não quero nem me meter nessa pataquada sua aí. Porque eu não quero me queimar não, viu?
1: Que nada, vô, para com isso, é só alegria.
3: Não, pode deixar eu aqui mesmo, aqui calhadinho. Vixe, tá tudo lindo, meu filho. Viu?
1: Tá bom, vô, tá tudo certo, então, no volume 7. Beleza! É o que, produção? Ah, tá, peraí. Ah, tá.
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1: Como é que fica? Choveu hoje, né? Choveu à noite também, né? Então, vamos para a previsão do tempo, povo? Vamos, terra-manto! Ai. Você não quer falar aí, não, vô, a previsão do tempo?
3: É mesmo, Vamir? Que honra, posso falhar, Vamir?
1: Pode, vô. Dá a previsão do tempo aí, né? Tá na tela.
3: Atenção, senhores telespectadores de todo o Brasil. Olha, é o seguinte, vai cair muita tempestade aí. Vai ter tsunami. A temperatura vai pra 300.
1: Que é isso, vô? Pera aí, vô. Você tá vendo isso aonde? Não, vô, você tá colocando um zero a mais. Para com isso. Deixa comigo, vô.

0: no seu cantinho, pega seu banquinho e fica de fininho.
1: Ah, por isso que você falou que era pra sair, porque eu ia falar com o pastor Valdomiro.
0: Não, fica na sua. Pega a sua. Gente, a máxima de 30, mínima de 25 graus, temperatura estável, 26 graus, parcialmente ensolarado, no dia chamado hoje, Brasil.

0: do céu, coisa linda, que louvor lindo, maravilhoso, me chama que eu vou. Obrigado, meu Fifi.
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0: Valmir, por favor. Eu tô com você aqui, Valmir. Não deixa eu passar esse vexame, não. Ô, Valmir, por favor, Valmir. Eu tô passando vergonha com você, rapaz. Faz isso comigo, não.
2: Para, vô. Para, vô. Para, vô. Porque... Para, vô. Porque alegria... A alegria do Senhor é nossa força, vô.
0: Valmir, você tá fazendo carga d'água aí, vô. Se o presidente estiver ouvindo você, você tá com o pescoço na corda, vice?
2: Ô, vô. Ah, para com isso. O presidente é meu papicho. Meu papicho de papai. Ah, meu pai. Papito, você viu lá, cara?
0: Eu vi. Quando ele falou, cadê o vô que você não tá colocando mais? Tome neguinho na cara. Fale aí, fale.
2: Foi mesmo, vô. Foi mesmo. Ai, meu Deus. Hoje são quantos, vô?
0: Olha, Valmir, vem lá no calendário que você vai se dar bem, isso.
2: Eita, vó, que ignorância, meu filho. Faz comigo não, rapaz. Cadê? Poxa, tá onde esse negócio aqui, cara? Deixa eu ver. A minha voz tá bonita, vó. A minha voz está bem encorpada. Bonita, cara. Olha aí.
0: Ah, para com isso. Deixa disso. Meu Deus do céu. Ai, ai, ai. É hoje que o fogo... Oh, meu Deus do céu. Poxa, cadê a produção? Pô, tá onde esse negócio aí? É isso, pô, cadê? Acho que tá aqui, né? Achei!

0: quello poi. Levami, fuori, fuori. Ai, pipoca! Agora sim, meu filho, agora ficou lindo! Pois é, gente linda, muito bom dia pra você e atenção pra você que tá aí do outro lado, nos assiste, obrigado pelo carinho da audiência. Esteja onde estiver aí, um dia de paz, né? De harmonia, de fraternidade. Enfim, gente, poxa, é bom ter você comigo aí, né? Pô, obrigado aí por tudo, pelo carinho, pelo afeto. Aonde é que você esteja, vá, um dia maravilhoso, afinal de contas, você sim merece ser feliz, cara. Ai, ai, ai, ai, ai. É hoje que fogo cai, seu menino. Mas vamos embora aqui, ó. 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Aí, pipoca! 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
1: Bom dia!
0: Dia lindo, meu pessoal! Dia lindo! Olha a hora aí, povo! 7h44.
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0: Brasil, segura aí, meu velho!
1: Brasil!
0: WFT, bom dia, W! Você me deu presente, foi, cara? Você me deu presente, cara? Parabéns pra você! Essa data querida! Muitas felicidades, muito dia! Não, não, gente, eu só ganho presente Natal ou quando é meu aniversário. É impressionante hoje receber presente, meu Deus do céu, estou muito feliz. Estou quase chorando, cara.

Cara, deixa eu falar pra você. Cara, eu não recebi presente de ninguém, cara. Eu fico feliz, cara. Eu sou aqui de Salvador, Bahia, cara. Eu sou recém-chegado. Ô, de casa. Ô, de fora. A sanfona e a viola. Ai, meu Deus do céu. Eu falo aqui, meu querido amigo WFT, né? Esse mesmo, cara. WFT. Ai, eu falo aqui de Salvador, cara. Salvador, Bahia, Brasil, meu irmão querido. Para tudo aí. Vamos tomar aquele cafezinho aí, o WFT. Vamos embora. Não, vamos tomar esse cafezinho aí. Fala, meu amor. Fala aí, fala. Vamos tomar. Com leite, chama a Matilde.

0: Vamos tomar um cafezinho!
1: Bora tomar um cafezinho, bora tomar.
0: Cara, tomar um cafezinho hoje, manhã cedinho, um cara com um pão cheio de ovo aí derramando pelo prato. Olha! Aquela sopa, meu irmão, olha, até na borda do prato, meu. Cuidado pra não derramar. Oi, gente! Cara, não tem coisa melhor, cara.
1: Vamos embora! Bora tomar um cafezinho, bora tomar um cafezinho.
0: Aproveita! Galera! Pois é, cara, tomou esse café gostoso, quentinho, beleza? Esse café gostoso. Cara, você não tomou café ainda? Vamos tomar café de novo, meu povo!
1: Bora tomar um cafezinho, bora tomar.
0: Cara, pãozinho de queijo, cara. Ah, de Minas! Ah, Minas Gerais! Que mais, gente? Aquele mingau de carimã, cara, aquele bolo de tapioca. Ai, que delícia, meu cara! Ai, ai, ai, ai. É como eu falei aqui pro meu grande amigo aqui, é WST. Tá quentinho. Vamos embora, meu povo. Tô feliz, alegre, contente, sorridente em volta de tanta gente linda, cara. Beleza pura? Bom dia pra você que tá aí do outro lado da City. Bom dia!
2: Brasil!
0: Ai, meu Deus do céu. Ai, ai, ai, ai, ai, ai, ai, ai, ai, ai, ai, ai, ai, ai, ai, ai.
2: Brasil!
0: Deixa eu fazer o seguinte, deixa eu retornar pro início do começo aqui. Bota minha trilha, por favor, aí. Me chama que eu vou!
3: Vai não! Ele não vai não!
0: Ah, para com isso! Para com isso aí, para com isso! Vamos parar com isso, vamos organizar esse baba aqui. Esse baba tá errado aqui, viu? 5-3, não dá não, não dá não, não dá não, não dá não. Tem que chamar aí o Assis França. O Assis França, cara. Como é que é? Vamos lá, cara. Pra jogar na linha, né? O Assis França é conhecido como um dos melhores goleiros do Brasil. Do Brasil, do Brasil, do Brasil, do Brasil, do Brasil, do Brasil, do Brasil. Que mais, hein? Que mais? Conhecido carinhosamente como Mão de Quiabo. Olha aí, cara, Assis França. Mão de Quiabo, cara. Meu Deus do céu. Pode uma coisa dessa? Por que ele recebeu esse apelido? Segundo informações de estatísticas, diz o seguinte, que ele quando jogava bola, e quando joga bola, ele ficava no gol, né? Mesmo porque não consegue mais correr, né? Ele conseguiu, foi fazer a façanha de correr 4, 5 metros e acabou tropeçando nas próprias pernas. Mas é isso mesmo, né? É isso mesmo. Mas então ele ficou no gol, né? E toda vez que a bola vai pra ele, direto pra ele, não vai nem pro canto esquerdo, nem canto direito, vai pro centro das mãos dele, ele segura a bola e a bola passa pelas mãos direto para o gol e é gol de placa. Por isso que ele é conhecido como Mão de Quiabo, né? O Assis França. Mão de Quiabo! Pois é, eu vou chamar ele pra jogar comigo, cara. Eu acho que o mais importante não é ser bom, né? O mais importante não é ser bom. O mais importante, cara, é existir, não é verdade? É existir, não é verdade? Então vamos embora, meu povo. O que é que nós temos para o menino de hoje? Ah, tá. Gente, olha, a nossa enquete dessa manhã é o seguinte. A nossa enquete dessa manhã. Eu deixei tudo salvo aqui. Por que que não tá salvo, produção? Por que que não tá salvo aqui? Poxa, cara, deixei tudo arrumadinho. Pô, deixei tudo arrumadinho aqui, tudo legal, cara. Pô, sumiu foi tudo, cara. Isso não pode acontecer jamais. Deixa eu ver aqui. Eu já falei sobre isso aqui, né? Eu não sei o que foi que houve aqui, eu não sei. Eu deixei tudo reservado aqui, cara. Eu não sei o que aconteceu. Deixa eu ver aqui, ó. Deixa eu ver aqui, produção, eu preciso só de 5 horas da sua atenção aqui. Eu só preciso só de 5 horas de sua atenção aqui. Você de lá, qual passagem? Não. Deixa eu ver se você deu... qual livro? Não. O que é mais difícil de ver hoje? Não. Qual dessas promessas? Não foi isso aqui também. Se você tivesse... agora eu achei, produção, achei. Agora achei. Gente, é o seguinte, ó. A nossa enquete dessa manhã maravilhosa, com muito amor e carinho, para todo o Brasil, para toda a galáxia.
2: Brasil!
0: Ai, pipoca bagaceira no caminho da feira que fazia poeira. Pega essa lagarta pela ponta das orelhas. Deixa eu ver. Não gostei. Gente, a nossa enquete é o seguinte, tá? Se você estivesse na época de Jesus, olha que coisa linda, gente. Olha o que eu vou falar pra vocês aqui, é lindo demais. Cadê, Valmir? É isso mesmo? É esse aqui? É isso mesmo, Valmir? É sim. Olha só o que eu vou dizer aqui pra vocês aqui, com muito amor e carinho, tá? Poxa, pois é. Se vocês estivessem aí, tá? No tempo... Cadê aqui? Aqui acho que tá legal, né? Tá legal aqui, acho que faltou um pouquinho mais de... Não. Ih, tá tudo torto aqui, cara. Ah, deixa pra lá, cara. Deixa pra lá. Ó, se você estivesse na época de Jesus, né? Você tá vendo Jesus, você tá na época dele, tá bom? Você, vendo Jesus, você seguiria ele? Alternativa A. Alternativa B. Teria dúvidas, né? De repente, Jesus, eu não quero ser igual a Tomé, não, mas eu queria tocar nas suas chagas. Alternativa B. Teria dúvidas, né? B é dúvida. C. Assistiria tudo de longe. Meu Deus, olha que maravilha, o cego tá vendo, olha aí. Só bastou ele ver pra fazer fofoca. Meu pai. É verdade? Brincadeiras à parte, mas assim, a alternativa C... É, você presenciar o nascimento de Jesus, tá bom? Ou então, letra D, a ressurreição de Cristo, que essa parte eu não queria, né? Eu não queria na questão da... Ah, sim, mas aí é ressurreição pós-crucificação, não é isso? Ah, beleza. E crucificação não teria realmente condição de ver aquela cena lá, eu não teria condição de ver. Mas ressurreição foi aquele momento que ele está indo para os céus, deixando o Consolador, aquele exato momento, ó. Deixo-vos o Consolador, que vai guiar vocês sobre todas as coisas. Se beber alguma coisa mortífera, não causará dano algum. Curarão enfermos, tá? Expelirão demônios, enfim. Então, essa é a questão da ressurreição, tá? Jesus ressuscita aí depois, após 3 dias e ele dá o comando. Então, vejo que essa época aí, tá bom? Então, seria o quê? Se você estivesse na época de Jesus, ali, presente mesmo, o que faria você? A. Seguiria Jesus Cristo? B. Teria dúvidas? C. Assistiria de longe? Ou D. Não entenderia nada? Como eu tenho uma plataforma aqui do TikTok, né? Então, tem pessoas que não são cristãos, então aqui a gente pega todo e qualquer tipo de pessoas, né? Ateus, todos, né? De todos os credos religiosos, é por isso que eu trabalho na estratégia, né? Na estratégia, você entendeu a locução como é que é? A locução de estratégia, mano. Já pensou assim, se eu tô aqui, de repente, eu boto aqui na plataforma, amém, Jesus, amém, glória a Deus, vamos abrir as nossas Bíblias. Muita gente ia passar batido, porque, mas quando vê algo diferente, fica na curiosidade de saber o que tá acontecendo ali, atrás das telinhas, né? Pô, tem um cara bobo falando besteira lá, dando risada. Deixa eu ver o Jefferson, bom dia, meu amigo, como sempre você... Melhorando o meu dia, ó. Não faz isso não, que eu fico cheio de orgulho. Salsicha!
4: Para aí, Scooby!
0: Salsicha! Scooby-Dooby-Doo! Ai, me faz comigo não, que eu vou. Me faz isso comigo não, ai. Na tomba da piromba do cabulete. José! Reginaldo, deixa eu botar o microfone pra cá, velho, porque eu tô enxergando um patifula assim de nada. Assim. Jefferson, a idade, né? A idade, 45 anos, não dá pra enxergar quase nada, né? Ai, meu Deus do céu, né? O Jefferson ali, gordinho, forte abraço. Jefferson, Jessé, Reginaldo, bom dia. Cat, bom dia, Cat. Você tá bem? Nome bonito, Cat. Ah, Cat. Bom dia, Cat. Jefferson também, bom dia, amigão. Você tá bem? Que legal. Muito bom saber que você tá aí. Que mais? Vicente. Bom dia pra você também que tá aí do outro lado da fila, hein? Seja, aonde quer que você esteja, um bom dia super especial. Então essa aqui é a nossa enquete, tá bom? Já falei. A outra coisa é, professor, tem mais uma coisa aqui? Tem. Ah, tá. Mas daqui a pouco eu volto, gente. Vamos embora!
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0: vou dar seu bom dia aí, vou dar seu bom dia, vou.
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0: Tá faltando ar nos pulmões.
1: Manhã, manhã,
0: 10. Ah, eu vou dar uma forcinha pro senhor, vou te espremer aqui. Vai, dá, os ouvintes esperando o seu bom dia, bem feliz assim, né? Bom, acelerou. É tipo motor ligando de um carro assim, ó. Mais ou menos assim. É dia. Para com isso, vó. Você consegue, menino? Vai, vamos tomar esse cafezinho. Fala, meu amor. Vamos tomar, chama Matilde pra extrair o leite. Chama aí, vó, Matilde. Matilde. Passa o leite, vaca sem vergonha.
2: Bora tomar um cafezinho, bora tomar um cafezinho. Bora tomar.
0: Vamos jogar essa cistana pra cima aí.
2: Eita, guiri. Bora tomar um cafezinho, bora tomar um cafezinho. Bora tomar um cafezinho.
0: Aproveita que tá quente. Cantor Cinei, bom dia, amigão. Alô, cantor Cinei. Demais. Aproveita que tá quente. Aproveita que tá quente. Cheguei, Brasil! Cheguei, Brasil! Cadê minha vinheta? Cheguei, oi!
3: Cheguei, Brasil!
0: Beleza!
4: Volta pra
0: bem, amigos da rede! Vamos embora! Minha galera, é o seguinte, ó, nós temos uma perguntinha aqui pra todo mundo, uma perguntinha básica. Vamos trabalhar o juízo, viu? Vamos trabalhar o juízo! Já manda alô o pessoal do Zap Zap, DDD719916-1059 pra ficar feliz. Pra ficar feliz!
5: Bom dia!
0: Bom dia! E aproveita! Hoje eu tô feliz!
5: Bom dia! Bom dia!
0: Lindo pra você, criança! Tá, tá, tá, tá. Cadê a vai perguntar, ó, produção? Bota a produção, bota aí, bota aí, bota aí, bota aí. Olha, só um versículo, viu, o Jessé Barreto? Mas o Jessé Barreto trocou de perfil, né? Não, perfil não. Não, ele foi banido, foi isso mesmo? Foi banido? Oh, que peninha! Eu tô tão triste porque você foi banido da sua conta.
1: Manhã, oh.
0: O que foi que houve pra você perder sua conta, Jessé? Oh! É, porque, na verdade, cara, a plataforma restringiu a conta dele por diversas vezes. Ele tinha mania de sair com a bike, né, pra fazer tour. É porque eu gosto do R. Eu gosto muito do R. Ele fazia turismo com a bicicleta. Mas só que ele fazia, né, o tour dele, o passeio meio arriscado, pulando montanha, né, e tal, dando salto mortal. E aí a plataforma achou perigoso para as de menores assistirem, né. Ele foi avisado diversas vezes, né, Luciano? Ô, Luciano Tavares, esse cara mesmo aí que tá debaixo de você aí, ó, Jessé Barreto, né? Falsidade não, eu posso acrescentar, mas mentir não. Eu posso acrescentar um pouquinho mais, mas mentir não. Então esse sujeito aí, né, tá com a foto aí, todo arrumadinho, né, arejado, tudo na régua, barba na régua, cabelo na régua aí, porque ele tá com uma nova conta. Eu não, é porque assim, gente, eu tenho um pouquinho de dar informação, eu gosto de passar informação, principalmente as coisas dos outros, né? Eu gosto de passar. Da status. Quando você... oh, gente, as novelas só davam ibope quando você assistia o último capítulo. Esse capítulo nunca acabava, né? Quem matou Odete Roitman? Pra você ver, o negócio era tão quente, tão cheio de audiência, que até hoje não sei quem foi que matou Odete Roitman.
5: Bom dia! Bom dia!
0: Ai, meu Deus do céu, ficou... Rapaz, eu fiquei tão revoltado, porque assim, a novela começa assim... Não perca os próximos capítulos. Quando André Simões beija a Cíntia Ribeiro. Amanhã, às 20 horas, aqui no Plim Plim. Não vou falar o nome da emissora, porque não vale a pena. Plim Plim! Aí, meu Deus do céu. Aí, ele chega, o Fábio chega pra Cíntia. Oi, Cíntia. Tudo bem, Cíntia? Faz tempo que não te vejo. Aí, Cíntia, ó, querida, é você que está aí? Ó, querida Cíntia, você não é cega, meu amor. Você não é cega. É Fábio. É Fábio que está aí. Sim, Cíntia. Sou eu, Fábio. Conhecido como Fafá. Saudade de você. Saudade de você. Aí a Cíntia, meu Deus, eu sonhei com você ontem. Foi mesmo, Cíntia? Me conta como que foi. Isso na novela. Me conta como é que foi, Cíntia. Eu sonhei com você, de repente, voando nas nuvens. Oh, que lindo. E depois? Aí depois você caiu. Mas... Me abrace. Oh, Cíntia, vou te abraçar agora. Aí quando eu ia abraçar a Cíntia e dar aquele beijo, aí vinha, né, a legenda no meio dos dois. Não perca, amanhã, os próximos capítulos. E o beijo não acontecia. Aí todo mundo vai, beija. Aí o pessoal ficava lá pra ver. Aí quando começava a novela, oi, Cíntia, você lembra onde nós paramos ontem no capítulo? Lembro. Pois é. Aí vinha outra cena, quando ela ia abraçar. Não perca os próprios capítulos amanhã, às 20 horas. É sempre assim, cara, é sempre assim. Então, eu tô falando de Jessé aqui, né? Jessé perdeu a conta, infelizmente. É momento de tristeza, né? Ele perdeu a conta. Eu não tô espalhando pra todo mundo, não, né? A minha audiência nem é muito grande, viu, Jessé? Fica tranquilo. Não perca a calma. Para tudo, quero um BG de tristeza. Então, o Jessé perdeu a conta. Perdeu a conta dele porque...
4: Eu não queria que isso acontecesse com você, Jessé. Eu não queria.
0: Berenice, bom dia, meu amor. Bom dia. Tiago... Bom dia, Thiago. Cara, aí Jessé, ele perdeu a conta porque ele tava fazendo muita estripulinha, gente. Ele fazia filmagem de bike, correndo, dando salto mortal, e a plataforma sempre avisando: ô, Jessé, não faça isso, isso é perigoso demais, e ele sempre arriscando. Certa vez ele passou uma ponte, ele desceu uma ribanceira, a parafuseta ele desceu, o eixo do pneu saiu com tanta velocidade, o raio, o aro, enterrou na terra e ele caiu capotando. Ninguém sabia se era uma bicicleta pulando o céu ou o super-homem ali voando. Rubinho e avante! Aí a plataforma, eu cansei de falar com você, gente. Seus vídeos são muito arriscados e perigosos. E aí, infelizmente, perdeu. Você cortou o barato do meu amor. Você iludiu, me deixou por fora. Adeus, amor, eu vou partir. Ah, eu vou me embora. Agora tá com outra conta aí, Jessé Barreto, com uma conta aí. Você pode até divulgar aí pra poder agariar mais fundos aí e tal, pessoas e tal. Amigo, você sabe que você é meu amigo, né? Jessé, você é meu amigo, você sabe disso. Eu quero só o seu bem. Gente, é brincadeira, Jessé é meu amigo, a gente brinca assim muito, gente boa, né? Pessoa maravilhosa, a gente brinca, é brincadeira mesmo, você sabe que é brincadeira. Alô, Nanda, bom dia, Nanda, como é que você tá, Nandinha, tudo bem, tranquilo? Bom dia, paz do Senhor, Nanda, me fala aí sua vida particular, menina. Fala aí, me conta. Aqui é igual a novela das oito, a gente conta tudo e não esconde nada. Fala aí, Nanda, o que foi? Bom dia, paz do Senhor. Fala aí, Nanda, conta pra gente o seu segredo. E aí, Mr. M, conte para nós o seu segredo. Diogo mandou um Rest me up aí. Pô, Diogo, você tá podendo, hein, cara? Você tá um verdadeiro empresário, hein, cara? Diogo, obrigado pelo Rest me aí, viu? Cara, é difícil, já sei mesmo, nunca me deu um Rest me, nunca. Aliás, tá trabalhando aí com o caminhão aí, 5 anos aí, não consegui botar o Hansen pra mim. Pô, cara, que amigo, cara. Já o Diego, não, se bem que ele me ajuda compartilhando as lives aqui. Então isso aí pra mim não tem preço. Nem sei nem o que é isso pra aí, ó, tá vendo você? Então, o Diego, ensina pra ele. Eu até entendo, mas ele já compartilhou diversos vídeos meus aqui e eu sou eternamente grato. Hoje tenho mais ou menos... Com toda a humildade do meu coração, o cara mais humilde da face da terra. Cara, não tem mais ninguém humilde que eu. Eu me lembro de um cara político que falou isso. Mas, companheiro, não tem uma alma viva mais honesta que eu. Companheiro, Luizinho é a pessoa mais humilde da face da terra. E ainda falou o seguinte, viu? Vai lá e pesquise lá nas redes sociais. Nada contra, mas como eu gosto de piada, essa cai bem, né? Certa vez, olha, companheiro, ele olhou para o crucifixo lá, né? Viu Jesus lá, de braço estendido lá e tal. Aí ele chegou e falou assim para Jesus, na estátua, né? A figura de Jesus com o braço estendido na cruz. Ele falou assim, companheiro, olha, eu votei e você também vai votar.

0: Eu, pode ver lá nas redes sociais. Companheiro, companheiro Jesus, olha, eu sei que você tá aí pendurado aí, mas fica tranquilo. Eu votei, pô, e você também vai votar, companheiro. Ai, meu Deus do céu, é um caso sério esse Brasil. Esse Brasil é um caso sério.
1: Brasil!
0: Esse cara é demais, cara, é demais. É melhor que eu na piada, né? Ele ganha de 100 por 1. 100 por 1. Vamos embora, meu povo. O que, é que eu vou fazer aqui mais aqui, gente? Então é o seguinte, ó. A nossa pergunta aqui é o seguinte. Sou um versículo... Em mim está escrito, em todo tempo ama um amigo e na angústia nasce um irmão. Quem sou eu? Coisa linda. Ame um amigo e com o tempo nasce um irmão. Quem sou eu? Alternativa A, Provérbios 17, 17, Provérbios 1, 1 ou Provérbios... Meu Deus, dois provérbios, né? Ô, produção, tá errado aí, ó. Ó, eu acho que vou ter que demitir alguém aqui, né? Eu vou ter que demitir porque, gente, eu deixo a equipe, 10 pessoas trabalhando pra fazer o meu programa para os ouvintes que estão do outro lado da City aí, né? Aí tem 10 pessoas, né? Um pega o papel, o outro passa o papel, o outro recebe o papel, o outro escreve e o outro manda o papel para poder enviar o papel que recebeu para minha pessoa. Olha quantas mãos para chegar para mim. Ainda chega errado. Para com isso, cara, que não é dessa forma que a vida é. Ô, deixa eu ver aqui, olha. Só um versículo, em mim está escrito, em todo tempo ama o amigo e na angústia nasce um irmão. Quem sou eu? Provérbios 14, 15, agora sim. A, B, Provérbios 17, 17. A, B e C, Provérbios 1, 1. Aí você vai mandar a tua resposta aí. A nossa enquete dessa manhã é o seguinte. Olha que coisa linda, gente. Essa enquete, quem foi que fez essa enquete maravilhosa? Quem foi? Quem foi? Hein, Bo?
2: Rami, quem fez essa enquete foi você. Pronto, é isso que você quer saber?
0: Pronto, obrigado. Obrigado, Bo. Eu fiz essa enquete com muito amor e carinho, com toda a sapiência, sabedoria, inteligência e muito mais, que eu sou um cara muito humilde, cara. Eu sou muito humilde, cara, sou tão humilde, tão humilde, tão humilde, que eu orgulho-me da minha grande humildade. Cara, eu sou tão humilde, se eu comprar um saco de balas, cara, eu divido com todo mundo, cara, meia bala pra cada um. Poxa, cara. Então é o seguinte, ó. Qual desses momentos bíblicos não é esse não? Oh, meu Deus do céu, troca o óculos, troca o óculos, pronto. Se você tivesse na época de Jesus, o que você faria? A, seguiria ele? B, teria dúvidas? C, assistiria de longe? Ou D, é essa a pergunta mesmo, amigo? Não é essa a pergunta, meu Deus. Produção, peraí. É essa mesmo? É essa mesmo. Desculpa aí, gente. Então você bota aí, gente, aqui algo pra poder sinalizar, povo. Povo Terramanto, eu preciso de ajuda aqui, tá? Eu sei que sou um cara super mega pau, inteligente, mas eu preciso também de vocês, né? Porque você sabe, cara, a humildade é a fonte de tudo. Se você estivesse vendo Jesus, tivesse, sabe, você fosse transportado pra lá, né? Pra quase 2000... Que é a idade de Cristo, né? 2026 é a idade de Cristo. Você sabia disso? Que Jesus tem 2026 anos? Sabia disso?
2: Rami, pastor, eu nunca sabia disso. Rapaz, porque o universo tem mais trocentos anos, de bilhões de anos, de 300 bilhões de anos, Rami.
0: Claro, Jesus. Logo no início, criou Deus o céu e a terra. O Espírito Santo faz parte, faz a separação da água com a terra. O Espírito... Jesus também está lá. Né? E o verbo se fez carne, e o verbo era Deus, então é a palavra de Deus fazendo ação na construção do universo, ok? Mas não estou falando dessa idade para cá, e realmente seria 300 e tantos bilhões e trilhões de anos. Eu estou falando da contagem antes de Cristo e depois de Cristo. Depois de Cristo, a contagem, a idade de Cristo, depois de Cristo é 2026 anos, sabia disso? Eita, cara, inteligente isso, cara. Eu acho que vou pedir aumento. Chega, vou pedir aumento, que não dá pra trabalhar aqui com tanta inteligência nesse rádio. Não dá. Não vem a... Não. Eu vou falar com o meu pastor Arilson, né? porque tem que aumentar meu salário. Estou recebendo 126 mil reais e não está dando para sobreviver. E outra coisa, eu sou obrigado a trabalhar feliz, cara. Poxa! Poxa, cara! Não dá certo isso! Pô, velho, 126 mil reais por mês e eu tenho a obrigação de trabalhar feliz, cara. Poxa! Ah, não dá, não dá, não dá. É muita... Cansa minha mente ser feliz. Cansa minha mente. Então, gente, vamos embora, né? Vamos embora. Vamos de música e daqui a pouquinho eu vou dar aquele alô, aquela moral pro pessoal do Zap Zap, beleza? Vamos embora. Pedi pra parar, parou. Vamos lá.
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1: Ah, essa é uma linda canção. 8:27 para todo o Brasil.

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0: meu Deus do céu, coisa linda, gente. Bom dia. Bom dia, Brasil. Bom dia.
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0: Prazer estar com você nessa manhã, Mara. Massa. Alô, meninos e meninas de todo o Brasil. Alô, bom dia. Brasil. Alô, bom. Valmir, quero mandar um alô especial pra dona Filomena lá no campo do Cabra Brown, onde Judas perdeu a bota. Tá bom, vovô. Você é lindo, viu, vovô? Você é lindo. Maravilhoso. Ô, bicho falso da... Olha, que é isso, vovô? Que falsidade nada. Que é isso. Tava com saudade de você. Saudade de você. Saudade de uma pinóia, Valmir. Foi o pastor Valdomiro que mandou eu voltar, viu? Tá bom. Fala baixo, vô. Fala baixo. Oi! Ai, meu Deus do céu, oi!
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0: Sim, sim. Bom dia!
2: Muita música, alegria e
0: informação. Sim, eu tô sabendo. Bom dia. Cadê meu oba?
2: Ai. 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
0: Alô, meus amores do rádio, meus amores da televisão. Gente, bom dia pra você. O pessoal não respondeu ainda, daqui a pouquinho eu vou pro Zap agora, mandar um alô especial pro Zap Zap, né? Beleza? Porque o nosso coordenador já tá ali falando ali. Vai pro zap. É, beleza pura. Olha, e você não. Já não respondeu ainda, hein? Olha que não respondeu aí, ele gosta de responder tudo, não respondeu ainda. Olha, sou um versículo em mim está escrito: em todo tempo ama o amigo e na angústia nasce o irmão. Quem sou eu? Provérbios 14, 15, alternativa A, alternativa B, Provérbios 17, 17. E Provérbios, letra C, Provérbios 1, 1. Até. Eita, que menino mais. Rapaz, que um intrometido da pega esse rapaz. Rapaz. Que cara convencido esse cara. Ô, velho, acabei de falar nele. Só ele que acerta, velho. Já acerta todo. Que cara mais intrometido, véio. Poxa, cara. Alô, pessoal do Zap Zap, vamos embora. Agora é a hora, é a vez. Mão no peito, coração batendo mais forte. Papum, burgudum, burgudum. Papum, pipipipum, burgudum. Ajuda, sapucaí. Alô, menino. Papum, burgudum. Ajuda, beleza. Sapucaí. Valmir, isso aí não é gospel não, viu, Valmir? Cuidado com seu emprego, tá difícil. Essa música aí não é da harpa cristã, já lhe falei, tome cuidado, meu filho. Ô, vô, desculpa, cara, desculpa. Você parece crente Raimundo, Valmir. Crente borracha, bate e volta, que é isso? Não, eu sou firme e forte, cara. Eu tomei minha decisão, cara. Eu tô com Cristo colado no barco. Ai, meu Deus do céu. E se o barco afundar, Valmir? Aí, vô, eu tô usando roupa de mergulho. Fica tranquilo, fica na tua aí, vô, poxa. Poxa, cara. Deixa eu ver. Gente, daqui a pouquinho vamos interpretar o Salmo 150. Enquanto isso, deixa eu mandar um alô especial para quem? Para as pessoas que estão acordando agora, feliz, alegre, contente. DDD 75, final do telefone 9463.
3: Bom dia, Valmir. Bom dia, querida.
0: Paz.
3: Que Deus abençoe nosso dia. Valmir, foi um prazer, Valmir, te ver pessoalmente.
0: Sério?
3: Conheci todos vocês da rádio,
0: obrigado.
3: Abracei todo mundo. É muito bom saber que do outro lado tem umas pessoas especiais como vocês, né? Trazendo a palavra, nos alegrando. E você é bênção pura. Você é a nossa alegria da manhã. Bom, foi um prazer muito grande.
0: Que lenço, velho.
3: A rádio fez aniversário e nós ganhamos o presente, né?
0: Foi
3: um prazer muito grande poder conhecer vocês e abraçar vocês.
0: Que coisa linda.
3: A Mônica, Gisele, Eduardo Guedes, Reginaldo, Ulisses. Todo mundo eu abracei. A Mariana. foi muito bom, viu? Que Deus continue abençoando vocês, que Deus continue usando vocês aí, tá bom? Pra abençoar outras pessoas que precisam. Bom dia, Valmir.
4: Bom dia, obrigado. Meu coração fica tão feliz. Recebi seu abraço. Obrigado, querida. Deus abençoe. Só Jesus na causa. Deus abençoe de forma maravilhosa, viu? Ah, eu vou até cadastrar ela. Ela não tá cadastrada não, produção. Cadastra! Cadastra! Lucilene, é de onde, Lucilene? É de Cruz das Almas, Lulu? Eu vou botar Cruz das Almas, que eu acho que ela tava lá, né? Acho que é Cruz das Almas mesmo, né, gente? Bota aqui, Lucilene, e bota Cruz. Cruz é com C ou com C cedilha, gente? Ai, meu Deus, agora começou. Poxa, velho. Cruz das Almas. Cruz. Não, Cruz vem de cuscuz, né? Cruz das Almas. Não, peraí. Cruz. Ai, meu Deus. Cruz é com C-R. Oh, não, é cross. Ai, não. Ai, meu Deus. Eu vou precisar de alguém aqui pra me ajudar. Oh, chama alguém lá da produção, por favor. Eu tô com dúvida. Se cruz é com S ou com C cedilha ou com X. Pá, esse português é cheio de frescura, tá? Eu não aguento esse momento de ficar cadastrando as pessoas. Gente, eu sei que eu estudei até a terceira série, mas isso não quer dizer que eu não seja humano, cara. Eu sou humano, sujeito a falhas. Aliás, muitas falhas. Mas assim, cruz. Gente, alguém da plataforma pode... Ah, a Esther botou aqui cruz com X. Parabéns, meu amor. A Esther Serra, falo mesmo. A Esther botou aqui cruz com X, né? É isso. KKK, agora é com K? Mudou de letra assim? O português pode mudar assim? Assim mesmo? Poxa, eu acho que você vai pra academia de letras. Salsicha!
5: Fala aí, Scooby!
4: Ô, Salsicha! Ô, Scooby, você sabe como é que se escreve Cruz das Almas?
0: Ô, família! Scooby-Doo! Acontece!
4: Cruz das Almas! Mas vem cá, mas é das almas? Me disseram até que Cruz das Almas foi dado esse nome porque lá tinha muitos fantasmas. E aí chegou um cara lá, um pioneiro, um cara da roça, capinando. E eu vi aquelas vozes à noite que ele capinava, roçava o campo.
6: Manhã.
4: Ai, meu Deus.
6: 10.
4: Ai, meu paizinho. Oh, meu Jesus Cristinho. Oh, meu Deus.
6: Manhã.
4: E aí foi eu contando pra um, eu vi as almas ali, eu vi as almas. Aí o outro, ai, cruz. Aí ficou cruz das almas, entendeu? É, cara, cruz das almas, foi por isso. Aí depois descobriram que não era alma nenhuma. Era o bento do vento batendo nas folhas e assobiava. Agora é tarde mudar, né, o nome de Cruz das Almas para Cruz do Assobio. Cruz das Almas. Ai, como eu sou criativo. Almas é com que? Almas. Eu não posso escrever almas porque eu nunca vi alma nenhuma. Agora eu te peguei, não posso escrever alma. Eu nunca vi nenhuma alma.
6: 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Brasil!
4: Alma é com H? Alma. Alma. Ô, gente, vai desculpando, tá? Eu não sou perfeito. Tudo bem que eu sou um cara bacana, um cara sugestivo, um cara elegante, um cara que ganha 150 mil por mês, tem um Uber particular, frigobar do lado, 10 pessoas me ajudando, mas isso não quer dizer que eu saiba de tudo, né, gente? Alma, ainda tô escrevendo aqui, tô com um dedo só, porque o outro tá aqui na operação, né? Eu não sou, tenham paciência comigo, tá bom? Tenham paciência. Caiu a língua aqui, cara. Alma. Alma é com A, L, M de... Ai, meu Deus. Ai, meu pai. Essa é a parte que eu não gosto. Cruz das Almas. Eu acho que tá certo agora. Cruz das Almas com H-A-L. Salsicha. Ai, meu Deus. Quanto tempo perdi aqui só para escrever o nome dessa mulher. Meu Deus, deu um trabalhão. Ai, meu Deus do céu. Lidian, sabe a sua? Alô, Lidian. Provérbio, homem, 17, 17. Valeu, Lilian. Parabéns, querida. Parabéns. Pastor meu Deus, ainda bem que eu sei ler. Jeujú Cecir Lelei. Rei Ri Bebe de Oró. Juscelir, eu acabei de ler. Pronto, acabou. Quem que é? Juscelir Ribeiro. Gente que vê assim, eu não sei ler, né? Poxa, peraí. Fala aí, meu filho, fala aí. Bom dia, Valmir. Bora tomar um cafezinho? Bora, vamos. Cadê ele? Parou?
5: Valmir, bom dia.
4: Fala, meu amor.
5: Manda um alô pra nós, Valmir, aí. Ah. JM Construções, estamos todos ligados aqui, ouvindo a programação da rádio. Esse vovô é uma graça, esse vovô é uma graça.
0: Ô, meu filho. Valmir, ele trabalha na oficina, né, Valmir?
4: Não, vô, ele não trabalha na oficina. Ele acabou de falar onde ele trabalhava. Repete de novo aí.
5: Valmir, bom dia.
4: Olha onde ele trabalha, ó.
5: Manda um alô pra nós, Valmir, aí. Ó. 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Esse vovô é uma graça. Esse vovô é uma graça.
0: Valmir, ele falou de graça. Eu não trabalho em oficina. Ele trabalha em oficina. Ele falou graça, Valmir.
4: Não, ele falou graça. Graça, um favor. Ô, vovô, vamos trabalhar. Vamos trabalhar.
0: Ê, meu amigo Charo.
4: Na. Olha que nome lindo. Na. Fácil, rápido, dinâmico e objetivo. Na. Aliás, quero até parabenizar os pais da Na, porque botou o nome dela de Na. Na, de Na, da Na. Ou seja, imaginemos então que ela está estudando na sala de aula. Gente, eu tinha uma dificuldade de fazer o cabeçalho. Gente, por favor, faça o cabeçalho. Meu Deus, cabeçalho. Ô, oh, gente, meu Deus do céu, cara. Eu não sei o que era mais difícil. Fazer a prova, a equação, se fazia segundo grau, equação segundo grau, resolver problema matemático, ou fazer o cabeçalho. Pra mim era mais difícil o cabeçalho. O nome do colégio, este Padre Torrende da Silva... tudo francês o nome do colégio. Meu Deus, e nem dava aula de francês. Meu Deus, Patoran de Ramahalan. Passaria mais um nome em árabe, cara. E depois era meu nome. Poxa, meu nome eu não vou nem falar, cara. Eu não vou, porque se eu falar meu nome aqui, todo mundo vai pegar meu pé. E aí eu não tô afim de botar processo nas costas de ninguém. É, e meu advogado está de férias. Muito bem. Cadê o negócio que mudou aqui? Poxa.
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4: Ah, vai, vai, seu cabeçalho. Levar o Valdemir, não sei o quê. De Lecente, de Leon, de Campinas, de Costa, de Rio Benito, Lima, Júnior. Cara, era um... Quando eu terminava de botar meu nome todo no cabeçalho, a sirene tocava. Pé! A professora, devolve as provas. Eu falei, meu, tô no cabeçalho ainda, professora!
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4: Ai, meu Deus do céu. Rapaz, vou te ouvir aqui, cara. Poxa, complicado, né? Complicado. Mas vamos tomar um cafezinho, bora? Vamos tomar um cafezinho aí, gente.
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7: Ô, Valmir, cara, vamos tomar um cafezinho, cara.
4: Vamos.
8: Bora tomar um café.

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0: Daqui a pouquinho tem ela. 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
1: Gente linda! Tô indo embora, gente. Deixando essa música com você. Gessinho, a primeira aí, uma das mais. Deixa eu adorar! Minha galera, obrigado por tudo. Deus abençoe. Valeu, gente. Forte abraço. Amanhã às 7 da manhã estarei de volta. Um beijo, minha galera! Valeu! A resposta. Ai! Provérbios 17:17.
2: E um coração quebrado.
1: Certo?
2: Ah. Quem na mão do oleiro já.
1: Qual desses momentos? Se você estivesse na época de Jesus, o que você faria? Seguiria ele a resposta correta. Valeu, gente. Fui!

0: Hora certa.
1: 3:39.
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0: 9 e 6.
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0: 9 e 19.
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0: São 10 horas e 2 minutos e está no ar o meu, o seu, o nosso programa Cristo no Lar. O programa Cristo no Lar, ele vai ao ar todos os sábados, de 10 às 12 da manhã, e é um programa da Igreja Assembleia de Deus de Muritiba. O nosso pastor presidente é o nosso pastor Selemias, e a Igreja Assembleia de Deus, ela fica localizada aqui no H, em frente à Praça da Bíblia, aqui em Muritiba, e temos 3 congregações. Uma no Francisco Paraguai, outra no Bom Jardim e outra no bairro Santana. Você que está próximo das nossas congregações, da nossa igreja sede, vá lá para juntos adorarmos e glorificarmos o nome daquilo que tudo pode. Ô glória! Vamos orar ao nosso Deus para que Ele tome a primazia de tudo, porque o nosso programa hoje ele vai bombar. Porque hoje nós vamos estar homenageando aquela mulher guerreira, virtuosa, que é a mãe, a mamãe. Você, criançada, especialmente hoje, mande a sua mensagem para a sua mãe. Já está conosco aqui no nosso estúdio da Vox, a nossa querida Aline e o nosso querido Alisson. A dupla Alisson e Aline, eles são cantores e congregam aqui na Igreja Assembleia de Deus de Muritiba, na congregação do Santana. E são filhos de Silvia, dos Santos Medeiro e Roberto. Roberto, ele vende ali na Feira Livre, né? Se você quiser uma aguinha de coco gelada, frutas de vários tipos, é só procurar o Roberto ali na Feira Livre aqui em Muritiba. Amém? Vamos orar ao nosso Deus, porque Ele vai tomar a primazia de tudo. E o resultado é vitória. Senhor, meu Deus e meu Pai, Pai querido, Pai amado, graças te damos por mais um programa Cristo no Lar. Obrigado, Deus, que nós possamos, meu Pai, nesta manhã, sermos usados como instrumento de Deus, canal de Deus e vaso de honra. Que o Senhor nos use com unção, ousadia e autoridade do Teu Espírito Santo, para que os nossos ouvintes sejam impactados com a Tua presença. Que haja salvação, libertação, cura divina. Abençoa nosso querido Léo, que está conosco aqui na sonoplastia. Abençoa também ele, a sua casa, seu lar e toda a sua família. Que Deus abençoe os nossos ouvintes e que as ricas bênçãos do Senhor sejam derramadas sobre nossas vidas. Em nome de Jesus, amém. Louvado seja o nome do Senhor para todo sempre. Então nós vamos falar hoje sobre as mães. E nós vamos ouvir o hino. Vamos ver aqui qual hino que nós vamos ouvir para louvor do nosso Deus, Aline Barros, Coração de Mãe. Vamos ouvir, né? E prepare aí o seu áudio, crianças, jovens, adultos, adolescentes, idoso. Mande para sua mamãe uma palavra de conforto, né? Que venha confortar o coração dela, para que ela fique cheia de alegria ao ouvir você homenageá-la nesta manhã.
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1: Glória, louvado seja o nome do Senhor. Nós estamos hoje falando sobre as mães, mulher guerreira, mulher virtuosa, né? A mãe é aquela que primeiro acorda, é aquela que por último dorme, é aquela que merece o seu amor, o seu carinho, o seu respeito. Que nós possamos estar amando as nossas mães. Para falarmos sobre mãe, nós vamos ver aqui 1 Samuel, né? Se você tem um exemplar da Bíblia Sagrada, abra para a gente poder ler 1 Samuel. Para falar sobre a oração de Ana. 1 Samuel, no capítulo 1, no versículo 9 a seguir. Nós vamos ler. Nós sabemos que a Bíblia é a palavra de Deus. E a palavra de Deus, ela é lâmpada para os nossos pés e luz para os nossos caminhos. É o manual que Deus deixou para nós podermos ler, guardar no coração, praticar e ensinar. E se você cria seus filhos nos caminhos do Senhor, com uma Bíblia Sagrada, como livro de cabeceira, tenha certeza que você vai ter muitos motivos para sorrir. Leiamos a bendita palavra de Deus. 1 Samuel, capítulo 1, versículo 9, a oração de Ana. Então, Ana se levantou, depois que comeram e beberam em Siló. E Eli, sacerdote, estava sentado numa cadeira junto a um pilar do templo do Senhor. Ela, pois, Ana, né? Ana, pois, com amargura de alma, orou ao Senhor e chorou abundantemente. E fez um voto dizendo, Senhor dos exércitos, se benignamente atentares para a aflição da tua serva e de mim te lembrares, e da tua serva não te esqueceres, mas a tua serva deres um filho, homem, ao Senhor o darei todos os dias da sua vida, e sobre a sua cabeça não passará navalha. Então nós vimos aí que Ana, ela orou ao Senhor pedindo um filho. E que nós possamos, mães, mulheres, poder tanto orar a Deus para pedir um filho, para aquelas que ainda não engravidaram, como ao ter o filho, criar nos caminhos do Senhor. Incutir a palavra de Deus no coração dos nossos filhos, de dia e de noite, andando, sentado, em todos os lugares, que você esteja incutindo a palavra de Deus no coração do seu filho, para que ele seja uma bênção, né? Porque papel nobre, oracional e influente da mãe é importante na vida do filho. Louvado seja Deus. Ana é uma mulher virtuosa. Nós temos também Joquebede. Ana, ela fez oração. Ela, oração e consagração. Joquebede, coragem e fé. Mulher virtuosa, sabedoria e trabalho. A Bíblia exalta a maternidade, comparando o amor materno ao cuidado de Deus, destacando a oração da mãe como força que protege e que molda o filho. Ana, ela perseverou na oração e propósito, né? Ana era estéril, sofria provocações, mas não desistiu do seu sonho e derramou sua alma diante de Deus. Ela fez um voto, né? Ela orou, fez um voto. E ali, quando ela estava orando, diz que Eli a teve por embriagada. E disse, mulher, a essa hora da manhã, aparta de ti esse vinho. Ela disse, não, Senhor meu, eu não estou embriagada. Eu sou apenas uma mulher de coração triste, de coração amargurado, né? E ela ali estava orando, pedindo a Deus um filho. A verdadeira mãe consagrada alinha seu desejo à vontade de Deus. Ana prometeu seu filho ao Senhor, compreendendo a sabedoria divina. Então ela fez um voto que se Deus desse um filho a ela, né? Ela entregaria para o Senhor, não passaria navalha na sua cabeça. Mães, intercedam e consagrem seus filhos, pois a oração de vocês move o céu e influencia gerações. Entendeu? A oração influencia gerações. Que você possa, quando seus filhinhos estiverem deitadinhos, você vai lá, coloca a mãozinha na cabeça deles e ora. Senhor, aí está o meu filho. Deus, toma meu filho nas tuas mãos, opera na vida dele, faz dele um homem de Deus, né? Porque mais importante do que seu filho ter uma boa profissão, ter uma boa casa, ter um bom carro, é que ele seja um servo de Deus, é que ele seja, que você tenha consagrado ele a Deus e que ele possa continuar trilhando os caminhos do Senhor. Isso faz toda a diferença. A Bíblia diz: ensina a criança no caminho em que deve andar, e até quando crescer, não se desviará dele. Já ouvimos Aline Barros, Coração de Mãe. Agora nós vamos ouvir Mais Que Uma Vida, Anderson Freire. Mais Que Uma Vida, né? E você, mamãe, seja uma mãe, não seja apenas aquela que gere, mas seja aquela que caminha junto, né? Leva seu filho na casa de Deus. Cuide dos seus filhos com amor, com carinho. Seja exemplo, porque os filhos, eles não fazem o que as mães e os pais mandam, mas faz o que vê eles fazerem. Então, dê bons exemplos para os seus filhos. Ensine a eles a palavra de Deus. Caminhe com ele no caminho do Senhor. E você vai ver que você terá motivo para sorrir em toda a jornada com o seu filhinho. Filho é bênção de Deus. E como eu disse, a mãe é quem primeiro acorda, é quem dorme por último. É aquela mulher que está ao lado. Ela merece ser amada, filho. Não importa se você é jovem, porque quando é criança, a mamãe é tudo, né? Se alguém disser, falar mal da mãe, misericórdia, criou uma guerra. Na adolescência, a mãe já não sabe de nada, é careta, né? Na juventude, já sou maior. Mas isso não existe no nosso meio, né? No meio do povo de Deus, não importa a idade. E aquele que conhece a Deus, que é temente a Deus, ele ama seu pai e sua mãe, ele respeita em todo o tempo. Então não importa a sua idade, mesmo que você já seja idoso, honre a sua mãe. Porque a Bíblia diz: honra teu pai e tua mãe, que é o primeiro mandamento com promessa, para que te vá bem e viva muito tempo na terra. Louvado seja Deus. Vamos ouvir. Cristina Mel. Ou Mais Que Uma Vida, Anderson Freire. Medite nas palavras dos hinos que estamos tocando nesta manhã.

São 10 horas e 20 minutos e nós vamos ouvir os nossos cantores Mirim, Alisson e Aline. Eles vão estar cantando Linda Flor para Elaine, Linda Flor de Elaine Martins. E vamos oferecer esse hino para todas as mães que estão ouvindo o programa, em especial a mãe do Alisson e da Aline, né? A irmã Silvia.

Irmãos, um motivo de alegria estar aqui na Rádio Vox FM. A gente vai estar cantando sobre o Dia das Mães e o louvor deixa. Linda Flor e de Maria Marçal deixa. Saudos, irmãos, com a paz do Senhor.

0: Estudos da Rádio Vox no programa Cristo no Lar. Alice e Aline, uma bênção. Estudam aonde, Alice e Aline?
1: No Gastão Pedreira, no Caminho de Cachoeira.
2: Claudemíria.

Eita glória, Alice Aline, se vocês precisarem dessa voz maravilhosa, adorando a Deus na sua igreja, no seu evento, no seu aniversário de criança, pode convidar a Alice Aline, viu? Eles aceitam o convite. Que Deus abençoe o Alice e a Aline, que vocês continuem crescendo a cada dia na graça e no conhecimento. E esses louvores que eles cantaram, oferecemos a todas as mães que estão aí ouvindo o programa Cristo no Lar. Vamos ouvir agora a participação dos nossos ouvintes, né? Enquanto o Léo prepara aí, eu quero mandar um abraço especial para o meu genro Gabriel, meu Gabinho, né? Gabriel está ouvindo o programa Cristo no Lar nessa manhã. Eu mando um abraço especial para Gabriel, para minha princesinha Nairã, Nath, para sua filhinha Yasmin. Que Deus abençoe essa família, em nome de Jesus. Eu mando

0: Assembleia de Deus Francisco Paraguai. Você que está nas imediações, vai lá dar uns glórias segunda, quarta e domingo. E também um abraço especial quero mandar para meu negão Gilson Brito, que está ouvindo o programa Cristo no Lar nesta manhã. Que Deus abençoe o meu negão. Não posso deixar de abraçar também o meu primogênito Rico Brito, com a sua esposa Aline e suas filhinhas Cecília e Alice. Ô, glória, louvado seja o nome do Senhor. Também a minha princesinha, minha caçulinha, a Naira, com seu esposo Rafael, que é o meu Rafinho, e também a Winnie e a Maia, minhas netinhas fofinhas, que Deus abençoe de modo especial. E hoje estamos no Dia das Mães, né? Então vamos ouvir a participação dos nossos ouvintes.
1: Bom dia, missionária Mariana. Aqui é o pastor Saúde, Conceição de Acuípe. Quero ver o louvor com o Cristina Mel. Dedico para minha esposa, que é amanhã dia das mães. Dedico para a senhora, né? Que eu não conheço, mas um dia eu vou conhecer. Esse carinho abençoado, em nome de Jesus. Que jeitinho da senhora. E para a esposa, para a Selemias também, que é mãe. Para todas as mães. Deus abençoe. E a paz.
0: Amém, amém, amém. Estivemos fora do ar por um minutinho. Que Deus abençoe, né? Um abraço especial e obrigado, querido. Que Deus em Cristo te abençoe e te abençoe. Vamos, vamos continuar ouvindo a participação dos nossos ouvintes.
2: Bom dia, parceiro Mariana, passando por aqui para desejar a cada uma mãe que o Senhor abençoe, protege, né? E dá tudo de bom, muita saúde. Tá bom, Mariana? Deus abençoe, Mariana.
0: Amém.
2: Principalmente para você, Mariana.
0: Glória,
2: suas irmãs,
0: obrigado,
2: viu?
0: Crispina. Crispina,
2: tá bom,
0: é bênção,
2: Mariana,
0: de Deus. Que Deus abençoe Crispina aí de Jacarezinho. A paz do Senhor Jesus. Crispina, um abraço e obrigado pelo carinho. Fica com Deus.
3: Paz do Senhor, Mariana.
0: Paz do Senhor.
3: Faz maravilhoso programa.
0: Obrigado, meu amor.
3: Manda um alô aí pra todos de AZ, Mariana. Manda um alô aí pra minha genra Iraci, que tá completando idade nova hoje aqui no povoado Maria Preta. Que Deus abençoe.
0: A vovó Rosa do povoado Maria Preta.
3: Parabéns,
0: que Deus abençoe.
3: Parabéns, Iraci. Que Deus proteja com muita saúde e paz.
0: Oh, glória.
3: Se possível, for, toca o hino da vitória.
0: Amém.
3: A todos.
0: Que Deus abençoe, Iraci, com muitos anos de vida, saúde, paz e alegria. A vovó Rosa que está te abraçando nesta manhã, Iraci. Um abraço, querida.
4: Bom dia, minha irmã. Graça
0: Bom
4: e paz
0: dia,
4: do Senhor Jesus
0: amém.
4: Cristo.
0: Graça
4: que é
0: e paz.
4: Eliseu.
0: Pastor Eliseu, que
4: Deus te
0: que
4: abençoe.
0: Alegria.
4: Dê um bom dia de paz para a senhora, seu
0: amém.
4: Esposo e toda a sua família.
0: Oh,
4: desejo para a irmã do domingo um feliz dia das mães para a irmã e para todas minhas queridas amadas e mamãe espalhadas nos quatro cantos da terra.
0: Amém.
4: Mando um abraço para todas as mamães. Um beijo do coração de todos, em nome do Senhor Jesus Cristo.
0: Amém,
4: e a paz do pastor Selemias e o diácono Rodrigues. Deus abençoe a todos, em nome de Jesus. A paz, minha irmã.
0: Louvado seja Deus. A paz do Senhor, que Deus abençoe, te guarde e te livre do mal. Vamos continuar ouvindo.
5: Bom dia, irmã Mariana, a paz do Senhor.
0: Bom
5: a paz
0: dia,
5: do Senhor, pastor Selemias.
0: Quem Jesus.
5: Vos fala nessa manhã, Manuel Táxi, estou passando, abraçando antecipadamente e homenageando todas as mamães.
0: Amém.
5: É amanhã, mas dia das mães são todos os dias, mas amanhã é um dia
0: especial.
5: Deus abençoe todas as mamães, conforte, console os corações e que Deus poderosamente possa também tocar no coração dos filhos para honrar suas mães. Eu deixo para meditação Isaías 55:6, buscar o Senhor enquanto se pode achar, invocar enquanto
0: amém,
5: está perto.
0: Amém,
5: irmã Mariana, eu gostaria de ver, se possível, para oferecer a todas as mães, mãe de autoria de Marcos Antônio. Deus abençoe todos grandemente, em nome de Jesus.
0: Amém, querido. Que Deus abençoe, abençoe, abençoe. Manuel do Táxi, que Deus abençoe ele, sua esposa, toda a sua casa, seu lar, sua família e todos aqueles que ele mandou um abraço nesta manhã. Tá chegando o momento da gente se preparar para o momento EBD, né? O nosso momento EBD. Nós vamos ouvir a vinheta e depois o nosso querido pastor Celemias, ele estará apresentando o momento EBD.

0: Pedro.
1: Glória a Deus, maravilha. Muito bom dia, a paz do Senhor Jesus a todos os nossos ouvintes da Rádio Vox, ouvintes do programa Cristo no Lar.
2: Amém,
1: Deus
2: e
1: Cristo
2: Jesus.
1: Abençoe vocês.
2: Amém.
1: Com toda a sorte de bênçãos nos lugares celestiais.
2: Oh, glória, aleluia.
1: Em Cristo Jesus. Final de semana abençoado. Véspera do Dia das Mães.
2: É, bênção pura.
1: Muita alegria.
2: Eita,
1: festa,
2: glória,
1: celebração.
2: Aleluias.
1: Ações de graças.
2: É, muita ação de graças.
1: E muita expectativa aqui na nossa igreja mesmo, né? Movimento, Deus abençoe.
2: Amém.
1: Todas as nossas irmãs, todos os irmãos aí empenhados.
2: Todo
1: na
2: mundo
1: nossa
2: empenhado,
1: programação.
2: Né? Para agradar as mamães.
1: E vocês já são as nossas convidadas, as mamães aqui de Muritiba, estar conosco. É, nos nossos templos aqui, celebrando ao Senhor, rendendo ação de graças por mais um Dia das Mães, amanhã à noite, se Deus assim nos permitir.
2: Amém, Jesus.
1: É, quero saudar nossa irmã Mariana.
2: Amém, pastor
1: Serenias.
2: Também
1: aí no estúdio.
2: A paz do Senhor Jesus.
1: É, mamãe também, né?
2: Amém,
1: Mariana,
2: amém.
1: Uma vovó dedicada.
2: Oh, glória.
1: Eu vejo uma vovó abençoada.
2: Eita,
1: que está
2: glória.
1: Sempre aí acompanhando os seus netinhos.
2: Amém.
1: Isso é uma
2: mesmo.
1: Maravilha, viu? Queridos irmãos, nós estamos em mais uma lição da nossa Escola Bíblica Dominical, o tema da lição de número 6, que fala sobre o nascimento de Isaac. E eu queria que com esse tema você pudesse, nesta manhã, se alegrar em Deus, se deleitar nele, nas suas promessas, na sua fidelidade, porque ele não falha, ele permanece fiel. O texto áureo está em Gênesis capítulo 18, versículo 14, que diz: haveria coisa alguma difícil ao Senhor? Ao tempo determinado, tornarei a ti por esse tempo da vida e Sara terá um filho. E eu queria perguntar para você, querido ouvinte, nesta manhã: haveria alguma coisa difícil para o Senhor? Existe alguma coisa que Deus não possa fazer? Existe alguma coisa que limita o poder e a ação do nosso Deus? De maneira nenhuma, glória a Deus. Nós estamos, aleluia, maravilhados que o Deus que fala, ele cumpre a sua promessa, a sua palavra, porque ele é fiel para cumprir. Então, o tema da a lição de número 6 fala do cumprimento, né? Cumprimento de promessa. E como é maravilhoso quando a promessa chega nas nossas vidas. Na lição 6, a gente aprende que quando tudo parecia perdido aos olhos humanos, Deus mostrou mais uma vez a sua grandeza, o seu poder, e que ele cumpre a sua palavra. Abraão já tinha 100 anos, Sara 90, quando o Senhor realizou o extraordinário e cumpriu a promessa que havia feito muitos anos antes. Humanamente já não existiam possibilidades, forças, esperança. Porém, Deus não age segundo a lógica dos homens, mas conforme a sua soberana vontade e no tempo dele. No tempo dele. É o tempo kairós. Então, Deus age na hora que deve ser, no conceito dele. Aleluia. O nascimento de Isaac, então, prova que nenhuma promessa divina cai por terra. Quando Deus determina fazer algo em nosso favor, não há circunstância, limitação, oposição capaz de impedir o agir da sua mão poderosa. E você, querido ouvinte, tem promessa de Deus na sua vida? Deus já lhe deu uma palavra a respeito de alguma coisa. Eu quero encorajar você a acreditar, a pôr a sua fé em ação, porque no tempo de Deus, ele vai cumprir as suas promessas. Pode ser hoje mesmo, pode ser esta semana que você viverá o extraordinário de Deus na sua vida. Por isso você não pode desistir. Você tem que permanecer crendo, acreditando, porque a Bíblia diz: o meu justo viverá da fé, e se ele recuar, a minha alma não tem prazer nele. Então, queridos irmãos, a visitação da fidelidade mostra que Deus nunca chega atrasado. O Senhor visitou Sara conforme ele havia prometido e falou, cumpriu aquilo que ele tinha falado com Sara. Então, o cumprimento da promessa não dependia do vigor de Sara, mas da palavra que Deus havia dito. Então, Deus foi a própria garantia de tudo aquilo que ele falou. Porque o texto diz assim, como tinha dito, né? Reforçando que o céu e a terra pode passar, mas a palavra de Deus permanece inabalável. E muitas vezes, meus irmãos, a gente foca nos métodos humanos, nos esforços humanos, e este texto bíblico nos lembra de que o crescimento e o avanço do reino depende da visitação do Senhor. Devemos descansar na certeza de que o que Deus falou sobre a sua vida, sobre a sua família, sobre a igreja, tudo que ele prometeu, ele vai cumprir no tempo certo. Deus não esquece daquilo que diz. Mesmo que o tempo pareça ter apagado a esperança, mesmo que pareça que não há mais condições, aí Deus manifesta o seu poder e graça e faz o milagre acontecer. Então, Deus age no tempo determinado dele. Eu quero encorajar a você a participar conosco de mais uma Escola Bíblica Dominical, onde a nossa fé mais uma vez será renovada. E aqui vai o nosso abraço a todos os nossos irmãos que são empenhados na Escola Bíblica Dominical, né? Nós temos aqui na nossa sede o presbítero Adson Conceição, nosso superintendente, as nossas secretárias, a irmã Júcia, a irmã Ni. No Santana também nós temos as nossas superintendentes, né, da EBD, nossa irmã Naira, no bairro, no Paraguai, nossa irmã Marinalva, presbítero Adilson no Bom Jardim, e todos os irmãos professores que são empenhados na realização do trabalho da Escola Bíblica Dominical. Deus em Cristo abençoe vocês, fortaleça cada um, e amanhã é dia de estarmos na casa do Senhor em mais uma Escola Bíblica Dominical. Deus abençoe sua vida, continue crendo, acreditando, confiando nas promessas do Senhor. Que Deus abençoe a todos, no nome de Jesus.
2: Amém, amém, amém. Ouvimos aí a EBD com o nosso querido pastor Selemias. Que Deus abençoe ele, a sua mamãe Nice, né? Que Deus abençoe a mamãe do pastor Selemias. Irmã Nice, a paz do Senhor Jesus. Que Deus te abençoe. Também a esposa do pastor Selemias, a Faniele, que é uma mãe excelente. Fani, que Deus abençoe, minha querida. E feliz Dia das Mães para vocês duas e todas as mães que estão ouvindo o programa Cristo no Lar. Vamos, nós sabemos que mãe de joelho, filho de pé, né? É um dito que a gente fala sempre e isso tem respaldo bíblico, que a mãe que ora, com certeza, os filhos é abençoado, né? Porque essa expressão é uma expressão que simboliza a intercessão de mães através da oração e da fé, resultando em filhos protegidos, firmes e com propósito na vida. É maravilhoso, né? Então vamos ouvir Cristina Mel, mãe.

0: ouvir a participação dos nossos ouvintes.
1: Quero aproveitar para o programa aí para curtir, mandar um bom dia para todos que possam utilizar na 105.9 Rádio Bem, para não esquecer de ninguém. Um bom dia para todos que possam utilizar na 105.9 Rádio Bem, para não esquecer de ninguém.

0: Bom dia, Mônica. Feliz Dia das Mães, Mônica. Já voltou de férias, Mônica.
1: A irmã Mariana.
0: Férias já voltou. Roque Santo Esteio. Papai do céu lhe abençoe. Abençoe nós todos. Bom dia.
2: Rádio Gospel, bom dia, paz do Senhor Jesus, minha irmã.
1: Paz do Senhor.
2: Minha irmã, bota aí um louvor para minhas filhas que são mãe.
1: Qual louvor, irmãzinha?
2: Sara, não sei se são. Maiara.
1: Abençoa,
2: Jaqueline.
1: Senhor. Glória.
2: Ana Lúcia. E Emanuela, sim.
1: Amém.
2: Todas são minhas filhas.
1: Que Deus abençoe.
2: É Maria das Neves aqui, Santo Jesus do Gravatá.
1: Amém, Maria.
2: Bota aí um louvor muito bonito para essas mães que são merecedoras. E Larissa, Patrícia e demais.
1: Muito Neves. Sim, Maria. Ouvimos a nossa querida irmã Maria das Neves. Ela está mandando um feliz Dia das Mães para suas filhinhas, Sara, Maiara, Jaqueline e Emanuela. Que Deus abençoe a irmã e suas filhas. Feliz Dia das Mães para vocês. E já já estaremos passando um louvor para todas as mães. Os louvores hoje são endereçados para as mães. Mulheres que merecem.
3: Deus não age segundo a lógica dos homens, mas como...
4: Pai do Senhor, Mariana.
1: Paz do Senhor.
4: Estou passando por aí para desejar um bom dia das mães para todo, para todas as mamães, viu? Para minha mãe, apesar que ela está com 87 anos, Mariana, mas...
1: Que maravilha, obrigada, Jesus.
4: Um pouco de Osasco, não lembra muito da gente. Eu fico triste, que era uma pessoa alegre, agora está assim, aí eu fico... Olha a gente assim, com aquele olhar que...
1: Perdido, né?
4: Parece que não está reconhecendo, mas Deus está no comando.
1: Deus
4: está,
1: Deus é lindo. Deus em tudo ele tem propósito.
4: Mães, viu?
1: Amém,
4: e
1: meu
4: assim.
1: Amor. Que Deus abençoe e restaure a sua mamãe. Às 11h40, gente, estaremos orando. Que se creres, verás a glória de Deus. Não há nada impossível para o nosso Deus. Então vamos crer, vamos confiar e vamos orar. Às 11h40 estaremos juntos clamando, buscando a bênção daquele que tudo pode.
5: Bom dia, Rádio Novos. Deus abençoe. Estou ligado no programa.
1: Bom dia, querido Ailton, de Santo Antônio de Jesus.
5: Um abraço para todas as mamães queridas, todas as mamães de todo o Brasil, todas as ouvintes da rádio e de todo o estado da Bahia.
1: Amém.
5: E de todo o país.
1: Que Deus abençoe.
5: Deus abençoe sempre.
1: Muito obrigado.
5: Dia das mamães todo dia, né? Mas, infelizmente.
1: Tem um dia especial da gente fazer um dengue, né?
5: Passa um dia especial e. Feliz Dia das Mães para todos. Eu não tenho mais, a minha está na glória.
1: É, a minha também está na glória.
5: Minha mamãe,
1: grande
5: minha
1: mulher.
5: Tá na glória, mas... Que Deus abençoe todas as mamães.
1: Pois é, eu tive uma mãe maravilhosa, né? A irmã Peró, Perolina de Cabaceiras. A mamãe foi uma mãe maravilhosa, deixou um legado lindo. Lembramos dela em todos os momentos que estamos juntos. A gente tem algo para nos alegrar. Lembrando da nossa mamãe, quando a gente encontra as pessoas, cadê Peró? Aí tem algo para falar da Peró. A Peró foi uma mulher guerreira, uma mulher virtuosa, cheia de Deus e do Espírito Santo, ganhou a família para Jesus, né? E hoje está na glória. A minha mamãe. É incrível que todos os dias que eu sento na mesa para almoçar, aí eu com meu marido, eu começo a lembrar, Peró isso, Peró aquilo. E sempre que a gente se reúne com a família, a gente lembra de algo da Peró. A Peró foi uma mulher nota 10, que deixou um legado maravilhoso. Eu amo a minha mamãe. Eu tenho tantos vídeos delas e fotos, muitos. E muitas vezes eu sento ali para rir com os momentos que passamos junto com a minha mamãe. A irmã Peró, mulher de Deus. Vamos para o nosso comercial, né, Léo?

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0: Onze horas e 2 minutos e estamos de volta com o programa Cristo no Lar. E hoje nós estamos homenageando as mães, né? As mães que, como eu disse, é quem primeiro acorda, é quem dorme por último, é quem se esforça, é quem menos se cuida, né? Porque os nossos filhos vêm em primeiro lugar no cuidado. Louvado seja Deus. Vamos ouvir a participação dos ouvintes.
3: Senhor, eu queria mandar um alô para todas as mães. Amanhã é dia das mães. Queria mandar um louvor para as mães e para a irmã também. Feliz dia das mães. Queria mandar aquela música: minha mãe, minha rainha, minha linda, linda flor. Queria que você tocasse essa música para todas as mães. Bom dia, Pai do Senhor. Aqui quem fala é Joani, que é Sapeaçu, Bahia.
0: Juanice de Sapeaçu, Bahia.
3: De Água Branca. E todas as mamães, que amanhã é dia das mães, queria que você tocasse essa música para mim.
0: Amém, querida. Léo está na procura e com certeza antes de acabar o programa vamos estar ouvindo, vamos dar prioridade hoje aos hinos das mães, né, que fala sobre as mães, para a gente homenagear essa mulher maravilhosa que muito merece homenagem.
4: Bom, a paz do Senhor, irmã Mariana. Deus abençoe
0: paz
4: esse
0: Senhor.
4: Dia.
0: Amém, meu amor.
4: Que Deus possa proteger todas as mulheres.
0: Amém.
4: Todas
0: nome
4: as mamães
0: de Jesus.
4: Do Brasil e do mundo. Feliz dia das mães para todas as mamães.
0: Amém.
4: Todo do mundo inteiro. A paz do Senhor. Peço oração por mim, por minha família, família Araújo. É Veronice de Cruz das Almas. Um abraço, irmã Mariana. Deus é contigo.
0: Bom Amém, dia. Querida. Bom dia. Que Deus te abençoe. Nós continuamos abraçando todas as mães, né?
5: Bom dia, irmã Mariana. Paz do Senhor. Tudo bem?
0: Bom dia,
5: gostaria
0: paz do
5: pedir
0: Senhor.
5: Uma música de Oséias de Paula. Mamãe, como eu
0: Eita
5: te amo.
0: Glória,
5: feliz para
0: é
5: todas as mamães, né? É uma honra para nós, filhos, homenageá-las. Sabemos que é todos os dias o dia das mães,
0: é todo
5: mas,
0: dia. Mas é o
5: tem um dia,
0: dia
5: para
0: nós
5: homenagear,
0: receber
5: então vamos
0: um
5: homenageá-las com esse lindo louvor.
0: Louvado
5: Deus
0: seja
5: continue
0: Deus.
5: Te abençoando. Aqui quem fala é Edson Gomes, aqui de Salvador, Bahia. Estou
0: Edson
5: na escuta
0: Gomes.
5: Do seu programa todos
0: Amém,
5: os sábados.
0: Amém, querido. Obrigado pela audiência. Que Deus abençoe Edson Gomes. Um abraço e fica com Deus.
6: Paz do Senhor, irmã Mariana. Estou ligando para desejar um feliz dia das mães para todas
0: Amém,
6: as mamães.
0: Meu amor. Paz do Senhor
6: nosso
0: Jesus.
6: Brasil, do nosso, do mundo.
0: Amém.
6: Minha irmã, especialmente para você,
0: obrigado,
6: essa mãe maravilhosa
0: meu
6: que você
0: amor.
6: É.
0: Obrigada, obrigada.
6: Olha, eu não tenho mais minha mamãe também, que já está na glória. Mas eu quero desejar um feliz dia das mães para todas,
0: Amém,
6: todas as mamães.
0: Glória, aleluia.
6: E minha irmã, um abraço, fica
0: um abraço.
6: Com Deus, minha irmã, abençoada.
0: Eita, glória. Irmã Lourdes, né, de Santo Amaro, que Deus abençoe a nossa irmã Lourdes.
7: Bom dia com Jesus, a paz do Senhor, irmã Mariana, tudo bem?
0: Paz do
7: Passando
0: Senhor.
7: Passando para desejar um feliz dia das mães.
0: Obrigada, meu amor.
7: Bênção, felicidade, muita saúde e paz.
0: Amém, que
7: Eu
0: Deus
7: quero
0: abençoe.
7: Quero desejar também um feliz dia das mães para minha heroína, minha mãe Rita.
0: Amém, Rita,
7: desejar
0: que Deus abençoe,
7: saúde,
0: muita
7: paz,
0: saúde, muita paz, amém,
7: alegria,
0: Jesus.
7: Muita saúde, que Deus abençoe ricamente.
0: Amém.
7: Aqui é Cíntia do Cachoeiro, Rafael Jambeiro.
0: Cíntia de Cachoeiro.
7: Eu quero o louvor em homenagem à minha mãe, o louvor que ela ama. Elaine Fernandes, vai ficar tudo bem.
0: Ah, vai, em nome de Jesus. Cíntia de Rafael Jambeiro, que Deus abençoe, minha querida, um abraço. Vai ficar tudo bem.
8: Bom dia, irmã Mariana. Que a graça e a paz sejam sempre contigo e todos os componentes do programa
0: Amém.
8: Cristo no Lar.
0: Obrigado, meu querido.
8: Eu gostaria de parabenizar todas as mamães.
0: Amém.
8: Né, do mundo inteiro.
0: Oh, glória.
8: Que essa data é mais do que especial, que mãe é um ser tremendo, é um ser do céu, um ser maravilhoso.
0: Divino.
8: Eu perdi a minha no início do ano,
0: Deus continue confortando.
8: Minha mãe era bênção e é bênção na minha vida.
0: Amém.
8: Que Deus abençoe. Parabéns das mães para todas as mães.
0: Fica com Deus, viu? Um abraço.
9: Bom dia, Mariana.
0: Bom dia, minha querida. Paz do Senhor. Paz do Senhor Jesus.
9: Que é a mãe de Andréia. Estou passando aqui para desejar feliz dia das mães para todas as mães, para você, minha querida.
0: Que Deus abençoe.
9: Deus continue abençoando todas as minhas 8 filhas.
0: Eita glória, bênção.
9: Que Deus continue abençoando, dando força, muita luz, muita coragem. Tudo de bom em nossas vidas, na vida delas. Deus continue te abençoando.
0: Amém, meu amor.
9: Feliz Dia das Mães.
0: Obrigado para você também. Criar 8 filhos não é fácil, viu? Mas a mãe pode. Minha mãe dizia, uma mãe é para 100 filhos. Agora, 100 filhos não é para uma mãe. Porque nem todo filho tem amor, carinho, respeito pela mãe. Mas a mãe, ela ama todos, respeita todos, cuida de todos. E ser mãe é um dom.
6: Oh, minha irmã Mariana, não foi irmã Lourdes, não, é Sônia.
0: Irmã Sônia.
6: De Cachoeira.
0: Oh, glória, irmã Sônia de Cachoeira.
6: Abraço, tô ligada.
0: Oh, glória a Deus, aleluia.
6: Só nós dormir.
0: Amém. É bom que vocês me mandem o nome de vocês, tá bom? Quando falar, pra gente já tá ligado. Que Deus abençoe. Eu troquei pela voz.
10: Paz do Senhor, Mariana. Deus te abençoe.
0: Amém, meu amor. A paz do Senhor Jesus.
10: De Deus.
0: Eita, paz glória.
10: Senhor,
0: paz do Senhor, meu amor.
10: Aqui todo mundo tá me ouvindo. Viu seu programa
0: aí
10: aqui,
0: é Tacilda, né?
10: Que
0: Tacilda
10: Deus te abençoe, te proteja, livre todos os maus.
0: Amém, Jesus.
10: Feliz Dia das Mães, essa mãezona que você é.
0: Obrigado,
10: essa,
0: Tacilda.
10: Essa pessoa que você é, viu? Essa esposa que você é.
0: Eita, glória. Viu? Amém, Jesus. Obrigado, meu amor.
10: Deus te abençoe,
0: também
10: te proteja,
0: amo,
10: livre
0: viu?
10: Todos os maus. Você e sua família, Maria.
0: Ô, glória. Obrigado.
10: Você falando aí de sua mãe era uma benção.
0: Era, mulher guerreira,
10: cheia
0: de Deus.
10: Eu conheci ela, me lembro dela. Ela é uma benção de Deus.
0: Amém.
10: É,
0: deixou
10: isso mesmo,
0: um legado lindo, minha
10: também
0: mãe.
10: Não tenho a minha mais, não.
0: É, somos... Temos na memória, né?
10: Mas ela foi embora. Deixa você... Se der tempo, minha irmã, passa aquela música pra mim, João 20. Vou fazer todas as mães.
0: Amém, João 20.
10: Tá ouvindo a rádio, tchau.
0: Amém, Deus abençoe, viu? São 11h09 e vamos de louvor, né? Indicação dos nossos ouvintes. O que já temos aí, Léo? Vamos ouvir Marcos Antônio, Nossa Mãe, e ofereço para todas as mamães.

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0: São 11 horas e 14 minutos e o programa Cristo no Lar está bombando. As mães estão felizes, né? Tá ouvindo seus filhinhos, honrando elas. Que toda vez que a mãe recebe um elogio, ela fica honrada. Louvado seja Deus. Essas coisas que a gente gosta, saber que os nossos filhos estão reconhecendo aquilo que nós fizemos por eles. Só isso é suficiente, nos deixa alegre e feliz. Vamos ouvir, continuar ouvindo a participação dos nossos ouvintes.
1: Bom dia a todos do programa Cristo no Lar. Meu nome é Maria, tenho 7 anos. E vim homenagear para todas as mães do Brasil e homenagear também minha mãe, a Naira, porque ela é a melhor mãe do mundo. E vim homenagear também minha avó, porque ela é uma ótima mãe para minha mamãe, a Naira.
0: Eita glória, essa é minha netinha, essa é a Maia. A Maia tem 7 anos, é uma bênção. E eu amo muito as minhas 5 netinhas.
2: Bom dia a todos que estão no programa aqui, estou no Lar. Meu nome é Winnie, tenho 8 anos. Eu quero agradecer pela minha mãe, porque ela é uma ótima mãe para mim e faz tudo o que eu quero. Eu também quero agradecer pela minha avó, que ela foi uma ótima mãe e incentivou a minha mãe a crescer desse jeito.
0: Eita glória, essa é minha netinha Winnie, de 8 aninhos. O Winnie é bênção de Deus, é a irmã da Maia.
3: A paz do Senhor a todos os ouvintes do programa Cristo no Lar. Meu nome é Anaira, sou filha da irmã Mariana, dessa
0: eita
3: belíssima
0: glória,
3: apresentadora
0: amém,
3: do programa
0: Jesus,
3: Cristo
0: que alegria.
3: No Lar. Estou passando hoje para parabenizar todas as mamães e principalmente a minha mamãe. Ela é maravilhosa, ela
0: obrigado,
3: é crente,
0: Jesus.
3: Ela é virtuosa, ela é uma mulher sábia. Mãe, eu te amo muito,
0: eu
3: muito,
0: também
3: muito.
0: Te amo, princesa.
3: Obrigada por ser essa mulher tão, tão crente que a senhora
0: amém,
3: é. Te
0: Jesus.
3: Amo.
0: Te amo também, Narinha. Essa é minha caçulinha, mãe de Winnie e da Maia. Que Deus abençoe, abençoe e abençoe!
4: Bom dia, Mari. Graça e paz, Mari.
0: Bom dia, irmã Netinha,
4: você,
0: do bairro Santana.
4: Estou passando para desejar um feliz Dia das Mães para você e toda a sua família,
0: amém,
4: aquelas que têm
0: meu
4: mãe,
0: amor.
4: Que são mãe. Que Deus abençoe você grandemente, Mário. Você
0: amém.
4: E todos os ouvintes aqui, mãe, que está ouvindo a rádio nesta manhã. É Marli, a esposa de seu toque, está ligadinha na Rádio Avó de Muritiba.
0: Marli, a paz do Senhor Jesus.
4: Eu gostaria mais de te falar que eu te amo
0: eu
4: muito.
0: Também te
4: você
0: amo,
4: é uma bênção em nossa vida,
0: glória,
4: na igreja,
0: amém,
4: como
0: Jesus.
4: Irmã, como família, como
0: eita,
4: tudo. Você
0: glória.
4: É maravilhosa.
0: Amém,
4: feliz
0: amém,
4: dia
0: obrigado,
4: das mães para você
0: amor.
4: E todos que estão ouvindo, para a nossa pastora Dani.
0: Dani,
4: é, a
0: amo
4: esposa
0: Dani.
4: Do pastor Selemias. Selemias, pastor
0: Selemias,
4: você está sumido, vai lá na igreja.
0: Louvado
4: Deus
0: seja
4: abençoe
0: Deus.
4: A todos os ouvintes.
0: Efane.
4: Beijo no coração. Feliz
0: amém.
4: Dia das mães para todos vocês.
0: Oh,
4: te amo, te amo, te amo, te amo,
0: amém.
4: Mari. Beijo.
0: Também te amo, minha Neu. Neu é bênção de Deus na minha vida. Congrega comigo, mora na minha rua e é meu amorzinho, a minha Neu. Fui madrinha de casamento dela. Que Deus abençoe minha Neu e dê um dia de paz na presença de Deus.
5: A paz do Senhor, irmã Mariana.
0: Paz
5: Deus
0: do Senhor.
5: Deus abençoe seu dia e da sua família.
0: Amém, querido.
5: Desejo um feliz Dia das Mães.
0: Oh, glória.
5: Para a senhora e para todas as mamães do Brasil.
0: Obrigado.
5: Eu não tenho mais mãe, que a minha mãe já está na glória. É. Mas eu desejo um bom dia.
0: Amém, querido.
5: E um Dia das Mães para todas as mães do Brasil. Manda um abraço
0: Deus.
5: Também para a irmã Fininha aí.
0: Irmã Fininha, que Deus abençoe. Irmã Roquelina, Deus abençoe.
5: E também para a irmã Vima aí. Carro quebrado e para o esposo dela, para toda a família
0: a
5: dela e para a mãe dela também, mandou
0: amém.
5: Um abraço.
0: Glória,
5: desejo
0: que Deus
5: um feliz
0: abençoe.
5: Dia das Mães para todos amanhã, em nome de Jesus. E se não for possível, quero ouvir aquele louvor, irmã, que canta assim. Foi todo mundo embora, foi todo embora e deixou Deus.
0: Misericórdia.
5: Eu cheguei da roça agora e estou ouvindo seu louvor agora.
0: Eita aqui, glória, que
5: de
0: Deus
5: Jesus.
0: Te abençoe,
5: um abraço
0: meu querido.
5: Para toda
0: amém.
5: A sua família.
0: Amém,
5: um bom
0: obrigado
5: dia. Tchau,
0: e obrigado tchau. Pela participação. Tchau, tchau.
6: Oi, irmã Mariana, bom dia.
0: Bom
6: paz
0: dia,
6: do Senhor Jesus.
0: Paz
6: tudo
0: do
6: bem
0: Senhor.
6: Com você? Aqui quem nos fala é a irmã Nete, de
0: amém.
6: Cachoeira,
0: irmã
6: Bahia
0: Nete,
6: de Crim.
0: Cachoeira.
6: Eu quero deixar um alô para todos os ouvintes da Rádio Vox. principalmente para você, irmã Mariana.
0: Meu amor, certo? Muito obrigada.
6: E para toda a comunidade do Alecrim.
0: Amém, certo? Alecrim, terra de Péricles.
6: Me siga lá no Instagram. Amém, Anete,
0: meu amor.
6: Brogueira, Anete Brogueira.
0: Vamos estar seguindo você.
6: Um feliz Dia das Mães para todas as mamães do mundo.
0: Amém, Nete Brogueira, que Deus abençoe.
6: Adiantado. A Nete,
0: Nete
6: deseja
0: Blogueira.
6: Para todas as mamães.
0: Amém,
6: um feliz
0: Nete,
6: dia das
0: que Deus
6: mães,
0: te abençoe e te guarde.
6: Eu tenho irmã, não tenho mais minha mamãe, já está na glória. Mas tenho irmã mãe.
0: Amém.
6: Certo? Tenho cunhada mãe também.
0: Isso.
6: Para a glória de Deus,
0: Deus
6: tá bom?
0: Todas as
6: Tô
0: mães.
6: Estou aguardando, viu?
0: Amém.
6: No final, canta aquele louvor. Foi na cruz, foi nas cruz.
0: Ah, o 15 da Harpa Cristã. Que Deus abençoe a nossa irmã Nete Blogueira. Siga ela aí no Instagram, gente.
7: Bom dia, irmã Mariana, paz
0: Bom
7: do Senhor.
0: Bom dia, meu amor.
7: Quem está falando aqui é a missionária Nildes, de Nildes. Encarnação.
0: Que Deus abençoe. Estou
7: passando para parabenizar a minha filha, obreira Josileide.
0: Josileide,
7: e todas
0: que Deus
7: as mães do Brasil, especialmente também,
0: Aleluias.
7: Parabéns para a senhora.
0: Obrigada,
7: para mim.
0: É,
7: para
0: nós.
7: E para todas,
0: que somos
7: tudo
0: mãe apaixonada pelos filhos, pelos netos.
7: Para todas as mães, que o Senhor dê força e resignação a todas as mães para cuidar de seus filhos.
0: Louvado seja Deus. Então, é isso aí, né? Vamos ouvir um louvor aí, indicação dos ouvintes, Léo, que homenageia as mães. Aleluias.

Indicação dos ouvintes para todas as mães. O estudo está sendo para as mães. Aproveita, mamãe, que todos os dias dizem que é o nosso dia, mas a gente trabalha muito. Mas amanhã não, amanhã a gente vai ficar de madame, viu? Amanhã a gente vai ficar de princesa. Vão nos levar para almoçar, né? Vão nos mimar e nós vamos ficar de princesa amanhã. Vamos na escola dominical, né? E depois a gente fica de princesa e vamos seguir. Onde eles nos levarem, nós vamos. Seja na casa deles, seja num restaurante, em qualquer lugar. Nós vamos estar à disposição dos nossos filhos amanhã para sermos mimadas.

pensar desta forma. Da forma que vou falar agora, uma frase que é a única que eu encontrei que encaixava bem nesta canção. Não precisava dizê-la, pois tu sabes que essa frase é verdadeira. E nesse seu dia eu quero que Deus cele essas palavras no meu coração para sempre. E no seu também, mãe. A frase é: eu te amo. Eu realmente te amo. Parabéns, mãe.

Obrigado, mãe. Que seu dia seja abençoado. Não só o seu, mas de todas as mães.

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2: 11 horas e 26 minutos, né? Estamos falando sobre mãe. Mãe de joelho, filho de pé. Não é apenas proteger, mas garante que seus filhos permaneçam de pé contra a adversidade. É um compromisso contínuo de oração. A mãe que está de joelho, com certeza seus filhos vão andar, vão estar de pé, porque Deus é maravilhoso, Deus é fiel, Deus é justo e é poderoso para fazer muito mais do que pedimos ou pensamos. Eu mando um abraço especial para Jorge, Eri, irmã Wanda, Neide, Bruna, Cal e os meninos aí no bairro Santana, Tiago e Daniel. Então que Deus abençoe vocês aí no bairro Santana. Esse louvor que nós acabamos de ouvir, eu ofereço à irmã Wanda, a Jorge e toda a família aí, em nome de Jesus. Por que não mandar um abraço também para minha querida Daci? Daci é mãe de Evaneide, de Daiane, mãe de Leu. Que Deus abençoe, né? Um abraço especial para essa mulher guerreira, virtuosa, a irmã Daci. Também para nossa querida Verinha. Também para nossa querida Quininha, todas essas mulheres guerreiras, essas mães, a irmã Zete, Barbinha, Cigana, Dinha, todas essas mães aí, Kátia, Manicure, essas mães aí do bairro Santana, que Deus abençoe vocês de modo especial. Também as irmãs aí da congregação, as Rosas de Saron, que são mães preciosas, dedicadas, que Deus abençoe de modo especial todas elas, de A a Z. Louvado seja Deus. Vamos continuar ouvindo a participação dos nossos ouvintes, mas agora vamos ouvir o louvor, né? A indicação dos nossos ouvintes. O que é que temos aí, Léo? Vamos com o hino da vitória, né? Vamos ouvir o hino da vitória. Israel Bispo, que Deus abençoe nosso querido. Também a Nicinha, a mulher que faz uma cocada deliciosa. E sempre que ela encontra com a gente, ela traz cocada pra gente aqui da Vox. Que Deus abençoe nossa querida Nicinha e todo esse pessoal bom aí

0: Pastor Ben.
1: Horas e 33 minutos, né? As mães merecem um programa inteirinho dedicado para elas. Tem mais algum áudio aí? Alguma mensagem mais para as mães, Leo? Ei, louvado seja Deus. Quero mandar um abraço especial também para a irmã Edivanda, que é uma mãe maravilhosa, né? Irmã Edivanda, que Deus abençoe a senhora, minha irmã. Tivemos aí com o nosso pastor Anderson, né? Levando a ceia do Senhor com as irmãs, irmã Cristiane, irmã Rosa, irmã Joana, a irmã... as irmãs, né, que nós tivemos ali, levando a Santa Ceia, foi uma bênção, uma noite de vitória. A irmã Edivanda se alegrou muito, nosso irmão Antônio está acamado, mas que Deus restaure a saúde dele, que Deus visite o filho da irmã Edivanda, o Rick, né, onde ele estiver, que Deus cuide, proteja. Irmã Edivanda, nós te amamos e que as ricas bênçãos do Senhor continuem na sua vida, minha irmã. A senhora é bênção de Deus em nossas vidas e nós te amamos. Também a nossa irmã Iria, né? Oh, aleluia, que Deus abençoe nessa irmã Iria, uma mãe guerreira, né? Que quando ela não vem na igreja, mas a igreja vai até ela. E de vez em quando fazemos culto ali na casa dela. Irmã Iria, que Deus te abençoe e te guarde em nome de Jesus. São mulheres que Deus tem abençoado, né? Que elas estão na presença de Deus. Obrigado, Jesus, pela vida de cada uma delas. Minha irmã Eliana, que é mãe de Maiara e Ninha. Minha irmã Luciana, que é mãe de João Vitor e de Vitória. Meu irmão Jonce, que é pai, né? Pai e mãe, né? Que é o esposo da Jaciara. É o Jonce da Jaciara, né? Que é minha ex-cunhada. A mãe da Rebeca, da Rayane. Não, a Rayane ainda não é mãe. É a Rebeca e a Xanda. Quem mais, meu Deus? Joana ainda não é mãe, mas que Deus abençoe todas as mães da nossa família. Visite cada uma em nome de Jesus. Vamos continuar agora a ouvir a participação dos nossos ouvintes.
2: Oi, Mariana, estou fazendo um dia dessa semana boa, um dia das mães.
3: Oi, irmã Mariana, paz do Senhor Jesus. Aqui é Raquel de Conceição da Feira. Estou passando para desejar um feliz Dia das Mães para todas as
1: Raquel,
3: mães.
1: Amém, Raquel, amém. Que
3: mundo,
1: Deus abençoe.
3: De todos aí, todos das nações, né? Eu também não tenho mais mãe. Eu vi o irmão aí falando que ele não tem mais mãe. Eu também, meu irmão, não tenho mãe nem pai, não. Viu? Mas eu desejo o Dia das Mães para todo mundo, que não seja só esse dia comemorativo, mas que eles venham amar suas mães todos os dias, porque mãe é todos os dias, não é só essa data, né? Devemos lembrar que mãe é todos os dias,
1: todos os
3: não
1: dias.
3: Só no dia de ano em ano que devemos lembrar dela.
1: Não, é todos
3: dela,
1: os dias, né?
3: Todos os
1: pegar
3: anos
1: o telefone e ligar ou mandar uma mensagem.
3: Eu não tenho mãe, mas eu sinto
1: precisa.
3: Falta até hoje da minha mãe, né? Não tá mais comigo, né? Minha mãe
1: que Deus
3: nem meu
1: abençoe.
3: Pai, né? Mas eu sinto falta da minha mãe até hoje. Tenho filhos, né? Tenho filhos, mas
1: com certeza será honrada e amada amanhã.

0: não foi
1: já é amada, mim, né? Mas vai ser honrada. Né?
0: Pera a foto. É, eu tenho a foto dela aqui.
1: Louvado seja Deus.
0: Né? Uma morena muito bonita.
1: Louvado seja Deus.
0: E eu desejo o Dia das Mães aí para todos. No nome
1: Obrigado,
0: de Jesus.
1: Irmã.
0: Um bom dia e a paz do Senhor.
1: A paz do Senhor todos, Jesus. Que Deus abençoe. Pois é, herança do Senhor são os filhos, o fruto do ventre, seu galardão. Salmo 127:3, né? E assim nós vamos dizer, né, que as mães são herança e ferramenta de Deus para a formação da humanidade. Quem assim, como as mulheres da Bíblia, as mães de hoje, confie na graça divina para manter amando com incondicionalidade e deixando um legado de obediência, né? Então que as mães deixem um legado de obediência para os seus filhos, porque eles vão se lembrar de você com amor e com certeza. Seja uma mãe presente, seja uma mãe maravilhosa, porque às vezes você quer proteger demais, acaba afastando. Mas traga seus filhinhos, mamãe, para perto de você, amando, cuidando, protegendo, e isso que eles querem. Às vezes você pensa que tem que brigar, tem que bater para que a criança obedeça, para que a criança cresça no caminho certo. Não, ensina a criança no caminho em que deve andar e até quando crescer não se desviará dele. Quando você cria seus filhos no caminho do Senhor, com certeza você vai ter motivo para sorrir, para se alegrar, né? Então, trate seus filhos com amor, trate bem. A gente viu uma reportagem esses dias, né, da mãe que deixou as crianças morrerem queimadas. Ela saiu para se divertir e as crianças morreram queimadas. Que Deus tenha misericórdia dessa mãe. Na Bíblia, nós temos muitos exemplos de mães. Vimos ali, né, a Joquebede, a coragem de proteger. Escolheu Moisés para salvá-lo da morte e o colocou no Nilo com fé. A mãe cristã precisa de coragem para proteger a identidade cristã dos filhos em um mural em um mundo hostil, né? A gente tem visto, a gente liga a televisão, a gente sofre de ver tanta criança, tanto filho sendo destruído. Mas se você criar seus filhos no caminho do Senhor, com certeza você não vai chorar pela vida dos seus filhos, mas muito pelo contrário, você vai se alegrar. Nós vimos também Ana, a oração e a entrega em 1 Samuel, capítulo 1. História sendo estéril, clamou intercedentemente a Deus e ao receber Samuel, dedicou sua vida ao templo. Mães intercessoras entendem que seus filhos pertencem a Deus e os dedica ao propósito divino. Os seus filhos pertencem a Deus. Você apenas cuida. Deus concedeu você como mãe, é para você cuidar. Porque você vai dar conta a Deus de que maneira você cuidou o seu filho. Se é aquela mãe que protege demais, que não deixa a criança ter liberdade para nada, a criança não pode sair sozinha, a criança não pode fazer nada, não pode brincar com os coleguinhas, a criança não pode beber uma água gelada, a criança não pode ficar no sereno, e a criança... Jesus, o que é isso? Né? Entrega teus caminhos ao Senhor, mulher, confia nele, que o mais ele fará. Cria a criança com simplicidade, dando amor, mostrando limites, conduzindo a casa do Senhor, lendo a Bíblia com ela, né? Antes de dormir, senta com ela, lê a Bíblia com a tua criança, ora com ela, né? Na hora do almoço, ora com ela, bota elas para orar. Ensina a criança a amar a Deus, a depender de Deus. E aí você vai ter filhos maravilhosos, filhos santos, criados no caminho do Senhor, né? Nós vimos Sara, a fé na promessa. Recebeu a promessa de Isaac na velhice e creu no Deus que cumpre o impossível. Mesmo diante do desafio, a esterilidade e a espera, a mãe deve confiar nas promessas de Deus. Deus não é homem para que minta, nem filho de homem para que se arrependa. Se Deus falou que vai fazer, ele vai. Maria, a submissão ao propósito, escolhida para ser mãe de Jesus, aceitou o plano de Deus com humildade. Faça-se em mim segundo a tua palavra, aleluias. O maior legado de uma mãe é criar filhos que cumpram a vontade de Deus. Nós vimos Eunice e Lloyd, o ensino da fé, mãe e avó de Timóteo, que transmitiram uma fé sincera. A missão de mãe é discipular os filhos nas sagradas letras. Ensina a criança no caminho em que deve andar, e até quando crescer, não se desviará dele. Louvado seja Deus. Chegou a hora da oração, chegou a hora do clamor, né? Você que pediu oração, você que verbalizou o seu pedido, você que não verbalizou o seu pedido, mas que vai orar agora com a gente, você que tem uma causa e que crê que o nosso Deus pode, porque Ele é o Todo-Poderoso, Ele é o Deus do impossível, não há nada impossível para o nosso Deus, Ele pode tudo. Se creres, verás a glória de Deus. Mulher, para aí, dá uma paradinha. Eu sei que o horário não permite. 11h42, o horário não permite. Mas o reino de Deus é tomado à força. Larga tudo aí. Vem, bora orar. Se você puder dobrar o seu joelho, amém. Se não puder, fique de pé. Se estiver deitada, se estiver sentada, não é a posição que você está. É você se ligar com Deus. Se liga agora com o Todo-Poderoso. Conta para Ele onde é que está a tua dor. Coloca tudo agora aí no altar do Senhor. Conta para Ele. Diga, olha, Deus, está doendo. Ele me feriu, meu Senhor. Olha, Deus, está difícil. Não tem nada em casa para dar essas crianças. Olha, Deus, o marido saiu já faz dias, não deu notícia. Mas eu estou aqui esperando. Tem misericórdia. Olha, Deus, aquela causa na justiça. Eu estou esperando até agora a resposta. Muda o quadro. Clame conosco agora. Ele pode. Separe esse tempinho aí. Vamos lá. Vamos lá, mulher. Vamos lá, mãe. Vamos lá, criança, adolescente, jovem, velho, idoso. Não importa a sua idade, busque a Deus. Buscar-me-eis e me achareis, quando me buscardes de todo o vosso coração. Senhor, meu Deus e meu Pai. Pai querido, nós te amamos, te adoramos e queremos glorificar o teu nome em nossas vidas. Nos ajuda, Deus, a buscar a tua face, a andar na tua presença, a fazer a tua vontade. Senhor, nos ajuda a ser instrumento de Deus, canal de Deus, vaso de honra. Senhor, sê conosco, meu Senhor. Recebe a nossa oração como um cheiro suave às tuas narinas. Oh, meu Deus, eu sei que o Senhor tudo pode e sei que o pecado faz separação entre nós. Por isso, Senhor, eu te peço perdão agora. Senhor, perdoa, Senhor, os meus pecados. Ó, Senhor, seja o que eu fiz, meu Senhor, que o Senhor me dê graça, para que eu possa, Deus, em nome de Jesus, vencer, meu Pai, esse mal e andar na tua presença. Senhor, tira a mágoa, tira o ressentimento, tira a dureza do coração, meu Senhor, tira a cegueira dos olhos, meu Senhor. Pai, tira o comichão dos ouvidos, meu Deus, para que a tua palavra possa entrar nesse coração, para que ele seja livre do pecado, para que eles possam, meu Pai, em nome de Jesus, orar e a oração chegar ao trono da tua graça. Que o Senhor possa receber essa oração como um cheiro suave às tuas narinas. E que o Senhor venha responder, meu Pai, no teu tempo. Pois sabemos que mil anos para Deus é como um dia é como mil anos. O Senhor não tem limite de tempo, porque o Senhor é o Deus Todo-Poderoso. Deus, essa causa aí, meu Pai, que estamos te apresentando. Recebe aí, meu Deus, esse clamor, essa oração, esse pedido de socorro, meu Senhor. Muda o quadro, meu Deus, entra com providência, meu Senhor. Tu és um Deus maravilhoso e que quer o melhor. Pai querido, a tua vontade é que ninguém se perca, mas que todos cheguem ao pleno conhecimento da verdade. Ajuda esta pessoa, Pai, a te conhecer como Senhor, como Salvador de sua vida, meu Deus. Ajuda ela, Deus, a colocar agora no altar do Senhor todos os seus problemas e que o Senhor venha, Deus, envolver esta pessoa nesta hora com teu amor, com a tua graça, com a tua misericórdia. Eu creio, Deus, que o Senhor tudo pode. Eu sei, Senhor, que o Senhor está trabalhando agora, meu Pai, em vidas, meu Senhor, transformando para a tua glória. O Senhor transformou água em vinho naquele casamento, meu Deus, porque foi convidado para estar ali. Que o Senhor possa ter, ser convidado, Deus, por essa pessoa que está orando agora, Deus, para fazer parte da sua vida, da sua casa, da sua família, meu Senhor. E que o Senhor não ache resistência, meu Deus. Que o Senhor possa, Deus, chegar e ser acolhido. E que o Senhor possa trabalhar, meu Pai, nestas vidas agora, em nome de Jesus. Que a doença não resista e saia, em nome de Jesus. E que essa pessoa que está doente, Pai, receba a cura divina agora pelo poder de Deus. Pai querido, Pai amado, ajude-a, ó Pai, que ela possa se levantar e estar de pé na Tua presença em nome de Jesus. E que possa reconhecer que o Senhor fez isso, porque Tu é o médico dos médicos. Ó Pai, Tu és o bom pastor, meu Senhor, o príncipe da paz. Que o Senhor venha trazer paz, meu Deus, para essa vida que está em guerra. Que o Senhor venha quebrar as correntes, Pai, que está aprisionando, Pai, essas vidas, meu Pai, na depressão, meu Deus. Que essa depressão, meu Pai, em nome de Jesus, está com os minutos contados, Deus, para partir em retirada. Para que esta pessoa seja liberta pelo poder de Deus e do Espírito Santo. Para que ela tome posse agora, Pai, da vitória, que ela receba, Deus, agora em nome de Jesus, a paz do Espírito Santo, meu Pai, a alegria da salvação, meu Deus, porque aonde o Senhor chega até a tristeza, ela salta de alegria. Pai, que essa pessoa que está triste, deprimida nesta casa, meu Pai, onde ela está agora, Pai, que ela seja liberta pelo poder de Deus e do Espírito Santo, e que o Senhor venha encher a alma dela de paz e de alegria nesta hora, ó Deus, em nome de Jesus. Como igreja de Cristo, eu ordeno doença, enfermidade, mal que está enfermando esta pessoa, que está causando depressão, sai, e que essa pessoa seja liberta agora pelo poder de Deus e do Espírito Santo, desfrutando da tua alegria e da tua paz em nome de Jesus. Pai querido, te peço humildemente em nome de Jesus, visita, Deus, essas pessoas que estão, meu Pai, sofrendo, meu Senhor, seja qual for a causa, Deus, que o Senhor entre com providência, mudando tudo, Pai, mudando o quadro, Deus, trazendo, Deus, refrigério, trazendo paz, trazendo alegria, prazer, satisfação, que essa vida seja impactada pela Tua presença nesta hora, que Teu santo nome seja glorificado neste lugar, e que essa pessoa, meu Deus, possa cantar o hino da vitória. Eu creio, Deus, que o Senhor é poderoso para fazer mais do que pedimos ou pensamos. E eu sei, meu Pai, que todo poder te pertence. Pai querido, Tu é um Deus de perto e um Deus de longe. Não importa onde essa pessoa está sofrendo. A partir de agora, esse sofrimento caiu por terra. E o Teu santo nome está sendo glorificado nesta vida. Receba a bênção de Deus. Receba a paz, a alegria, a tranquilidade. Que as Tuas finanças seja restaurada, teu casamento seja restaurado, que a tua saúde seja restaurada, que tudo venha encaixar como ali no vale de ossos secos, que cada osso junte ao seu osso, que crie carne, que crie nervo, que crie pele, e que esse vale de ossos secos se transforme em um lindo exército, e que venha glorificar o nome do Senhor, que você venha testemunhar das maravilhas do Senhor na terra dos viventes. Eu creio, Deus, e nessa certeza eu já te agradeço pela nossa vitória, em nome de Jesus, amém, aleluia e graças a Deus, aleluias. Até aqui nos ajudou o Senhor, tome posse da sua bênção, creia, se creres, verás a glória de Deus.

0: Estamos chegando ao final do programa Cristo no Lar, são 11 horas e 53 minutos. Um abraço especial para a nossa querida Ana Paula do bairro Santana, Carmelita de São Gonçalo, Cizinha de Minas Gerais, Marcelo e família de São Paulo, Tia Dulce de São Paulo, Lidiane, Presbítero Luiz São Félix, missionária Graciete de São Gonçalo, Florisvaldo de São Felipe e o nosso querido Reginaldo, né, que esteve conosco aqui no sábado passado, que Deus abençoe. Também o nosso querido Guedes, que Deus abençoe e que Deus abençoe de modo especial todos que estiveram conosco nesta manhã, que Deus em Cristo o abençoe, e as mães, que Deus continue usando vocês como instrumento de Deus. Não se esqueça, ensina a criança no caminho em que deve andar, e até quando crescer, não se desviará dele. Fui!
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1: Meio-dia.

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0: Meio-dia e 29.
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0: 12:43.
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1: Alô, meus queridos irmãos, a paz do Senhor. Estamos começando o nosso programa Escola Bíblica Dominical para Jovens, diretamente aqui pela CEDEB TV Oficial, o nosso canal do YouTube. Lembrando para você que todos os sábados, às 13 horas, nós temos o Repeteco lá pela Rádio Vox 105.9. Queremos começar o nosso programa orando por você, pedindo a Deus que te guarde, pedindo a Deus que te abençoe, que te proteja, que te livre de todo mal e que te faça prosperar abundantemente. Louvamos a Deus ainda por nos permitir adentrar a sua casa todos os dias e exclusivamente aos sábados, no carro ou quem sabe na sua residência também. Deus abençoe você grandemente. Nós estamos com o título para esse trimestre, Entre a Verdade e o Engano, combatendo ideologias e ensinos que se opõem à palavra de Deus. Essa lição é comentada pelo pastor Eduardo Leandro, ali da cidade do Rio Tinto, na Paraíba, grande amigo nosso, homem pelo qual hoje também estamos orando para que Deus continue abençoando ele, a sua casa, a sua família. Dando, irmãos, é a lição de número 6. Essa lição é a lição que vai ser aplicada em todas as igrejas evangélicas da Assembleia de Deus. Portanto, domingo que vem. E o título desta lição, A Falácia do Humanismo, é o tema desta lição. O texto principal, pastor Adonias, na tela, por favor. O texto principal. Isso, maravilha. Está assim escrito, irmãos, em Provérbios, capítulo 3, versículo 5 e 6. Confia no Senhor de todo o teu coração e não te estribes no teu próprio entendimento. Reconhece-o em todos os teus caminhos e ele endireitará as tuas veredas. Um resumo da nossa lição. O humanismo secular é uma filosofia falha para exaltar a razão humana e rejeitar a dependência de Deus, conduzindo ao relativismo moral e ao vazio existencial. Esta aula tem três objetivos. O primeiro é apontar os princípios do humanismo, em que o humanismo se baseia, em que ele se apoia. Depois, apresentar a visão cristã do ser humano, destacando a sua dependência divina. E, por fim, mostrar as consequências do humanismo. O texto bíblico que faremos menção em sala de aula encontra-se no capítulo 11 do livro da criação, o livro de Gênesis, capítulo 11 e o versículo de número 4. Está assim escrito. E disseram, eia, edifiquemos nós uma cidade e uma torre cujo cume toque nos céus e façamos-nos um nome, para que não sejamos espalhados sobre a face de toda a terra. 1 Coríntios, capítulo 1, versículo 19, ainda está escrito. Porque está escrito, destruirei a sabedoria dos sábios e aniquilarei a inteligência dos inteligentes. Onde está o sábio? Onde está o escriba? Onde está o inquiridor deste século? Porventura, não tornou Deus louca a sabedoria deste mundo? Visto como, na sabedoria de Deus, o mundo não conheceu a Deus pela sua sabedoria. Aprove a Deus salvar os crentes pela estrutura da pregação. Pois bem, a nossa introdução da lição está assim escrito. O humanismo secular coloca o ser humano no centro, confiando na razão e nas capacidades humanas para solucionar problemas, sem considerar a existência ou a autoridade de Deus. Em sua forma moderna, ele sugere que o homem é o criador de seu próprio destino. Nesta lição, analisamos por que o humanismo é falho do ponto de vista bíblico e de que maneira ele contrasta com a visão cristã do ser humano e do seu propósito. Pois bem, o primeiro tópico da nossa lição, os princípios do humanismo, nós falaremos sobre a autossuficiência humana, a exaltação da razão e a negação do que é divino. Vejamos então a autossuficiência humana. A filosofia do humanismo começou com Satanás, com a sua mentira de que o homem pode ser igual a Deus. Talvez você não esteja se lembrando ou não saiba, mas o movimento humanista, ele teve a sua origem lá no final do século XV, mais precisamente na região da Itália, onde alguns filósofos começaram a ensinar que a ética moral, a ética e a moral dependem do homem e não a divindade. Para eles, a ética e a moral estava atrelado com cada homem. E uma vez que está atrelado a esses homens, não existe nenhum ser divino que seja o norteador do que é a ética e do que é a moral. Ainda nesse pensamento, eles fomentam o relativismo, a ausência de valores absolutos e o culto ao homem. Esse era o pensamento humanista que teve origem ali no final do século XV, mais precisamente na região da Itália. Outra coisa sobre a autossuficiência humana que nós podemos apontar é que ela proclama que o homem pode, por si só, alcançar paz, progresso e bem-estar, acreditando que o avanço da ciência, da tecnologia e da educação poderão resolver todos os males da humanidade, sem precisar recorrer ao Criador. Nessa câmera 1 aqui, presbítero Adonias, por favor, observe como essa doutrina humanista, como essa pseudodoutrina, ela coloca o homem em evidência. As ações, o intelecto, o conhecimento, a capacidade, essa sabedoria que o homem adquire, olha como ela coloca. Ela proclama que o homem pode, por si só, resolver os problemas. Isso seria maravilhoso, se fosse possível. Todavia, nós sabemos que há problemas que só podem ser solucionados com a presença do Deus Todo-Poderoso. O homem não pode se salvar. O homem não tem como solucionar seus problemas no que tange ao pecado, à confissão, ao arrependimento, se não tiver a obra expiatória de Cristo na cruz. Outro sim, a Bíblia, ao contrário, mostra que a autossuficiência humana é uma ilusão. Todos aqueles que se acham autossuficientes, que não dependem de Deus, que não dependem do Pai, do Filho e do Espírito Santo, eles estão indo na contramão daquilo que a Bíblia nos apresenta. Sem Deus, nós não somos nada. O salmista já diz que Deus é vida autoexistente e que na sua luz nós vemos a luz. Então, todos que se afastam de Deus e que se envolvem por essa teologia ou por essa doutrina humanista, nós podemos chamar de pessoas que estão indo pela autossuficiência humana e automaticamente correndo em um erro e um pecado, visto que sem Deus nada somos. Observe que esse sentimento humanista, essa doutrina, ainda exalta a razão do homem. A mente humana é um presente de Deus, mas o humanismo a transforma em um ídolo, porque começa-se a pregar o antropocentrismo como sendo o homem capaz de todas as coisas, detentor de poder, detentor de toda a sapiência, e essa condição de exaltação da razão humana só faz com que o homem cada vez mais se deteriore nas suas ações antrópicas. A razão passa a ser a medida de todas as coisas, e tudo o que não pode ser racionalmente explicado é descartado. Eles não conseguem ver o lado divino, eles não conseguem ver o lado espiritual da coisa. Para eles, tudo é o lado racional. Ora, se eu consigo apalpar se aquilo que eu estou falando é real e não é abstrato, esse é o sentimento que a doutrina humanista passa para os seus adeptos. A razão, ela passa a ser essa medida, né? Passa a ser o parâmetro pelo qual eles se baseiam, e aquilo que não pode ser explicado racionalmente, automaticamente, eles descartam. E nesse descarte está justamente a fé, a crença do homem de Deus, da mulher de Deus, na palavra de Deus. Outra coisa, como isso, com essa exaltação da razão, eles rejeitam os milagres, desprezam a fé e até mesmo a revelação divina. considerando a Bíblia um livro ultrapassado. Prestem bem atenção. Que doutrina diabólica. Eles desprezam aquilo que nós entendemos que são os milagres. E, de fato, milagre não se pode explicar, mas se pode viver. E todos aqueles que se permitem ser um milagre na mão de Deus, eles conseguirão mostrar em ações, talvez não em palavras, mas em ações, o que é viver um milagre de Deus. O sentimento e o ensinamento humanista ainda despreza a fé e até mesmo a revelação divina. Deus se revelou através da natureza. A Bíblia diz que a natureza revela a obra de Deus, mas além disso, através da palavra de Deus, nós podemos perceber essa revelação divina de quem é Deus e de quem é o homem. O resultado disso é uma vida, na câmera 1 aqui, pastor Dunes, por favor, o resultado disso é uma vida espiritual fraca, sem firmeza e um coração cheio de dúvidas. Todos aqueles que são levados por essa ideologia humanista, automaticamente, esta pessoa vai ter uma vida espiritual frágil, sem perspectiva, sem fé, sem confiança de que Deus pode solucionar os problemas. Automaticamente, vive uma vida sem firmeza e um coração cheio de dúvidas. Talvez você não lembre, ou talvez não saiba, mas a dúvida é considerada na teologia como sendo o pecado mater na vida do homem. Onde houver dúvida, onde houver interrogação, onde houver descrença, certamente todos os demais pecados estarão ali imbuídos ou envoltos na vida deste homem e desta mulher que tem dúvidas no que tange a palavra de Deus. No terceiro subtópico dessa primeira parte, a negação do que é divino, o humanismo tende a marginalizar ou até negar a existência de Deus. Olha que sentimento, olha que doutrina diabólica, uma doutrina que tenta marginalizar, querendo em alguns momentos até culpar a Deus pelas coisas que acontecem, ou em alguns casos, negar essa existência de Deus. Quando perguntas são feitas, ora, se Deus existe, por que é que essa catástrofe aconteceu? Se Deus existe, por que é que eu fiquei enfermo? São perguntas que são oriundas dessa doutrina humanista que quer marginalizar Deus, que quer desacreditar Deus, colocando sempre em evidência o papel do homem. O que é espiritual passa a ser apenas fruto da imaginação humana. Para eles, ora, o que é espiritual é abstrato. E se é abstrato e não pode ser palpável, automaticamente, isso é fruto de uma imaginação humana. Não se pode explicar, não se pode provar, como na matemática, 2 mais 2 são 4. Aqui, nessa doutrina humanista, não se pode provar, uma vez que não se tem como provar os meios automaticamente, e isso passa a ser uma imaginação humana. Deus torna-se um conceito cultural, presbítero Elias. Deus torna-se um conceito cultural e a religião se torna ultrapassada com a finalidade de explicar fenômenos naturais. Olha como essa doutrina humanista descredibiliza a palavra de Deus e o próprio Deus, mostrando que Deus nada mais é do que um conceito cultural. Ou seja, cada país, cada sociedade, cada etnia tem uma ideia do que seja Deus. E a religião, nesse caso, passa a ser ultrapassada e tem apenas a finalidade de explicar fenômenos naturais. Como se fosse necessário explicar os fenômenos da natureza, como trovão, relâmpago, chuva, sol, frio. Para isso, eles acreditam que a religião serve apenas para explicar como acontecem esses fenômenos da natureza. Olha como essa doutrina é diabólica, como essa doutrina coloca em xeque aquilo que nós aprendemos na palavra de Deus. Outra coisa, a eternidade deixa de ser uma realidade e passa a ser um mito, pois enfraquecem a busca espiritual e promovem uma vida focada apenas no aqui e agora. Porém, a Bíblia diz que após a morte, segue-se o juízo. Enquanto a doutrina humanista se prende no que é agora, no que é presente, ela deixa de focar o que vai acontecer após a morte, nós percebemos que essa doutrina ela tem causado muitos estragos. Muitos jovens têm se perdido nas drogas, na prostituição, muitos têm contraído o vírus da AIDS, porque eles estão se prendendo apenas na busca pelo prazer que é momentâneo, que é passageiro, deixando de visualizar que após esta morte existe uma vida eterna. Eu lembro a você que nós já somos eternos, semi-eternos, na verdade. A nossa alma e o nosso espírito já são eternos. O corpo ainda não é, mas um dia esse corpo também passará para a eternidade. Então, essa doutrina humanista tem causado grandes distorções, inclusive na mente de jovens cristãos que vão para a faculdade e quando são bombardeados por esses ensinamentos, terminam cedendo e fazendo parte desse movimento, dessa doutrina que é diabólica e que fomenta o relativismo e que não crê em valores absolutos e que ainda cultuam o homem. Já no segundo tópico da nossa lição, presbítero Adonias, por favor, isso, visão cristã do ser humano. Nós abordaremos o cristão ou criado à imagem de Deus, mas caído, dependência de Deus e chamado ao serviço. Criado à imagem de Deus, mas caído. Isso lhe confere um valor intrínseco que não depende de suas conquistas ou habilidades. É bem verdade que a Bíblia nos mostra que Deus criou o homem, que Deus fez o homem. Todavia, a partir do momento em que o pecado entra no mundo através do homem, esse homem perde aquele valor que ele tinha. Ele perde aquela relação que ele tinha, aquela dependência que ele tinha com o Senhor. Então, por mais que ele tenha sido criado à imagem de Deus, mas o pecado o degenerou. E o que ele precisava ter como imagem de Deus refletida nele, o pecado impede que ele tenha esse reflexo dessa imagem. E quais são os reflexos dessa imagem de Deus que o homem precisa ter e que ele perde quando ele está em pecado? Ele perde o reflexo que a gente chama de características, a imagem de Deus, aquelas imagens que são passadas para o homem, que é a imagem da bondade, a imagem do amor, da santidade e da fidelidade. Lembrando que esses são os atributos comunicáveis de Deus. E uma vez que o homem está em pecado, ele não consegue passar essa imagem porque ele fica comprometido a sua relação com Deus. Essa imagem foi manchada pela queda em Gênesis capítulo 3, pois houve uma ruptura na relação do homem com Deus, consigo mesmo e com o próximo. Quando o homem peca, em Gênesis capítulo 3, lá no Jardim do Éden, ele vai viver em conflito agora consigo mesmo, com as suas interrogações, ele vai viver em conflito com o seu próximo e vai viver ainda em conflito com o próprio Deus. Uma vez que a pessoa está em pecado, está afastada de Deus, ela passa a ter choque consigo mesmo, ela passa a ter choque e conflito com o seu próximo e com Deus também. Acredita ou acreditam que a humanidade pode se aperfeiçoar moralmente sem intervenção divina. Aqueles que caíram e que seguem a doutrina humanista, eles acreditam que podem se aperfeiçoar sem intervenção divina. Porém, a Bíblia nos deixa claro que a santidade e que a perfeição só em Deus e que nós estamos caminhando para atingirmos a estatura de varões perfeitos mediante essa relação com Deus. A visão bíblica, ela é equilibrada. Ela reconhece o valor do ser humano, mas também sua profunda necessidade de salvação. A Bíblia é maravilhosa, porque a Bíblia mostra o valor que o homem tem como a imagem de Deus, mas ao mesmo tempo ela mostra que há uma profunda necessidade esse homem, sendo a obra-prima da criação de Deus, quando ele está afastado de Deus, ele ainda assim precisa passar pelo processo da salvação, que é o que vai fazer com que ele seja aperfeiçoado. A Bíblia é maravilhosa. Sem Deus, nada somos. A dependência de Deus, a razão humana, presbítero Adorias, na tela, tem o seu lugar, pois Deus nos deu a capacidade de pensar e refletir. Todavia, nossa mente, ela é limitada. É verdade. Eu ouvi uma pesquisa dizendo que o homem mais inteligente da Terra, ele usa aproximadamente 10% da sua inteligência. Imagine, irmãos, se o homem fizesse todo o uso da sua inteligência. A gente percebe a tecnologia avançada na medicina, na aviação, na navegação, enfim, em todos os ramos da vida humana, a gente percebe a tecnologia avançada. Mas a gente percebe que, ainda assim, um homem com essa capacidade de pensar, de refletir, a nossa mente ainda continua limitada. Enquanto estamos distante de Deus, seremos limitados. Ter dependência de Deus não é sinal de fraqueza, mas de sabedoria. Presbítero Dias, nessa tela, por favor, aqui na tela 1, escuta bem, todos aqueles que dependem de Deus, eles não são fracos, eles são sábios, porque depender de Deus é melhor do que depender do homem. Tem uma passagem na Bíblia, lá em Samuel, que o profeta pergunta a Davi três coisas que lhe poderiam acontecer. Se ele queria ser alcançado por Deus, se ele queria que seus inimigos lhe alcançassem, e a resposta que ele vai dar é a seguinte: horrenda coisa, ele diz, ele prefere cair na mão do Deus vivo, porque Deus é misericordioso. Então, depender de Deus não é sinal de fraqueza, mas antes, sinal de sabedoria. No mundo que prega a autonomia, o povo de Deus deve mostrar que a vida plena é fruto de total entrega a Deus e de confiança constante em sua direção divina. Cada vez mais o mundo está apresentando o homem como sendo um homem autônomo, um homem que não precisa de Deus, não precisa da Bíblia, não precisa das Escrituras para nada. Ele pode viver, ele pode fazer e ele pode acontecer. Eu me lembro que recentemente uma artista aqui do Brasil, não vou citar o nome por questão de ética, mas ela, com muita condição financeira, foi acometida de uma enfermidade, gastou muito dinheiro para ver se conseguia recuperar a sua saúde, e mesmo a tecnologia estando avançada, foi para outros países procurar a melhor medicina, mas no final das contas, ela terminou falecendo. Isso mostra que o homem não é autônomo, ele depende de Deus. É Deus o único que pode dar a vida e tirar a vida. Então, a vida plena é fruto da total entrega a Deus e da confiança constante em sua direção divina. Chamado ao serviço, somos criados com dons e capacidades, não para nossa própria glória, mas para glorificar Deus e edificar o próximo. 1 de Pedro, capítulo 4, versículo 10 e 11. Deus nos capacitou, mas esses dons e essa capacidade que Ele nos dá não é para o nosso próprio, não é para o nosso próprio usufruto, para nos gloriarmos, nos acharmos que somos melhores que os outros. Não, Deus nos capacitou para glorificar a Deus e, além do mais, edificar o próximo. A pergunta que eu te faço é: a sua vida, o teu dom, o teu talento, aquilo que Deus colocou na tua mão, tem servido para você se gloriar ou para que o nome de Deus seja glorificado? Ou para que o próximo seja edificado? É isso que Deus espera da sua igreja. Para o humanismo, o homem deve buscar sua autorrealização. Mas o Evangelho ensina que o caminho da verdadeira realização está em servir. o humanismo, ele está sempre se opondo àquilo que a Bíblia, aquilo que a teologia, o estudo de Deus nos apresenta. Então, cuidado com esse sentimento de autorrealização. Primeiro eu, segundo eu, terceiro eu. Não, esse não deve ser o pensamento cristão. O pensamento cristão deve ser o caminho da verdadeira realização em servir, primeiro servir a Deus e depois servir ao próximo. Se você não se atentou ainda, Deus espera que nós sejamos servos, fiéis, tementes e obedientes. Cada crente é chamado a usar a sua vida como instrumento de bênção, apontando para Cristo em tudo o que faz. Você não foi chamado para ser artista gospel, para ser influenciador digital. O Senhor te chamou para que você seja um instrumento de bênção. E esse instrumento de bênção vai apontar para Cristo em tudo o que ele faz. Tudo que você fizer tem que apontar para Cristo. Salvação, redenção, libertação, transformação, tudo o que você fizer. Você não pode esquecer disso. Essa é a grande verdade. E é isso que Deus espera de cada um de nós. Já no terceiro tópico da nossa lição, lembrando que nós estamos ao vivo, são agora 16 horas e 36 minutos, correto, presbítero Dias? 16 horas e 35 minutos, consequências do humanismo. Vazio de sentido, relativismo moral, igreja em missão. Vazio de sentido. Quando tiramos Deus do centro das nossas vidas, tudo fica sem sentido. Romanos capítulo 11, 36 mostra isso. Porque por ele, por meio dele, para ele, são todas as coisas. Então, não podemos jamais tirar Deus do centro das nossas vidas. O humanismo promete autonomia, mas oferece solidão e desorientação espiritual. Todos aqueles que se acham autossuficientes, que não dependem nem de Deus, nem do próximo, eles tendem a ter uma vida de solidão e automaticamente ficam desorientados espiritualmente. A Bíblia mostra que o sentido da vida está em conhecer a Deus. João 17, versículo 3. O sentido da vida não é ter fama, não é ter carro, não é ter casa, não é ter grandes propriedades. O sentido da vida está em conhecer a Deus. Você conhece a Deus? Você já ouviu a voz de Deus? O vazio existencial é o eco da alma que perdeu o seu referencial. Quando a pessoa está vazia existencialmente, sem saber quem é, de onde vem, para onde vai, de onde veio, isso mostra que essa pessoa está perdida. E está perdida porque ela perdeu o seu referencial. Eu sei quem eu sou, eu sei de onde vim e sei para onde estou indo. O humanismo, por outro lado, silencia diante da angústia e da finitude. O humanismo não consegue explicar de onde você veio e para onde você vai. O humanismo não consegue explicar por que as mazelas desta vida. Porque eles não conseguem entrar no campo do que é abstrato, eles entram para o campo do que é real e automaticamente, no sentimento e pensamento humanista, eles ficam perdidos e se perdem na finitude das coisas. O relativismo moral, sem a verdade absoluta, cada um passa a definir o que é certo e errado de acordo com suas próprias convicções, gerando uma confusão ética e uma cultura em que tudo é permitido, desde que satisfaça o indivíduo. Observem como o relativismo moral

há um grande problema. Por quê? Porque esse sentimento está pautado nas convicções que cada um tem. E isso gera uma confusão. Porém, nós sabemos que o padrão da ética, o padrão da verdade absoluta, ele é estabelecido pelo próprio Deus. O resultado é uma sociedade moralmente fragmentada e espiritualmente doente. Não tem como ser diferente. Se o que é verdade ou mentira para mim é uma coisa, e se o que é certo e errado para outro é outra coisa, isso vai deixar a sociedade confusa. E é isso que essa doutrina humanista leva o homem, para uma confusão mental. O humanismo não oferece base sólida para valores objetivos. E isso abre espaço para que injustiças e abusos sejam tolerados sob a desculpa da liberdade pessoal. O que o humanismo prega é que a sua liberdade pessoal está acima de qualquer valor absoluto, porque para eles não existem valores absolutos. E se não existe valor absoluto, automaticamente injustiças acontecerão, abusos vão ser tolerados. Mas nós sabemos que essa confusão que o humanismo tem levantado tem e deve ser refutado pela palavra de Deus. A Bíblia, por outro lado, apresenta princípios morais imutáveis que refletem o caráter de Deus. Isaías capítulo 40, versículo 8, nós percebemos essa orientação do profeta Isaías. Nós não podemos ter o pensamento humanista, mas um pensamento pautado pelos princípios morais e imutáveis que estão refletidos do caráter de Deus. Por fim, a igreja é em missão. A nossa missão é proclamar que o homem não é o centro do universo, mas que sua verdadeira grandeza está em ser amado por Deus e reconciliado com Ele por meio de Jesus Cristo. A nossa missão, a missão da igreja é ensinar, é fomentar que o homem nunca foi o centro do universo, que o mundo não gira em torno do homem, mas que a sua verdadeira grandeza está em ser amado por Deus. É aqui que está o X da questão. Eu diria que o homem é privilegiado, porque de tudo que Deus criou, o homem é o único que é amado por Deus. E essa é a nossa missão: mostrar para o homem que o maior valor que ele tem não é a sua capacidade intelectual, mas sim o fato dele ser amado por Deus. Deus o ama tanto que João diz que Deus deu o seu filho unigênito para que morresse pelos nossos pecados. E a missão da igreja ainda é reconciliar o homem por meio de Jesus Cristo, o nosso Senhor e Salvador. A igreja precisa formar discípulos, e isso inclui ensinar uma cosmovisão bíblica, discipular as novas gerações e engajar-se na sociedade com compaixão e firmeza doutrinária. O papel da igreja não é só combater, não é só refutar, mas além de refutar essas doutrinas diabólicas, como a humanista, a igreja precisa fazer discípulos. Ensinando a cosmovisão bíblica, a igreja precisa discipular essas novas gerações e, além do mais, ter compaixão. Mas essa compaixão é seguida de uma firmeza doutrinária. O evangelho é a resposta aos dilemas do coração humano. E a igreja é quem carrega essa mensagem. O evangelho de Jesus Cristo, a palavra de Deus, é a maior resposta para as interrogações, para as querelas que existem no coração humano. Essa guerra, esse conflito existencial. O Evangelho é esta resposta. Aquilo que o homem precisa para as suas interrogações, para as suas, para os seus questionamentos. A resposta é o Evangelho. Que Deus nos ajude, que Deus te ajude, que você possa apresentar este evangelho como resposta de Deus para essas interrogações que existem na vida do homem. Concluindo a nossa

lição. Nesta lição, vimos que o humanismo é uma falácia ao ignorar a verdade bíblica sobre nossa condição caída e a necessidade de Deus. A fé cristã afirma que somos valiosos aos olhos de Deus, mas somente encontramos propósito e redenção em Cristo. Devemos permanecer vigilantes e fiéis, usando nossos talentos para glorificar a Deus e lembrar aos outros que só em Cristo reside a verdadeira esperança para a humanidade. A igreja, portanto, é chamada a ser um farol de verdade e graça em um mundo centrado no homem, mas carente de Deus. Que Deus nos abençoe. Chegamos ao final de mais uma aula e, se Cristo não voltar, semana que vem estaremos de volta aqui pela CEADEB TV e pela Rádio Vox FM.

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1: Felicidade, muitas bênçãos para você na Vox FM, a Rádio do Bem. Muito, muito boa tarde para você. Tá tudo beleza? Tá tudo tranquilo? Ah, então, para sua tarde ficar muito mais abençoada, hoje é segunda-feira, dia de recomeçar, né? De ajustar os planos e acreditar que as coisas boas ainda estão por vir. Olha, não importa como foi sua semana passada, né? Olha, hoje é dia de novas oportunidades. Que Deus te dê mais oportunidades para você fazer diferente, tá bom? Para você fazer o melhor e seguir mais forte. Aguarda essa palavra aí para tua vida e para o teu coração. Olha, os que confiam no Senhor renovam as suas forças, sobem com as asas como águias. Isso mesmo. Então levanta, respira fundo e vai. Porque quando você coloca Deus na frente, o caminho se abre e a vitória chega no tempo certo. E para começar muito bem essa tarde com muito louvor e adoração, olha só, que tal se fortalecer com essa música que é linda, que é maravilhosa. E eu vou trazer agora para você curtir muito bem na tarde mais alegre e mais, com certeza, abençoada no Brasil, que é a Tarde Vox. Vamos começar muito bem com Anderson Freire e a música Raridade. Que sua tarde seja do tamanho do seu sorriso e que ela seja super feliz. Vamos ouvir esse sucesso? Muito boa tarde para você. Vox FM, a Rádio do Bem. Boa tarde.

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1: promessas. Quantos aqui creem nas promessas do Senhor? Talvez essa canção tenha marcado a tua vida. Meu Deus, vamos cantar lá nesse lugar. Promessas estão sendo renovadas aqui.

olhos, querido. 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Começa a pensar na promessa de Deus na tua vida, querido. 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

Muito bem, Fox FM, a rádio do bem. Lázaro, Deus vai fazer acontecer. Se ainda não aconteceu, é porque Deus ainda está trabalhando, tá bom? Ele vai fazer tudo no tempo certo. O que parece hoje impossível, amanhã será testemunho. Basta você acreditar. Vai dar tudo certo. Deus é bom o tempo todo. Muito, muito boa tarde para você na tarde mais alegre e abençoada do Brasil. Tarde Fox, Fox FM, a rádio do bem. Agora são 2:16. Uma linda e bela tarde para vocês, super abençoada. Aumenta o volume, que essa aí é maravilhosa, hein? Maria Massal, Deserto, aumenta o volume. Você está na Tarde Vox, na Rádio do Bem.

Vox FM, a Rádio do Bem, Mari Borges, a casa é sua, linda canção para você que está aí ouvindo a Vox FM, a Rádio do Bem, onde quer que você esteja, aquele boa tarde mega especial para você em toda Salvador, você em Muritiba, Cachoeira, Governador Mangabeira, você em Cruz das Almas, tá tudo bem com você, tá tudo tranquilo? Ah, então, para sua tarde ficar muito mais animada, abençoada, você participa com a gente aí pelo WhatsApp, pelo 75 98370 6060, então repetindo para você, 75 98370 6060, é o WhatsApp da Vox FM, a Rádio do Bem, onde você vai pedir a sua música, vai pedir aquele louvor e oferecer para quem você quiser. Participe, porque aqui a sua participação na programação da Vox FM faz toda a diferença. E você, já baixou o aplicativo da gente? Ah, não acredito, ainda não? Então corre lá, baixa, fica 24 horas ouvindo a nossa programação e com certeza lá vai ter muito louvor. Vai no Play Store do seu celular preferido e baixa lá no Rádio Net, já pega Vox FM, baixa lá, deixa ela no favorito, no amarelozinho, na estrelinha, já deixa lá e com certeza você vai ouvir as melhores músicas aqui na Vox FM, a Rádio do Bem. Desejo que sua tarde ela seja boa, perfeita, agradável, que nem a vontade de Deus. E não esqueça, gente, Deus é bom o tempo todo. Muito, muito boa tarde pra você. Vox FM, a Rádio do Bem, agora são 2h29 e agora vamos com os clássicos, rapaz, que marcaram épocas, clássicos da Vox, você ouve só aqui nos 105.9, a Rádio do Bem, e vamos ouvir aqui Jair Pires, Homem Rico, para com certeza esta tarde ficar super abençoada e você ficar super feliz, que sua tarde hoje, ela seja cheia de boas energias e que Deus esteja sempre contigo!

Muito bem, Vox FM, a Rádio do Bem, Cristina Mello, a mão de Deus. Assim como vimos nessa canção, a mão de Deus continua moldando cada detalhe das nossas vidas, né? Quando tudo parece fora do lugar, o mestre entra e transforma em propósito. Muito, muito boa tarde para você. Vox, a Rádio do Bem, agora são 2 horas mais 40 minutos. Muito, muito boa tarde para você. É claro que sua semana seja super abençoada, que nem a vontade de Deus. Vox FM é que só toca as melhores, esses clássicos aí que tocamos realmente fazem a diferença. Muito, muito boa tarde para você. Agora a gente, depois dessa canção poderosa e maravilhosa, a gente continua nesse clima especial e vem aí o nosso quadro Variedades com o Pastor Joel, trazendo com certeza sempre uma palavra muito abençoada para você na tarde, Vox.

0: Muito boa tarde, Carlos, e quero dar as boas-vindas ao programa Tarde Vox, desejando a todos os ouvintes da Rádio Vox uma bênção especial, porque Vox no ar é bênção no lar, e cada segundo sem Jesus é uma bênção que se perde, um perigo que se corre. Para Gesiel, que sai em gozo de férias, que aproveite, que renove as energias e que desfrute também. Deus abençoe, Gesiel, Deus abençoe, Carlos. Olha, quero trazer esta reflexão com referência ao passado 1º de maio, dia do trabalhador ou dia do trabalho. O 1º de maio é um feriado internacional no qual se celebra o dia do trabalho ou o dia do trabalhador, opostamente ao dia do preguiçoso, não é? É que é sempre o dia seguinte, o dia predileto do preguiçoso, né? É o amanhã, né? Tudo ele deixa para amanhã. É verdade que alguns aproveitam o lazer, outros para protestar, né? Fazer movimentos que reivindicam direitos trabalhistas, às vezes com desordens, vandalismos. Em alguns lugares acontece isso, né? Que não é o caminho correto, né? É aquela velha luta e insatisfação entre empregados e patrões, empregado e empregador. Todo trabalho é do mais humilde ao mais sofisticado, é digno quando feito com dignidade, né? Do gari ao engenheiro. Alguns não entendem e acham que o trabalho é maldição. Não é maldição, não. Deus não fez o homem para que ele ficasse inativo. Até mesmo os animais, os irracionais, precisam estar em atividades. Do contrário, eles ficariam atrofiados, adoeceriam e morreriam precocemente. O primeiro trabalho dado por Deus ao homem foi o de cuidar e administrar o Jardim do Éden. Logo, o trabalho não é maldição. É uma necessidade e, eu diria, uma bênção. Maldição seria não ter trabalho ou não poder exercer nenhuma atividade. Nosso abraço, então, a todo trabalhador da indústria, do comércio e de serviços, né? No Brasil e no mundo inteiro, homens e mulheres, sem trabalho não há renda, sem trabalho não há progresso. Um grande abraço, Carlos, e até amanhã, se Deus permitir.
1: Ok, valeu, Pastor Joel, participação muito importante aqui na nossa programação da Vox FM, a Rádio do Bem. Confere comigo agora, 2h46, já tem um alô legal para você que participa e interage com a gente. Vou mandar beijo carinhoso e abraço bem apertado, abençoado para todo mundo, sempre sintonizado na Vox FM, a Rádio do Bem. Chegou a vez da Gabriela Rocha, Me Atraiu. Muito boa tarde para você, que sua tarde seja super abençoada.

Muito bem, então aí pra você, na Tarde Vox, a Rádio do Bem, Gabriela Rocha, me atraiu na melhor programação do seu rádio, que a presença de Deus, ele continua te atraindo, e que nada mais faz sentido além de estar perto dele, né? O amor de Deus, ele nos chama, nos envolve e nos transforma de dentro para fora. Não é sobre o que sentimos apenas, é sobre quem ele é. E ele continua nos atraindo todos os dias. Talvez você não entenda tudo o que está vivendo, mas Deus continua te chamando para mais perto. Quando respondemos o chamado de Deus, encontramos propósito para a direção certa, tá certo? E olha, ele não desistiu de você, pelo contrário, ele está sempre tentando te atrair com muito amor, com carinho, e quer te abençoar. E aí, amém? Você quer ser abençoado? Deixa eu mandar beijo carinhoso e abraço bem apertado para todo mundo que tá lá no WhatsApp, hein, participando com a gente pelo 759-8370-6060. É o zap da Vox, que é o zap mais abençoado do Brasil, que você participa e interage com a gente aqui. Aquele boa tarde muito especial para você sintonizado e colado nos 105.9 da sua Vox FM, a Rádio do Bem. Deixa eu mandar um abraço aí para o meu amigo Nildo, na loja Muritibano. Um abraço aí também para o nosso amigo grande presbítero, grande Luiz, lá de São Félix. Um abraço para a nossa amiga Josinete, lá em Feira de Santana. Ô Josinete, boa tarde para você. Estou muito feliz, hein, em saber que você me escolheu para ser a sua melhor companhia, juntamente com a Vox FM, a Rádio do Bem. João Pedro tá no bairro Santana. Ô João, um abraço para você, boa tarde. Um abraço também pro meu colega grande Gisel Rodrigues. Gisel tá lá em Salvador, sintonizado com a gente. Meu amigo Péricles tá lá no Alecrim, boa tarde para você, boa tarde para Manuel do Táxi. A Andrelina tá em Mapela e Simões Filho, e um abraço para nossa querida Maria, sempre sintonizada e colada nos 105.9 da sua Vox FM, a Rádio do Bem, a que só toca musicão também. É você quem pede, né? Por isso essa tarde é super abençoada. Alô, minha amiga Maria, meu operador Léo Mateó, gente boa da melhor qualidade. Vox FM, a Rádio do Bem, agora faltando 5 minutinhos, 5 para as 3 da tarde, eu vou aqui e volto já, daqui a pouquinho muito mais músicas, muito mais louvores e muito mais adoração na tarde mais abençoada do Brasil. Eu volto já já e rapidinho, não mexa no seu rádio, valeu! Sempre, sempre.

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maravilha, sou eu de bem com a vida, sorrisão no rosto e quero transformar a sua tarde em muito mais alegria e felicidade. Muitas bênçãos aqui na Vox FM, a Rádio do Bem. Ah, e eu tô muito feliz, hein, em saber que você nos escolheu para ser a sua melhor companhia, você sintonizado nos 105,9, é a Rádio do Bem, Vox FM, essa rádio é feita para você e com você. Olha, quem espera em Deus nunca fica sem resposta, fica sempre preparado, então prepara-se para ouvir essa linda canção, Aline Barros, Sonda-me, usa-me na melhor programação da Rádio do Bem, Vox FM. Rádio do Bem, Vox FM. Agora são 3:02. Boa tarde pra você. Aumenta o volume aí, hein?

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1: Peça para o Senhor fazer um milagre na sua vida, porque hoje a salvação entra na sua casa.

Regi Danese, faz um milagre em Minas, sua Vox FM, a rádio do bem, o que Deus operou, ele continua operando ontem, ele continua operando hoje, fazendo milagre sempre. O milagre, ele pode até parecer um pouco impossível, né? Mas Deus, para Deus nada é impossível. Olha, aquilo que você não pode fazer, Deus já começou a realizar, basta você acreditar. Vox FM, a rádio do bem, agora são 3 horas mais 18 minutos, 3:18, muito boa tarde para você, obrigado pelo seu carinho, estou muito feliz em saber que você nos escolheu para ser a sua melhor companhia nesta tarde maravilhosa, tarde Vox na Rádio do Bem. 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Vox FM 105.9, a rádio do bem, a que só toca música boa. Lembrando que já tem mais clássicos da Vox para você curtir, só classicão, só música boa para você, com certeza, ser abençoado nesta tarde maravilhosa. Hoje, 4 de maio de 2026, que a sua segunda-feira seja boa, perfeita, agradável e que ela seja do tamanho do seu sorriso. Uma ótima tarde para você. Aqui a música não para.

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Vox FM, a Rádio do Bem, Isaías Sardi, Ousado Amor, que belíssima canção. Não importa onde você esteve, o amor de Deus sempre sabe onde te encontrar. Quando tudo falha, o amor de Deus permanece. Você pode até fugir, mas o amor dele continua te perseguindo com graça, com sabedoria, com perseverança, porque Deus, ele gosta de você. Deus quer perto você dele. Então aproveite cada momento, que sua semana seja super abençoada, igual a vontade dele. Sua semana seja boa, perfeita e super agradável aqui na Vox FM, a Rádio do Bem. 3:33. Boa tarde para você, uma ótima segunda-feira. Gente, agora vamos com os clássicos da Vox, só classicão para você ouvir e curtir na melhor programação do seu rádio. Essa é a tarde mais abençoada do Brasil. Um abraço para você de Governador Mangabeira, você de Cruz das Almas, você também de São Felipe. Um abraço para você com o rádio ligado, ouvindo a gente em Feira de Santana.

Vox FM, a rádio do bem, só clássico bonito, viu? Linda demais essa canção. Entrega o teu caminho ao Senhor, confia nele e ele tudo fará. Muito, muito boa tarde pra você. Vox FM, a rádio do bem, agora são 3h45.

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Muito bem, Vox FM, a Rádio do Bem, Fernandinho, Deus Não Está Morto. Essa aí foi de 2010, sucesso total. E com certeza os melhores louvores e as melhores canções tocam na Vox FM, a Rádio do Bem, 105.9. Vamos por aqui fazendo a melhor programação do seu rádio, do jeito que você gosta, do jeitinho que você quer. Você continua participando, vai lá no WhatsApp em 75983706060, é o WhatsApp da Vox FM para você participar com a gente, interagir, ficar à vontade e, é claro, mandar aí o seu alô super especial para quem você quiser na melhor tarde do Brasil, aqui através dos 105.9 Vox, a Rádio do Bem. Confere comigo agora, faltando 8 minutinhos para as 16h. Vou lá para o WhatsApp, né? Mandar aquele alô super especial para você que está com o rádio ligado com a gente aí na sintonia desde cedinho. Um abraço bem especial para a nossa amiga, a irmã Rosa, né? Está em São Miguel das Matas. Ela está dizendo aqui no WhatsApp: boa tarde, Carlos. A paz do Senhor. Paz, querida. Seja bem-vindo, meu irmão. Deus te abençoe. Uma abençoada semana para todos nós. Um abraço aí para a irmã Mônica e para o irmão Gesiel, que estão aí nas merecidas férias. Se possível, toca aí um louvor de Daniel e Samuel, o milagre do batismo. Sua voz é idêntica à voz do irmão Ulisses Menezes. Deus abençoe você e sua família, a sua também, que abençoe poderosamente, que a sua semana seja abençoada, perfeita, agradável, cheia de boas energias e que, é claro, né, a vontade de Deus prevaleça não só para você, mas para toda a sua família. Tá bom, irmã? Tudo de bom, felicidades e aquele grande abraço, beijo carinhoso e bem abençoado para você e para todo mundo aí em São Miguel das Matas, Terra Boa, todo mundo sintonizado nos 105,9 da sua Vox FM, a Rádio do Bem. Falando em bem, deixa eu mandar um abraço aí pro meu amigo Manuel do Táxi, está sintonizado desde cedinho, tá ouvindo a nossa programação. Um abraço, um beijo bem carinhoso também para todo mundo sintonizado com a gente, especial o nosso amigo Irã Mota. Alô, Irã, abraço para você, boa tarde, querido, e, é claro, uma boa semana. Zenildo tá em Brejões, a paz do Senhor, equipe Vox FM. Aqui quem tá falando é Zenildo de Brejões. Se possível, passar um hino aí de Tony o Amado. Deus é de Deus, porque será. É, e ofereço aí para todos os ouvintes do programa. Valeu, tarde, Vox. Aqui tem os melhores ouvintes do planeta, porque vocês são maravilhosos. Minha amiga Flo tá aí no Paraguai, aqui em Muritiba. Abraço para você. Boa semana, uma segunda-feira abençoada para você e para sua família. Um abraço também para nossa amiga Josinete de Feira de Santana. O João também tá com o rádio ligado, ouvindo a nossa programação. Rapaz, ele com essa linda bateria aqui no WhatsApp, é grande baterista. É João Pedreiro, tá ouvindo a gente lá no bairro Santana. Uma ótima tarde aí para todo mundo, sempre sintonizado nos 105.9 da Vox FM, a Rádio do Bem. Lembrando que por aqui você participa pelo WhatsApp 75983706060. Ah, se você quiser ouvir a Vox FM em qualquer lugar, você vai fazer o seguinte: seja na academia, na beira da praia. Meu amigo Léo, como é fazendeiro, ele fica na fazenda, né? E na beira da piscina, ouvindo a nossa programação. O que é que acontece? Você vai baixar aí onde não chega o sinal da Vox FM, através do FM, e você vai fazer o seguinte: vai ouvir pelo Rádios Net, você vai sintonizar lá pelo Rádios Net, vai procurar por Vox FM 105.9, a Rádio do Bem, e lá, com certeza, você vai curtir a melhor programação, tudo isso na palma da sua mão, no seu celular, com as melhores músicas, as melhores informações, o melhor louvor, a melhor palavra amiga, é tudo aqui na Vox FM, a Rádio do Bem. Faltando 5 para as 4, tá passando rapidinho. 5 para as 4, eu vou aqui, volto já, é rapidinho, sai daí não, valeu!

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Muito bem, sou eu de bem com a vida, sorrisão no rosto e quero transformar a sua tarde em muito mais alegria e felicidade aqui na Vox FM, a Rádio do Bem, em 105.9, a rádio que todo mundo gosta, todo mundo ouve, tá todo mundo sintonizado e colado aqui nos 105.1 da sua Vox FM, essa rádio que é feita com você e pra você. Ah, estamos muito felizes, hein, em saber que você nos escolheu pra ser a sua melhor companhia nesta tarde maravilhosa, hoje, segunda-feira, 4 de maio, 2026. E a gente vai aqui levando pra você a melhor programação do seu rádio, do jeito que você gosta, ah, do jeitinho que você quer. E olha, o choro ele pode durar até uma noite, mas a alegria ela sempre vem de manhã. Se hoje foi difícil, amanhã será melhor. Deus ele nunca falha, Deus é contigo, Deus é bom o tempo todo e você já sabe, né? Eu acredito em você! Vox FM, a Rádio do Bem, agora 4 horas mais 3 minutos. Boa tarde pra você. Olha só quem tá chegando por aqui. Lindo louvor, Delino Massal. Deus é Deus, aumenta o volume aí. Deus, ele resolve qualquer problema. E Deus, ele não coloca cadeados em sua vida sem que nos dê as chaves, tá bom? Muito boa tarde pra você, que sua tarde seja muito abençoada.

Fox FM, a rádio do bem, enche lá, Deus forte, música linda demais na melhor programação do seu rádio, que palavra poderosa, hein? Nosso Deus é forte, ele nunca perdeu uma batalha. Quando a gente reconhece a força de Deus, o medo ele perde o espaço, não importa o tamanho da luta, maior é o Deus que está dentro de você. Muito, muito boa tarde, que sua tarde seja super feliz aqui na Fox FM, a rádio do bem. Agora são 4:16, boa tarde para você, já já, clássico da Vox.

No clássico da Vox, está aí para você o sucesso de Moacir Bastos. Se todos tivessem Jesus, muito boa tarde para você. Ora, os que esperam no Senhor renovarão as suas forças. Muito, muito boa tarde para você. Vox FM, a Rádio do Bem, agora são 4h24. Muito boa tarde para você. Kleber Lucas, aos pés da cruz. Uma ótima tarde para você, que ela seja boa, perfeita e agradável, que nem a vontade de Deus. Vox FM, a Rádio do Bem, aqui só toca musicão para você, só louvor de muita fé e adoração. Aumenta o volume!

0: Nascimento e Rose Nascimento. Vai ter muitas bênçãos em sua vida, vai ter uma reviravolta. Que o Senhor te abençoe e te guarde. Olha, sede fortes e corajosos. Não temas, buscai primeiro o reino de Deus, porque com certeza Deus está no controle de tudo. Agora vamos ouvir uma palavra amiga com o nosso grande pastor Valdomiro, trazendo agora a sua reflexão na Tarde Gospel, a Rádio do Bem, 4 horas 31 minutos. Boa tarde para você.
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2: Eu saúdo a todos com a paz de nosso Senhor e Salvador Jesus Cristo. Meus amados irmãos e meus amados amigos, estamos vivendo uma época que, em todos os lugares, através dos templos com as suas portas abertas, também nos meios de comunicação, rádio e televisão, e nas redes sociais, está sempre alguém falando no nome de Jesus Cristo. Então, em todos os lugares, está chegando o nome de Jesus Cristo, o Filho de Deus, o Salvador dos homens. Mas o que me chama mais atenção nesses dias é que, olhando para a época em que Jesus Cristo esteve aqui na terra, Jesus Cristo, andando com seus discípulos, ele fez uma pergunta aos seus discípulos: o que era que eles estavam ouvindo sobre ele, Jesus? O que era que as pessoas achavam? Quem era ele? E os discípulos, então, mostrando a Jesus, ou falaram com Jesus, especialmente o Pedro, o que era que as pessoas falavam? Ah, é João Batista, é Elias, é um dos profetas. As pessoas estavam vendo Jesus, Jesus operando milagres, mas as pessoas não estavam conhecendo a Jesus. E aí, os dias em que vivemos não está sendo diferente. Muitas pessoas estão anunciando o nome de Jesus Cristo. Jesus Cristo salva, Jesus Cristo cura, Jesus Cristo batiza com o Espírito Santo, Jesus Cristo vem buscar um povo para levar para o céu. O nome de Jesus está sendo anunciado em todos os lugares. E poderíamos então, nesse momento, perguntar: quem está conhecendo a Jesus? Quem conhece a Jesus, o Salvador dos

0: conhecem Jesus se afastaram do pecado. Aqueles que conhecem a Jesus estão vivendo de forma correta, justa. Porque também ele diz, olha, sejam santos porque eu sou santo. Quem conhece a Jesus abandonou o pecado, se afastou do pecado. Mas Jesus Cristo, inclusive, também pergunta aos seus discípulos, e vocês? Dizem o quê? Aí, no livro de São Mateus, no capítulo de número 16, aí vamos encontrar também no versículo 16, dizendo o seguinte, e Simão Pedro respondendo disse, tu és o Cristo, o Filho do Deus vivo. Pedro conhecia a Jesus Cristo, Pedro andava com Jesus Cristo, Pedro tinha convicção de que Jesus Cristo era o Filho do Deus vivo. Este mesmo Jesus Cristo, ele está na nossa vida, está no nosso meio. Ele prometeu estar conosco todos os dias até a consumação dos séculos. Meus amados irmãos e meus amados amigos, estamos caminhando para o céu. Olha, uma cidade especial que Deus preparou para nós. A Bíblia fala da Nova Jerusalém, aonde não vai ter dor, não vai ter morte, não vai ter separação. Lá tudo é paz e alegria. E quem vem nos tirar dessa terra é Jesus Cristo, o Filho do Deus vivo, o Salvador dos homens. Então, meu amado irmão e minha amada irmã, conheça bem o Jesus que você serve, o Jesus que você adora, não está em uma cruz, não está sepultado, ele ressuscitou ao terceiro dia e está vivo e vivo para sempre. E vem nos buscar, vai nos levar para o céu. Estamos aguardando a sua volta gloriosa. Então, meu amado irmão e minha amada irmã, permaneça conhecendo melhor a cada dia Jesus Cristo, o Filho do Deus vivo. E você, meu amigo, que ainda não conhece esse Jesus, talvez até você fale no nome dele 1, 2, 10 vezes por dia, mas ainda não conhece. E ele está falando para você nesse momento, venha a mim, os que estão cansados e oprimidos, e eu vos aliviarei. Ele permanece com as mãos estendidas para salvar. Ele quer te salvar, ele quer te levar para o céu. Então aceite a Jesus Cristo como teu Salvador. E passe a conhecer melhor, passe a conhecer bem este Jesus Cristo, o Filho do Deus vivo. Receba o perdão dos seus pecados, aceitando a ele como Salvador. E tenha a convicção de que vai morar no céu com ele. Amém. Vamos orar. Poderoso Deus Pai que estás nos céus, eu te agradeço, Pai, por esse momento, Senhor, especial, que transmitimos a tua palavra, buscando as pessoas, orientando as pessoas a te conhecer melhor. Deus eterno, Deus maravilhoso, que o teu Filho, Senhor, ele possa estar ou esteja em cada coração, Pai Celestial, e que todos que o aceitarem como Salvador possam permanecer firmes, Senhor, para ir morar no céu contigo. Deus eterno, eu te agradeço por tudo. Amém.
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2: 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Olha, agora você vai ouvir essa canção poderosa e milagrosa, muito boa. Prepara o coração, porque vem aí uma canção que vai renovar a sua fé. Sou Milagre, de Eli Soares, na melhor programação da Vox FM, a Rádio do Bem. São 4h38.

0: Vox FM, a rádio do bem, Eliane Fernandes, no secreto, música linda, rádio pra você que sintonizou aí nos 105.9 da Vox FM, a rádio do bem. Agradeço a você pelo carinho, pelo rádio ligado. Estou muito feliz em saber que você me escolheu para ser a sua melhor companhia nos quatro cantos da cidade aqui em Muritiba. Você em Salvador também ouvindo a gente, Feira de Santana, Amélia Rodrigues. Um abraço para esse povo abençoado aí da Francisco Paraguai, a você no Caminho de Cachoeira. Um abraço para você também ouvindo a nossa programação, sabe aonde? Ah, você na Ribeira, você da Massaranduba, você editora Salvador do Cabula, você da Federação Engenho Velho Brotas, um abraço, um beijo carinhoso para você também aí no Feira 10, em Feira de Santana, São da Feira, a você também em Mutuípe. Beijo carinhoso para você em Maragogipe, você em São Félix, a galera também ouvindo a nossa programação, sabe aonde? Lá na cidade de Conceição da Feira, o povo abençoado também, sabe onde? A minha amiga, irmã Cida, irmã, abraço para você, bem apertado e abençoado para todo mundo aí, beijo carinhoso, tá certo? A Flor tá no Paraguai, mandando abraço aí para todos ouvindo a nossa programação. O presbítero Luiz tá em São Félix, Manuel do Táxi, a gente sintonizada nos 105.9 da Rádio Vox, a Vox FM, a Rádio do Bem. A Zenildo tá em Brejões. Um abraço, um beijo carinhoso aí para a irmã Marta, ouvindo a gente, sabe aonde, rapaz? Salvador, isso mesmo! Adrelina tá em Mapela e Simões Filho. Abençoe você e toda a sua família, tá certo? Vox FM, a Rádio do Bem, foi um prazer imenso estar com vocês aí nesse momento maravilhoso, maravilhosa, tarde abençoada, a Tarde Vox, né? Que sempre é apresentada por esse grande comunicador, que é o Gesiel Rodrigues, né? Ele tá de férias juntamente com a Mônica, aproveitando a oportunidade, tem um recado super especial para você que está sempre sintonizado e colado aqui na Vox FM, a Rádio do Bem. Olha a lembrança maravilhosa que hoje não teremos o programa da doutora Alda Viloso, programa Uma Medida em Seu Lar, porque ela também tá na paz do Senhor, tá curtindo aí as férias merecidas juntamente com o Geisiel, né? Rodrigues e também a nossa amiga Mônica Costa, os três de férias, só de boa, só uma férias abençoada, então viajando, curtindo esse Brasil maravilhoso, né? As férias é isso aí, tem que curtir a família, tem que se divertir e, é claro, sempre aproveitar e ter também aquele momento com Deus, o Espírito Santo sempre renovado, né? Bom demais! Então, para você que ainda não me conhece, prazer imenso, eu sou Carlos Menezes, sempre de bem, muito feliz em saber que você me escolheu para ser a sua melhor companhia. Estou sempre aqui na Tarde Vox a partir de hoje, vou estar até o dia 22, transformando a sua tarde em muito mais alegria e felicidade e do jeito que você gosta. Então, lembrando que a partir das 5 da tarde tem a programação gospel aí abençoada para você, com muita música boa para você com a Rádio do Bem em 105.9. Lembrando que amanhã temos encontro marcado a partir das 2 da tarde. Quero ver você colado, sintonizado, participando aí através do nosso WhatsApp, que é o 75983706060. De Eduardo Guedes, um abraço para Maria e todos que fazem parte da Vox FM, a Rádio do Bem. Vou aqui e volto amanhã a partir das 2 da tarde, tem Tarde Vox aqui na Vox FM, a Rádio do Bem. Forte abraço! 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

0: 5:50.
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Essa história é muito linda. 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Só um voltou. Só um voltou para agradecer. Quantos são agradecidos? Porque Jesus entrou na sua casa e fez um milagre em sua vida.

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0: Senhor, seja tudo que tenho, que sou, está nas tuas mãos.
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3: A paz do Senhor para todos. Que alegria estarmos de volta a fim de apresentarmos o seu programa predileto, programa de comentários bíblicos da nossa lição para adultos da Casa Publicadora das Assembleias de Deus. Quero deixar para todos vocês um grande a paz do Senhor, ao meu querido pastor Valdomiro Pereira da Silva, a toda a mesa diretora, que Deus abençoe. Aqui estamos à frente, meu querido diácono Watson, a paz do Senhor.
4: A paz do Senhor, meu pastor, a paz do Senhor Tiago, a paz do Senhor para você que está em casa nos acompanhando. Venha para mais essa lição que vai ser de grande aprendizado para todos nós.
3: Paz do Senhor, Tiago Bispo.
5: Paz do Senhor, pastor, paz do Senhor Watson. Mais uma jornada, mais uma lição. Fiquem atentos por Deus, com a palavra para nós.
3: E hoje nós vamos estudar a lição de número 6. Prepara aí a sua caneta, o seu lápis, o seu laptop, porque tem coisa nova para você. Você que é professor da Escola Bíblica Dominical, tem algumas dicas aqui especialmente para você. Mas vamos lá, hoje nós vamos tratar sobre o nascimento de Isaac, né? Coloca, por favor, na tela. Diácono Watson, por favor, gostaria que o senhor lesse para nós o texto áureo.
4: Amém, meu pastor. O texto áureo diz: haveria coisa alguma difícil ao Senhor? Ao tempo determinado, tornarei a ti por este tempo da vida e Sara terá um filho. Gênesis 18, 14.
3: A verdade prática diz a onipotência de Deus. Não há absolutamente nada que ele não possa realizar segundo a sua vontade. O grande objetivo desta aula é reacender a esperança no coração de cada um de nós. Por favor, diácono Tiago Bispo, faça para nós a leitura bíblica em classe.
5: Leitura bíblica em classe, Gênesis capítulo 21, versículo 1 ao 7. O Senhor visitou a Sara, como tinha dito, e fez o Senhor a Sara como tinha falado. Concebeu Sara e deu a Abraão um filho na sua velhice, ao tempo determinado que Deus lhe tinha dito. E chamou Abraão o nome de seu filho que lhe nascera, que Sara lhe dera, Isaque. E Abraão circuncidou o seu filho, Isaque, quando era da idade de 8 dias, como Deus lhe tinha ordenado. E era Abraão da idade de 100 anos, quando lhe nasceu Isaque, seu filho. E disse Sara: Deus me tem feito riso, e todo aquele que o ouvi se rirá comigo. Disse mais: quem diria a Abraão que Sara daria de mamar a filhos, porque lhe dei um filho na sua velhice.
3: Que maravilha! Este é o texto bíblico que nós vamos aqui estudar. Não como um cadáver a ser exumado, analisado, mas como uma palavra viva que transcende os séculos, porque disse o salmista: a palavra de Deus permanece para sempre. O nosso roteiro de ensino ou aprendizagem hoje será, primeiro, as consequências. Mostrar como Sara teve de lidar com os frutos de sua própria impaciência passada. O segundo tópico é de decisão difícil, refletir sobre a atitude dolorosa tomada por Abraão no meio do conflito familiar. E três, a providência divina, expor a graça e o cuidado de Deus na difícil condição em que Agar e Ismael deixaram a casa. Por favor, Diácono Watson, começamos contigo para expor o primeiro tópico.
6: Amém, meu pastor. Essa é uma lição muito interessante para nós, porque chegamos em um período em que 24 anos após o Senhor haver feito a promessa, ela está prestes a se cumprir. E aqui é falado ao nosso coração por quanto tempo nós temos aguardado a promessa de Deus se cumprir. Como está a nossa fé diante desses anos? Abraão com 100, Sara com 90 anos, aguardando o cumprimento de uma promessa. E é interessante que o texto que foi lido pelo diácono Tiago, em Gênesis 21, ele diz: e o Senhor visitou a Sara, como tinha dito, como tinha falado, e ao tempo determinado que Deus lhe tinha dito. Observe, a promessa que se cumpre agora foi algo que o Senhor já tinha dito, já tinha falado, e ao tempo determinado ele já tinha feito. O tempo aqui é um tempo divinamente agendado por Deus. A palavra original, Moedes, ela vai trazer essa questão de um tempo determinado por Deus. E o tempo determinado por Deus do cumprimento da promessa não carece e não precisa da nossa ajuda. Deus cumpre aquilo que diz, ele não precisa da intervenção humana. E aqui é o que diz o comentarista no seu primeiro tópico da lição, que é sobre as consequências da impaciência de Sara. Sara, nós já sabemos, quando o Senhor fez a promessa, já estava em idade avançada. E Sara tentou ajudar a Deus a ver o tempo passar e a promessa não se cumprir. E a consequência inicial disso foi ter nascido uma filha de uma serva egípcia baseada em uma cultura de onde Sara estava, em que era possível conceder ao Senhor uma serva, e o filho dessa serva seria como um filho desse Senhor. Mas o Senhor não tinha prometido isso a Sara e não tinha pedido a ela um auxílio. O Senhor não tinha pedido a Sara uma intervenção. O nosso papel, muitas das vezes, é não ajudar o cumprimento da promessa, como eu falo, no sentido de intervir, mas acreditar e caminhar em prol da promessa. Caminhar em prol da promessa não requer uma intervenção nossa, mas confiar que o Senhor, ele é poderoso para fazer muito mais além daquilo que pedimos ou pensamos, segundo o poder que em nós opera. E aí nós vemos aqui no primeiro tópico falando que Deus, ele não só faz a promessa, mas também ele escolhe o nome dessa criança. E é interessante que o nome da criança é muito relativo à vivência em que eles estavam. Gênesis 17, 17, Abraão ri pela surpresa. Gênesis 18, 12, Sara ri de incredulidade. E agora Gênesis 21, versículo 6, versículo 7, Sara ri novamente, mas é um riso de uma promessa cumprida, uma alegria que foi redimida. Observe, o Senhor usa... O Senhor nos faz uma promessa. Essa promessa caminha conosco. E essa promessa ela é realizada, ela é construída juntamente conosco. Observe, Abraão riu, Sara ri. E o Senhor fala, então, o nome da criança vai ser o quê? Aquele que ri. Uma circunstância que veio depois da promessa. Mas o Senhor, ele usa desses artifícios. E aí vem um momento que... Sara tem a criança, e essa criança cresce. Depois Ismael zomba dessa criança, não só Ismael zomba, observe que inicialmente tinha sido Agar, que estava ali menosprezando a sua senhora, e agora o filho de Agar está ali menosprezando o filho da promessa. E é interessante que Gálatas capítulo 4, 29 diz, o que nasceu segundo a carne perseguia o que nasceu segundo o Espírito. Assim também agora. Era uma perseguição. Ismael zombava de Isaac e a Bíblia permite nós considerarmos que essa zombaria era um trocadilho com o nome de Isaac. É, hoje em dia é como eu pegar assim, um amigo com o nome de Caio e dizer, eu Caio. Você faz um trocadilho ali com o nome da pessoa. E era disso daí que Ismael estava zombando de Isaac. Então, nisso daí, Sara pede a expulsão de Agar. Observe, o nascimento da promessa não eliminou o problema anterior. Tinha ainda um problema ali para ser resolvido, e o comentarista trata disso aqui agora. Sara enfrenta a consequência do constrangimento daquilo que ela mesma criou para si. Com o nascimento e o cumprimento da promessa, não anulou o problema. É bom você pensar nisso. No nosso auxílio na promessa, no cumprimento da promessa, nossa tentativa de auxiliar a promessa pode gerar um problema. E quando essa promessa se cumpre, não elimina o problema. O problema é estar ali para ser resolvido. Apenas a nossa intervenção evidencia o problema que foi gerado. E aqui nós temos um problema que foi gerado nesse primeiro ponto, é as consequências da impaciência de Sara é o quê? É uma família, é uma mãe que estava agora sendo expulsa, é um pai que agora está tendo que tomar uma decisão de excluir um filho seu, que não era o filho da promessa, mas era filho seu. Observe as consequências que vêm. O problema está ali. Ismael está ali. Agar está ali. Mas ainda assim, face a essa consequência do problema, o Senhor, ele intervém em solucionar. E aqui é a primeira parte, a introdução das consequências da impaciência de Sara.
3: Muito bem. É exatamente isso. A consequência, o passivo da impaciência. É quantas pessoas que saíram da casa de Deus, ainda jovens, buscando algo que fosse maravilhar a sua alma. Muitos partem em busca da liberdade, muitos acham que o ambiente religioso da igreja lhes escraviza e muitas vezes eles geram passivos. É uma criança que foi gerada em um momento não correto, né? A criança não tem culpa, mas a criança também ela vai ter a consequência, e a mãe, ao ver a tristeza da criança, o pai também vai se tornar triste. São doenças, muitas vezes, adquiridas por esse momento de saltar a cerca do cristianismo para se envolver com coisas que não são de Deus. Tudo isso é chamado do passivo, da impaciência. Como dissera o nosso querido Diácono Watson, o fato de a promessa ter chegado, o riso de alegria, não apagou o problema que havia sido criado.
6: Só evidenciou ele.
3: Só evidenciou ainda mais. Por último, eu gostaria de falar também, aí pegando o mote, do trocadilho, né? Da palavra. Ainda hoje acontece, e eu soube de um homem cujo nome era Décio Luiz, um nome normal, mas que acabou se tornando uma coisa insuportável, porque ele trabalhava num lugar onde tinha um homem chamado Luiz. E aí o que, que acontece? Todos os dias que ele estava chegando no trabalho, aí, coincidentemente, o Luiz estava indo para o elevador. E aí, toda vez, o Luiz fazia brincadeira. Sobe o Luiz, desce o Luiz. E aí ele foi se enchendo. E o nome dele, Desce o Luiz. Então, esse trocadilho aí acabava por gerar uma insatisfação, uma chateação. Quantos de nós não estamos em pequenas coisas perdendo a nossa paciência? Porque toda repetição enfadonha, ela gera, né?
6: E assim, era uma coisa que o senhor falou. Era uma coisa tão pequena, mas já estava sendo arrastado por tanto tempo, 14 anos, que
3: desgasta.
6: Se tornou a gota d'água.
3: Desgasta demais. É como um nervo inflamado, fica sensível demais. Qualquer toque ali, a pessoa explode, e é o que aconteceu aqui. Aqui a Bíblia fala de um lar, de uma casa. É como existem milhares de lares hoje sofrendo esse efeito colateral do pecado, mas há esperança. Vamos ao tópico 2, meu caro Tiago.
7: Abraão tem que tomar uma atitude. Tudo que o Watson já falou aqui e tudo que tem sido tratado nessa lição é para o nosso conhecimento e crescimento. Né? É como o pastor falou, acontece nas melhores famílias. É um erro num passado que perdurou, né? E quando Isaac nasce, que Sara ela vem perceber a gravidade de tudo isso. Parece que Ismael estava esperando esse momento. O que acontece? O desmame, e aquilo era uma tradição oriental, o desmame. Então, Abraão ele promove um banquete, e nesse banquete é que vai acontecer toda a problemática em que Ismael ele começa a zombar de Isaac, a ponto de irritar a sua mãe, Sara. O que eu amo na Bíblia, querido pastor Cleovaldo e Diácono Watson, é que A Bíblia, ela não passa pano para ninguém, né? A mesma Bíblia que mostra qualidade de homens e de mulheres é a mesma que mostra falhas, erros. E isto é a prova de que a palavra de Deus, ela é verdadeira. Você não vê Deus ocultando os erros. A gente vê muitos homens na Bíblia que sofreram, como falamos aqui, nos bastidores, por erros, como Davi, após o seu erro, o que aconteceu em sua casa. Em 1 Coríntios capítulo 10, versículo 11, está escrito: estas coisas lhe aconteceram como exemplos e foram escritas para advertência nossa. Romanos 15, 4, pois tudo o que foi escrito no passado foi escrito para nos ensinar. Então, o que está acontecendo com Abraão e com Sara é aprendizado para todos nós. Né? Erros têm as suas consequências. E Sara, ela está vendo, sentindo na pele essa dor por tentar ajudar Deus há muitos anos atrás. O engraçado é que Ismael aqui, meu caro Adson, ele já é um adolescente. Né? E quando ele está naquele ambiente, vendo Sara feliz, Abraão também desfrutando, feliz, Deus nos deu um riso, ele aproveita a oportunidade para zombar, irritar. E a gente percebe que, no primeiro momento, quando Agar ainda estava grávida, que por não suportar a pressão e fugir para o deserto, o anjo do Senhor se manifesta, diz: volta a sua senhora, e se humilha. Mas nesse segundo momento aqui, Deus fez diferente. Porque quando Sara, ela se apresenta para Abraão, dizendo: olha, chegou o momento de despedir a serva com o seu filho, Abraão fica meio entristecido, mas Deus se manifestou. Abraão disse: olha, tudo que tua esposa está dizendo, que Sara está falando, atende. Chegou o momento de sair. Chegou a hora de se ausentar. Mas fique tranquilo que eu tenho promessa também com o Ismael. Não deixarei ele sozinho. Então, pastor, eu vejo aqui, tudo tem limite nessa vida, né? Deus está permitindo Sara sentir com Abraão aquilo que eles fizeram no passado, que foram erros, mas Deus também, ele está acolhendo, está abraçando. E eu escrevi uma frase aqui muito interessante. Amigo erra, mas amigo volta. Conversa, obedece de novo. A prova é que Deus chama Abraão de amigo, mesmo com os seus erros. Segundo, não foram as obras que justificaram Abraão, foi a fé, mesmo com falhas. Então isso é impactante, Deus chamando Abraão de amigo, conhecendo os erros, conhecendo as falhas. Mas esse mesmo Abraão aqui, ele voltou, conversou, se arrependeu e continuou a jornada. É tudo que Deus espera de nós.
3: Muito bem, muito forte. Diácono Tiago, o que eu vejo aqui é uma questão de relacionamento. Deus, quando ele vai explicando o seu plano através dos séculos, através das páginas da Bíblia, ele mostra que o mais importante é o relacionamento. E nós conversávamos aqui no offline sobre o porquê de alguns atos errados de homens da Bíblia e também mulheres terem uma consequência maior ou menor. E chegamos mais ou menos à conclusão de que dependia muito do grau de relacionamento. Eu me lembro que alguns profetas, eu poderia citar o Ezequiel, o Abacuque, que reclamaram com Deus forte. Senhor, até quando eu vou clamar, o Senhor não vai me ouvir? Até quando eu clamarei violência e o Senhor não vai agir? Isso é uma declaração forte. Né? Quando o profeta fala isso, Deus diz: fica aí na torre que eu vou mostrar. Mas quando o povo, Malaquias, diz: é inútil servir o Senhor, Deus diz: espera aí, rapaz, essa palavra aí foi difícil para mim. Deus não assimilou. Porque o povo não tem relacionamento. É como uma pessoa que quer chegar na sua vida, na sua casa, Diácono Watson, e quer falar sobre sua gravata, mas a gravata aí está meio fraca. Você nunca vai aceitar, porque não tem intimidade. Agora, se o amigo disser, rapaz, gravata é essa? Vai ser, rapaz, galera, tá boa. Tem intimidade, você pode chegar perto. Então, é bem diferente. Deus é um Deus de relacionamentos. Jesus Cristo mostrou muito bem que ele quer se relacionar, ele quer chegar mais perto. Então, esse caso aqui, como bem foi dito, não é sobre acertar, errar. É claro que é sobre fazer a vontade de Deus. Mas os erros, quando são feitos, apesar do bom relacionamento, então tem a consequência, não vai deixar de haver. Mas Deus, quando a pessoa se humilha, Deus perdoa para que continue. Mas eu ainda quero falar, não sei quanto tempo tem aí, ninguém está contando, não. Tudo bem.
6: Hoje está livre.
3: Hoje está até umas horas aí. Sobre a questão de Ismael, nós vamos para o terceiro tópico, mas tem algumas coisas que o professor precisa também acompanhar a gente aí nesse pormenor. Que é a questão de Ismael. Eu acho que a questão de Ismael foi pouco estudada. Como foi dito, quando a mãe dele estava grávida, Agar, Deus atalhou. Sim. Deus não deixou que ela morresse no deserto, que ela ia morrer. Não volte. Ali Deus não está tratando só com Agar. Ele está tratando com o fruto do ventre que tem a bênção. Aquele fruto ali tem uma bênção dele. Então, volte e se humilhe. Deus está dizendo o seguinte, ó, aqui não, você não vai morrer aqui não. Senão você vai destruir aquilo que eu prometi. Sim, sim. Volte e se humilhe. Quando, da segunda vez que acontece isso, Deus permite. Só que ele diz o quê? Eu tenho um plano.
7: Exatamente.
3: Porque eu digo que ainda não foi suficientemente estudado, não é só em relação à história, mas em relação a essa guarda, essa segurança que Deus dá àqueles que estão no nosso lar, àqueles que interagem conosco. Sua mãe, a minha mãe, é abençoada pelas minhas orações. Eu sou abençoado pelas orações de minha mãe. Meus sobrinhos, mesmo que não estejam na presença de Deus, mas são guardados também por causa da promessa que é feita à minha mãe. O que eu quero dizer com isso é o seguinte, que Deus disse a Abraão que você vai ser uma bênção. Então, o crente, onde ele está, onde ele chega, ele é abençoado, mas também ele é abençoador. Ismael, até hoje, ele tem sido um fruto do ventre de Abraão. A Ismael, até hoje, é muito, mas muitíssimo abençoado. É porque a gente é etnocentrista, a gente vê aqui o Ocidente, mas o Oriente é uma potência, vocês sabem, e são também filhos de Abraão, né? Segundo a lei natural.
6: Pastor, permita, eu não estou querendo ir tanto além assim do texto, mas é interessante que no primeiro momento o senhor não permite, como o senhor mencionou muito bem aqui, e Tiago também mencionou, o anjo mandando Agar voltar e se humilhar. E o texto não deixa isso claro, não é o que o texto diz, mas me permite pensar. Deus, ele é Deus de segundas chances. Deus é Deus de oportunidades.
3: Exato.
6: Talvez a intenção do Senhor ela trazer um aprendizado mesmo para Agar. Olha, se humilha, vê o lado positivo disso, mas isso não gerou uma consequência boa. Às vezes Deus nos dá a oportunidade de olhar as coisas com outros olhos e vendo que a consequência de um já estava passando para o outro, primeiro a mãe menospreza, agora o filho zomba. E aí, nesse segundo momento, Deus diz assim, porém Deus disse a Abraão, não te pareça isso mal por causa do moço e por causa da tua serva. Em tudo que Sara te diz, ouve a sua voz. Então, eu acredito que agora, 13 anos depois, 14 anos depois, não houve mudança em Agar. Não houve mudança na criação dela. Eu não quero ir além do texto, do que o texto diz, mas talvez poderia ter sido um outro destino para Agar e para Ismael, se eles não permanecessem no mesmo caminho que os fizeram fugir de Sara, o menosprezo, a zombaria. E agora o Senhor não só deixa aí, mas como concorda com essa ida.
3: Isso é verdade. Isso é um ponto também que, na verdade, a gente está aqui tirando, né, como diz lá na roça, cada enxadada uma minhoca. Né? Um exemplo, o Eliezer, ele continuou na casa de Abraão. Era como se fosse o dono de tudo.
7: Sim.
3: Embora não fosse, mas ele era como se fosse. Ele tinha o gerenciamento, ou na linguagem mais adequada, a mordomia de toda a casa de Abraão. Agora, como escravo, ele sabia se portar. Não era o caso de Agar. Não foi o caso de Ismael. Se ele soubesse, olha, eu aqui sou filho de minha mãe escravinha. Eu aqui sou escravo, tenho que me submeter à minha patroa. Sim. E vamos viver todo mundo em paz. Aí, realmente, eu tenho certeza que seria um outro desfecho. Um outro desfecho. Todos seriam abençoados, mas haveria unidade. Mas não era essa, não. A H tinha aquela coisa, dê poder a alguém, você vai ver quem alguém é.
6: E é um alerta para nós não perdermos as oportunidades que o Senhor nos dá de correção. Não é que o Senhor está consentindo com o que nós estamos fazendo, mas Ele nos deu alerta. Então, retorna ao caminho do arrependimento. Revolver mesmo, repensar. Lembra-te, pois, de onde caíste e arrependa-te. Lamentações 5:21. É preciso recordar. O Senhor não está consentindo com o que nós estamos fazendo de errado nessa segunda oportunidade. Não. Ele está nos dando uma oportunidade de corrigir o que estava errado.
7: Porque são 14 anos, pastor. A pergunta é, o que Agar passou para Ismael acerca disso? Né? Porque não é possível, quando Ismael vê o menino e zombar... Né?
3: Tiago, eu não sei se já tem uma hora e meia aí, eu não estou nem aí. Na verdade, o Ismael, ele não começou naquele aniversário ali.
6: Ali foi o estupim.
3: Né? Ali foi, porque era um momento de festa, um desmame. Então era um momento.
6: Era um marco social.
3: Era um marco social.
6: Era a confirmação de um herdeiro. Que a linhagem estava garantida, porque muitas crianças morriam antes de completar o período do desmame, que algumas vezes demoravam 5 anos. Então era uma comprovação de que realmente o herdeiro tinha sobrevivido ao período maternal. Não sei como é o nome do período que. A maternidade, não, maternal mesmo, o período maternal, aquele inicial. Tinha sobrevivido às doenças, nós vemos que hoje mesmo o bebê tem que ter vários cuidados, tem que tomar vários tipos testes, de vacina,
3: exato.
6: Vários testes. Antigamente não se tinha nada disso.
3: Mortalidade era muito alta.
6: E era um marco social, era um testemunho público de que o herdeiro estava bem, de que a linhagem estava garantida. Então era um momento de comprovação. Passamos por um momento difícil, o nosso herdeiro está estabelecido, a nossa descendência está estabelecida. E isso foi muito para Agar e para Ismael suportar também.
3: Exatamente. Então, esse aí foi o estopim, o problema. Bota aí na tela, por favor. A IA fez um negócio aqui que eu gostei. O desmame ali, no banquete. Na tradição oriental, a mãe amamentava a criança até os 5 anos.
6: Nem sabia disso, ali.
3: Abraão faz um grande banquete para celebrar essa transição de Isaac. Esses 5 anos aqui, para mim, o Ismael tinha 12 já. Vocês falaram em 14 aí. Mas, não sei, o desmame aí, me parece que era aos 12 anos. Mas tudo bem, aparentemente...
7: Mas a lição, pastor...
6: A lição menciona a idade de...
7: A lição fala que a mãe amamentava a criança até por volta dos 5 anos de idade. A Bíblia não informa quantos anos Isaac tinha, mas o desmame era um momento especial da tradição oriental.
3: Então é mais ou menos aí, ele tinha mais ou menos 5 anos, né?
7: Mais ou menos uns 5 anos.
3: Uhum. Então... mas só que aquela festa, aquele banquete, que seria um banquete de celebração e de confirmação, ele se transformou num banquete de ruptura.
7: De ruptura.
3: Né? E eu fiquei analisando, sabe o quê? Quantos banquetes ele se transforma em banquete de ruptura? Sim. É naquele momento de maior alegria que se transforma muitas vezes... No momento de maior tristeza. Eu me lembro aqui do livro de Daniel, banquete de Belsazar.
7: Eu lembrei aqui agora, Belsazar.
3: Né? Meu Deus. Por exemplo, foi falado aqui, Noé, né, fez uma festa. Ele fez uma festa.
7: Foi.
3: Só que ele passou da conta. Um momento de alegria. Tem muita gente, música, celebram aí, beber até cair, beber até ficar desacordado. Isso é demoníaco. O cristão, ele é comedido, ele é sensato, ele é sóbrio em todas as coisas. Mas, falta quanto tempo ainda aí? Falta 19 minutos? Então, vamos falar até umas horas aí. Então, esse foi o grande problema, o estopim do conflito. Aí, Sara, ela entrega a escrava na mão de Abraão. De um jeito. Abraão faz a peteca. Ela está na sua mão. Faça o que você quiser. Aí Sara, ou melhor, Agar, já não é mais aquela escrava útil. Ela agora é um estorvo, é um problema. Eu não sei se vocês observaram, mas eu quero levantar essa questão aqui. É que naquele tempo o escravo era uma coisa, era uma réis no direito, era réis, né? Ele era vendível, ele era comprável, ele era utilizável, ele poderia ser vítima de punição, enfim. E em algumas culturas, ele poderia até ser vítima de decapitação, decepar membros, né? No caso do escravo de Abraão, Deus nunca permitiu isso. Ao contrário, Deus sempre mandou que se tratasse bem o escravo. Deus não condenou o instituto da escravidão àquela altura. E depois nós vemos a explicação, que aquele momento era um momento de preparação para aquilo que viria a ser o perfeito, né? Cristo veio libertar todos de todos os tipos de escravidão. Jesus não coadunou com a escravidão. Mas tudo tem um momento e um tempo. Mas aqui é interessante, como o escravo aqui é como se fosse uma réis. Porém, a lei do ventre livre já existia aqui, um escravo nascido em casa. Abraão fala Sim. sobre Eliezer. Um escravo nascido em casa que será o herdeiro, porque existia também esse instituto. Poderia um escravo nascido em casa herdar se o pai de família não tivesse um herdeiro. E aqui nós vemos como Deus, ele consegue, mesmo em meio a tantas impossibilidades, fazer com que o seu bom plano funcione. A nossa fé ainda está nessa altura aí, intacta, mesmo em meio a tantas desilusões, que Paulo disse a Timóteo, eu fiz três coisas. Eu combati o bom combate, não foi fácil. Acabei a carreira, mas eu guardei a minha fé. É importante que a gente jamais perca a fé que uma vez foi dada aos santos. E aqui eu quero falar com vocês sobre o coração dividido de Abraão. Eu penso na angústia de Diácono Watson, desse homem de Deus. Porque agora, depois que passa o erro, agora ele está se divertindo, está agradecendo a Deus. Mas naquele momento de agradecimento a Deus também, ele vem do Himalaia até o Vale de Baca. Tem que tomar uma decisão.
7: Desmoronou.
3: Tem que tomar uma decisão. Há um aspecto psicológico aqui muito, muito grande, porque Abraão está dividido. Ele ama Ismael, filho do ventre dele, e ama Isaac. Mas agora tem que decidir.
7: Já conviviam, né, Pastor?
6: No primeiro momento você vê, né? Na primeira, ele não. Não estava nem aí, não. Mas agora, 14, já 16 anos depois.
7: Já conviviam. Havia muito sentimento.
3: Muito.
7: E agora chega essa hora de tomar essa atitude.

0: E Pedro diz que Sara chamava Abraão de Senhor.
1: Senhor.
0: Apesar disso, dessa reverência,
1: Sim.
0: ela tinha os seus desejos. E o desejo dela era que não se perpetuasse mais aquela situação dentro da sua casa. E Deus disse: ouça a Sara nesse pormenor. Aí Abraão, ele fica dividido, mas resolve fazer o certo, né? Resolve fazer o certo. Agora, o certo de Abraão, ele vem com uma promessa de Deus. É que Deus não abandonaria o... Quer dizer, menino? 5 minutos?
1: 15.
0: Ah. Que não abandonaria o
1: Não, não,
0: menino.
1: não, não.
0: Quer dizer, Sara, ou melhor, Agar, sai para o deserto, mas ali era amparada. Provavelmente encontrou uma cidade, começou a criar o menino. Né? Abraão lhe deu presentes. Dessa vez ele não saiu forro, não, né? Lhe deu presentes. Ele pegou a forma de... Isso é interessante. Pegou a forma de trabalhar de Abraão e foi reproduzindo, enriquecendo e fazendo caravana. Nós vemos em outros momentos os ismaelitas fazendo caravanas, no caso de José, né? Nós passamos ali a questão da história de José e vemos que havia uma caravana de ismaelitas, ou seja, os ismaelitas daquela
1: Isso, a história de
0: altura
1: José.
0: estão fazendo negócios, e muitos negócios, né? Ou seja, o pai deles, Ismael, ensinou a eles a fazer negócios. Como Deus é maravilhoso e sábio. Isso me ensina uma coisa também. Isso me ensina uma coisa. Não é porque não está na linha da promessa que deixou de vir a gente. Porque tem muito crente que quer odiar os não crentes. Não existe
1: Tu
0: isso na
1: falou
0: fé,
1: uma
0: não.
1: coisa profunda agora aí, pastor.
0: Muitas vezes não segue o caminho do Senhor, não está alinhado com Deus, mas Deus tem um outro plano, né? Ah, pastor, e serão salvos? Não serão igreja. Mas pelo conhecimento dele, de Deus, que é o conhecimento natural, serão julgados conforme,
1: Sim.
0: né, a lei do conhecimento natural. A gente não precisa odiar aquele que é estranho a nós. Não, Deus não mandou fazer isso, né? Deus mandou amar a
1: O senhor
0: todos.
1: falou, eu lembrei de Ruth.
0: Não é?
1: De Ruth.
0: Que falar de Raabe, a meretriz?
1: Raabe também.
0: Mulheres improváveis, dá até uma pregação sobre isso.
2: Domingo na deck.
0: É.
2: Não, já passou o culto das mulheres. Brincadeira.
0: Totalmente fora do contexto, mas Deus amou e Deus tem esse negócio, né, de pegar um improvável. Ó, bota aí dentro aqui. Não, mas aqui não pode não. Durante toda a geração não pode moabita aqui dentro, jamais. Mas não, eu quero que encaixe
1: Eu
0: aqui.
1: quero que ela esteja aí.
0: Quero que encaixe aqui.
2: Até porque para aquele que seria totalmente fora, se sinta alcançado de alguma maneira, né?
0: É. Você já mostra a graça, né?
2: A graça
0: Atuando.
2: alcançando aquele que seria fora. Porque o caminho natural aqui seria, imagina, Deus poderia ter agido de uma maneira abrupta, mas ele é Deus, e ter exterminado ali a consequência daquele erro, mas não. O Senhor, por muitas das vezes, ele até utiliza das nossas falhas, e as consequências dela vêm daí para nos ensinar. Porque foi até uma promessa que um seria inimigo do
0: Rival
2: outro,
0: do outro.
2: ou seja, uma consequência que não só estaria naquele momento, mas que seria uma consequência
0: Para sempre.
2: perpétua. E aí eu volto mais uma vez a dizer, temos que pensar duas vezes em querer intervir naquilo que o Senhor não nos mandou intervir, né? De querer contribuir com aquilo que o Senhor não nos mandou contribuir. Porque as nossas consequências, elas são perpétuas. Elas serão perpétuas. Então, é preciso analisar qual é a minha contribuição na promessa. É uma coisa, eu me lembro que uma vez, dando aula sobre missiologia, me foi perguntado.

0: Eu perguntei, na verdade, na classe, quantos ali tinham chamado missionário, quantos aqui o senhor já tinha ofertado a ele uma promessa, dado a ele uma promessa de que eles ganhariam as nações. E muitos levantaram a mão de que estavam ali justamente porque o senhor tinha feito a ele essa promessa de que eles iriam ser missionários em várias nações. E, no segundo momento, eu indaguei. Como está o nosso curso de idiomas para o cumprimento dessa promessa? E ali eu vi uma lacuna de respostas positivas. Não teve resposta positiva. Ou seja, a minha contribuição na promessa seria essa. Como está o meu preparo linguístico? Se o meu chamado é missionário para as nações, como está o meu preparo linguístico para atingir essas nações? Ah, já teve casos de que o Senhor ensinou idiomas a pessoas, sim. Sim, aqui em Salvador tem irmãos que contam esse relato de que o Senhor lhe ensinou outro idioma, lhe deu a revelação de outro idioma. Mas o caminho natural da promessa é um preparo para isso. É um conhecimento linguístico, é um conhecimento cultural, é um estudo de mensagens que são missionárias, é um conhecimento de um preparo para ir para aquela nação, o que é que precisam, a emissão de um passaporte, um conhecimento do que é a cultura. Essa é a nossa contribuição para o cumprimento da promessa. Não é uma decisão unilateral de que, ó, o senhor me prometeu, pronto, vou comprar uma passagem aqui para o local que eu quero fazer missão, Disney,
1: Ivo.
0: Miami. Que hoje é o maior campo missionário do brasileiro, é Miami, Orlando, né? Parece que o senhor só quer salvar agora Orlando, Miami, e vou fazer missão. O senhor não me direcionou para aquele lugar, o senhor não disse que era aquele lugar, eu nem tenho uma chama acesa para aquele lugar, mas eu vou porque é um local onde eu quero estar. Então, é preciso ter um direcionamento do que é uma contribuição para o cumprimento da promessa e do que vem a ser uma intervenção no cumprimento da promessa.
1: É exatamente isso. É, muitas vezes nós temos uma noção inexata sobre a questão do chamado. O chamado, ele é acompanhado e tem que ser acompanhado de uma paixão irrefreável que ela se denota, ela se faz real na busca, por exemplo, de saber em qual país, ou qual estado, ou qual cidade, ou mesmo no seu bairro. Fazer um levantamento das necessidades dali, da questão demográfica. E através daí, Deus vai lhe dando opções, Deus vai lhe dando
0: Me
1: meios,
0: direcionando, né?
1: direcionando. É isso que funciona. Mas chegamos ao final, já estou sabendo ali que. Faça a seguinte pergunta ao seu aluno: você tem alguma promessa de Deus que considera que ainda não foi cumprida? Pergunte a eles sobre a fé de cada um deles e como está também o aspecto da frustração. Ou medidas alternativas à promessa. Ore com eles, faça com que todos saibam que nosso Deus não esquece as suas promessas. Meu caro Diácono Watson, obrigado por mais uma vez estar conosco aqui.
0: Amém, pastor. Concluindo essa lição, só mesmo com o versículo que disse que ao tempo determinado que Deus havia lhe dito. Ao tempo determinado do Senhor, as promessas elas se cumprem em nossas vidas. Que nós venhamos estar esperando com paciência e esperando na providência de Deus.
1: Tiago,
2: Eu gosto disso, tempo determinado. Assim como essa lição nos dá esse entendimento, devemos confiar em Deus. Aquele que nos prometeu, ele é fiel para cumprir todas as promessas. Então, é só descansar e confiar no Senhor.
1: Querido professor, a psicologia educacional mostra-nos que devemos ter empatia com os nossos alunos, assim como Jesus Cristo teve conosco. Muitos dos seus alunos adentram a sala de aula com muitas frustrações, promessas adiadas. Ore com eles, peça ao Senhor que fortaleça a sua fé. Tenham todos ótima aula, que Deus os abençoe.

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0: Celebrai com júbilo ao Senhor todas as terras. Servi ao Senhor com alegria e entrai diante dele com canto. Sabei que o Senhor é Deus. Foi ele que nos fez e não nós a nós mesmos. Somos povo seu e ovelhas do seu pasto. Entrai pelas portas dele com gratidão e em seus átrios com louvor. Louvai-o e bendizei o seu nome, porque o Senhor é bom e eterna a sua misericórdia, e a sua verdade dura de geração em geração.
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0: Estamos juntos, começando mais um Tempo de Amar. Meditamos no Salmo 100.
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começamos com Sulamita Alves, Faz Morar. Que seja esse o nosso desejo. Convidar Jesus para fazer morada em nossa vida. Agora 8h13, valendo a sua participação, 99-16-1059. Um abraço para o diácono Raimundo Bispo, ele está em Simões Filho. Também Gilmar Coutinho em São Félix. E para você, está na nossa sintonia.

poder de batizar com fogo. E se você deseja ser batizado com esse Espírito, saiba que Ele também é interessado em lhe batizar com fogo, inflamar você, fazer uma tocha viva nas mãos dEle. Então se arde esse desejo no teu coração, aonde você estiver agora.

Aí você ouviu Valesca Maíssa, Inflama. Agora 8 horas e 19 minutos. Que bom é louvar a Deus, não é? Onde quer que você esteja. Quem sabe, tá em casa agora. Continue louvando, viu? Agradecendo. Se ofertando para o nosso Senhor e o nosso Salvador. Já teremos palavra pastoral.

0: você ouviu Vitória Lima, Verdadeira Adoração. Agora 8h25, obrigado a você pela sua audiência. É você que intercede, você que compartilha a sua Vox FM, a Rádio do Bem. 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

0: tinta de fé.
1: Tá, e esse é Wesley Machado, Carta para Deus. Converse com Deus, fale com Ele, compartilhe a sua vida com o seu Senhor, com o seu Criador. Prepare o seu coração, vem aí Palavra Pastoral com o pastor Valdomiro Pereira. Eu tenho certeza que Deus mais uma vez vai falar ao seu coração. Eu volto já já.

0: Vamos ler a palavra de Deus no livro de São João, no capítulo 3 e o versículo 16. Está escrito assim: porque Deus amou o mundo de tal maneira que deu seu Filho unigênito, para que todo aquele que nele crê não pereça, mas tenha a vida eterna. Meus amados irmãos e meus amados amigos, estamos aqui sempre falando da salvação do homem. Entendemos que a maior necessidade do homem é alcançar a salvação, e a salvação o homem só pode alcançar aceitando a Cristo como Salvador e permanecendo fiel a Ele até a morte. E aí, meus amados irmãos, olhando para o versículo que acabamos de ler, a Bíblia nos mostra que Deus amou o mundo de tal maneira. Este mundo que nós estamos falando é o próprio homem, a mulher, aquele que foi criado pelo próprio Deus, foi feito pelo próprio Deus, mas um dia desobedeceu e pecou. E quando o homem pecou, ele se afastou de Deus. E quando o homem se afasta de Deus, ele perde a oportunidade de morar no céu e ter uma vida eterna depois da morte, de paz e de descanso. Mas Deus, pela sua grande bondade, pela sua grande misericórdia, Ele quer que o homem retorne a ter contato com Ele para um dia ir morar no céu. Ele não quer que o homem se perca. O homem, quando ele se afasta de Deus, ele caminha para a condenação eterna, e a Bíblia Sagrada nos fala que essa condenação eterna é o inferno, um lugar de sofrimento, e Deus não quer que o homem vá para esse lugar de sofrimento. Ele quer que todos alcancem a salvação. E para isso, é preciso que o homem chegue ao conhecimento da verdade. Está escrito na Bíblia Sagrada: conhecereis a verdade, e a verdade vos libertará. Jesus Cristo é a verdade que leva ao céu. Jesus Cristo é a verdade que transforma o homem. Jesus Cristo é o Filho de Deus. Jesus Cristo é o Salvador dos homens. E aí, meus amados irmãos e meus amados amigos, se olharmos para o que o homem vive fazendo, para o comportamento do homem, com certeza a gente fica indignado, fica triste com muitos males praticados pelos homens. E para a tristeza nossa, às vezes até por alguém que tem conhecimento da Bíblia Sagrada, que tem conhecimento da Palavra de Deus. Mas isso, meus amados irmãos, também, desde o princípio que a gente observa que pessoas que andaram com Deus, é o caso do primeiro homem, que foi feito por Deus, desobedeceu a Deus, se afastou da presença de Deus. Então nós não podemos nos escandalizar se nesses últimos dias encontrarmos pessoas também que foram fiéis a Deus, que foram tementes a Deus e se afastaram da presença do Senhor. E hoje, às vezes, até nos traz alguma decepção. A Bíblia também está escrito que aquele que está em pé, olhe para que não caia. É importante, então, estar olhando para Jesus Cristo, que é o autor e consumador da nossa fé. E agradecendo a Deus pela sua grande bondade. Como falávamos, olhando para que o homem tem feito ou tem praticado, era para Deus ter abandonado o homem. Era para Deus ter se afastado totalmente do homem. Mas não. Deus, pelo seu grande amor, e como inclusive está escrito na própria palavra de Deus, porque Deus amou o mundo de tal maneira, não é? Imagine esse grande amor de Deus para com a humanidade. Ele deu o seu Filho unigênito, o único Filho, para que viesse a este mundo. E, infelizmente, os homens não entenderam, na época, Jesus Cristo como Filho de Deus, e mataram, crucificaram. Mas aí também é bom lembrar que para que eu alcançasse a salvação e que você alcançasse a salvação, era necessário o sacrifício de um justo. E Deus, pelo seu grande amor, enviou o seu Filho amado, Jesus Cristo, para que ele fosse sacrificado ali na cruz, para perdoar os meus pecados e os teus pecados. Aí está, então, o grande amor de Deus para com o homem. E aí, meu irmão, minha irmã, é preciso que cada um de nós, aqueles que já encontramos com Jesus Cristo, cada dia agradeça a Deus pelo seu grande amor. Viva com Deus, adorando a Ele em todo momento da sua vida, agradecendo a Ele por tudo que Ele tem feito por nós. E você, meu amigo, que ainda está no pecado, que não teve um encontro com Jesus Cristo, o Filho de Deus. Já ouviu falar muito de Jesus Cristo, inclusive aquele, é claro, que morreu na cruz, porque a gente sabe que aparece muitos por aí que falam de um Cristo que não morreu na cruz. Mas nós estamos falando daquele que morreu na cruz para perdoar os meus pecados e os teus pecados. Se você não teve um encontro com Ele, é necessário ter esse encontro. Visite uma igreja, aceita Jesus Cristo como teu Salvador, leia a Bíblia Sagrada e agradeça a Deus por tudo que Ele tem feito pela sua vida, por esse grande amor de Deus, de entregar o seu Filho Jesus Cristo para morrer na cruz e perdoar os nossos pecados. Jesus Cristo, o Filho de Deus, Ele foi crucificado, mas ressuscitou. E está vivo e vivo para sempre. Prometeu também que vem nos tirar dessa terra. E Ele vem nos tirar sim, para nos levar para o céu. Morarmos no céu com o Senhor para sempre. A salvação é para aqueles que aceitam a Jesus Cristo como Salvador. É para aqueles que reconhecem esse grande amor de Deus. É para aqueles que permanecem fiéis a Jesus Cristo até o fim. Permanecem fiéis até a morte. Meu irmão e minha irmã, infelizmente, muitas pessoas têm se afastado de Deus. Têm deixado de andar com Deus. Perderam a oportunidade de ir morar no céu, porque alguns já partiram para a eternidade. Mas você, eu, nós, precisamos nos mantermos fiéis, agradecendo a Deus todo dia por tudo que Ele tem feito por nós. E você, meu amigo, aceita Jesus Cristo como Salvador, porque só Ele é quem perdoa pecados, só Ele é quem salva, só Ele é quem leva para o céu. Agradeça a Deus pelo seu grande amor e viva com Deus. Vamos orar. Querido Deus, Pai que estás nos céus, eu te agradeço, Senhor, por mais esse momento que aqui o Senhor tem nos dado a oportunidade de transmitirmos a Tua palavra. Que a Tua palavra penetre em cada coração, em cada vida. Ó Deus eterno, perdoe os pecados, Senhor, repreenda as enfermidades, resolva os problemas. Eu sei, Senhor, que o Senhor tem a solução para todos os problemas. Eu sei que o Senhor pode resolver, Senhor, todos os nossos problemas. Deus eterno, eu te peço que continue abençoando a tua igreja, abençoando o teu povo, Pai Celestial, e nos ajude a permanecermos fiéis até o dia da volta gloriosa do seu Filho amado Jesus Cristo. Amém.
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0: Com certeza, Deus nos amou de uma tal maneira que Ele deu o melhor dele, seu único Filho, Jesus Cristo, que se sacrificou por nós, deu a vida dele por nós, morreu na cruz do Calvário, derramou o seu sangue. E através desse sangue, o sangue de Jesus, é que nos purifica de todo o pecado. Agora 8h48, faltando 12 minutos para as 9. Vamos juntos até às 10.
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0: aí, Mara Lima, finalizando a primeira hora do seu Tempo de Amar. Caminhos. Antes você ouviu Vilmário Vieira, Adora Que Eu Cuido. Agora 8h55, continue na sintonia, continuemos louvando, adorando, agradecendo, clamando também. Vem aí um rápido intervalo, eu volto já já.
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4: E estamos juntos, começando a segunda hora do seu Tempo de Amar. O tempo é hoje. Se hoje ouvirdes a minha voz, não endureçais o vosso coração, assim disse o Senhor.
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